0: tecnologias estratégicas para o SUS.
1: A lei cria a Estratégia Nacional do Complexo Econômico Industrial da Saúde. A legislação estabelece regras para o país produzir tecnologia própria no setor. Na prática, o texto define critérios para a produção em solo brasileiro de medicamentos, vacinas, equipamentos de diagnóstico e ingredientes farmacêuticos que abastecem o Sistema Único de Saúde. O ministro da Saúde, Alexandre Padilha, disse que a estratégia quer fortalecer laboratórios públicos e ampliar o acesso da população a tecnologias estratégicas de saúde.
2: Preparar o Brasil cada vez mais para respostas em emergência em saúde, dar uma previsibilidade importante para as empresas privadas investirem, dar uma outra dimensão para o que é o setor da saúde, tanto naquilo que é os compromissos de garantir o atendimento à nossa população, quanto da saúde, quanto setor econômico.
1: A lei prevê medidas para incentivar a produção nacional de insumos e fortalecer cadeias produtivas internas, com o objetivo de ampliar a capacidade nacional de resposta em situações de crise, como destacou o ministro do Desenvolvimento, Indústria, Comércio e Serviços, Márcio Elias.
3: A pandemia mostrou isso para o mundo, a indesejável dependência de um continente ou de alguns países do fornecimento do que é essencial na área da saúde. Acho que a sanção do nosso PL 2583 hoje retoma essa tradição do país, do Brasil, na vanguarda do desenvolvimento do complexo econômico industrial da saúde.
1: A estratégia também prevê mecanismos para a transferência de tecnologia entre instituições privadas e laboratórios públicos. Entre os projetos previstos estão o desenvolvimento de insulina glargina com produção integral no Brasil e de uma vacina contra o vírus sincicial respiratório associado a casos de bronquiolite. Reportagem Márcia Fernandes.
4: Empresas de revenda de ingressos devem ser transparentes com o consumidor sobre o seu papel.
0: Caso isso não aconteça, elas podem ser alvo de medidas cautelares, entre outras determinações.
4: É o que vamos ouvir agora na reportagem de Gabriela Noronha.
5: Quando você vai comprar um ingresso para um show ou teatro, por exemplo, pode acabar recorrendo a páginas na internet que fazem a revenda desses tickets. Mas essas plataformas precisam respeitar os direitos do consumidor. Se isso não ocorrer, ficam sujeitas a medidas cautelares do governo. É o caso de uma empresa que começou a ser investigada nesta segunda-feira por falta de transparência e insuficiência de informações essenciais ao consumidor, como detalhou Ricardo Morishita, secretário nacional do Consumidor.
6: Muita gente acaba contratando, mas não sabe que se trata de um mercado secundário. E claro, tudo isso leva a uma potencial indução do consumidor ao erro, a acreditar que está adquirindo o ingresso pelo canal oficial. Acho que isso é ruim para todos. É importante que o consumidor saiba, não seja enganado, não possa ser induzido a erro, garantir a informação e depois a própria boa-fé.
5: Como medida cautelar, a Senacom determinou que a plataforma passe a indicar de forma clara e destacada ao longo de todo o processo da venda que não constitui um canal oficial de venda dos eventos, que os ingressos são ofertados por terceiros e que podem ser vendidos por preços superiores aos dos canais oficiais. Em caso de não cumprimento da medida, a empresa poderá ser multada em R$100 mil por dia. Vitor Oliveira Fernandes, secretário nacional de Direitos Digitais, mencionou outras possíveis fraudes que fazem parte da investigação.
7: Uma outra preocupação que também surge nesses monitoramentos de mercado é o uso cada vez maior de robôs que funcionam verdadeiramente como cambistas digitais. Robôs que conseguem adicionar ingressos ao carrinho em milissegundos, que conseguem ocupar posições melhores nas filas dos ingressos e que conseguem até fazer o check-out automatizado em um tempo bastante rápido, de modo que o consumidor se torna dependente desse mercado secundário.
5: Lembrando que há PROCONs em todos os estados do país para a proteção e defesa dos direitos do consumidor. Além disso, é possível utilizar a plataforma consumidor.gov.br www.sepulcro.gov.br para registrar denúncias e reclamações. Reportagem Gabriela Noronha.
0: E durante a Copa do Mundo da FIFA 2026, o Ministério da Justiça e Segurança Pública participou da Operação Cartão Vermelho, realizada simultaneamente em 9 países.
4: A ação foi coordenada pelo Departamento de Justiça e pela Agência de Investigações de Segurança Interna dos Estados Unidos para combater a pirataria digital e física.
0: No Brasil, a atuação com foco no ambiente digital resultou no bloqueio de 309 domínios e 109 endereços de IP utilizados na transmissão ilegal de sinais de TV e streaming.
4: A operação teve como objetivo combater redes criminosas envolvidas que lucram ilegalmente com a venda de produtos físicos piratas, como camisetas de seleções, álbuns de figurinhas e artigos esportivos falsificados, e também com a retransmissão digital não autorizada dos jogos do Mundial.
0: O pagamento do Bolsa Família começou hoje aos beneficiários do programa.
4: Em cidades onde foi decretada a situação de emergência ou calamidade pública pelo governo federal, o recurso foi unificado.
8: Começou nesta segunda-feira, dia 20, o pagamento do Bolsa Família referente ao mês de julho. Os depósitos seguem um calendário escalonado, conforme o último dígito do número de identificação social, o NIS. Neste mês, o benefício tem valor médio de R$ 679,19. Para receber o auxílio, é preciso atender aos critérios do programa, manter o cadastro único atualizado e cumprir as exigências nas áreas de saúde e educação, como frequência escolar, vacinação em dia e acompanhamento pré-natal, quando necessário. Os beneficiários podem movimentar o dinheiro de forma digital pelo aplicativo Caixa Tem, utilizados na função débito com cartão do programa ou sacados em terminais de autoatendimento da Caixa, casas lotéricas e correspondentes Caixa Aqui. Já as famílias que vivem em municípios com situação de emergência ou calamidade pública reconhecida pelo governo federal recebem um benefício nesta segunda-feira, sem seguir o calendário do NIS. A medida beneficia moradores de cidades do Amazonas, Roraima, Paraná, Sergipe, Paraíba e Rio Grande do Norte, afetadas por eventos como estiagem e enchentes. Thaisa Vitória para a Voz do Brasil.
0: E estão abertas as inscrições para o Prêmio Brasil que Alimenta, até o dia 31 de julho.
4: A iniciativa vai reconhecer 40 ações desenvolvidas por organizações da sociedade civil para o combate à fome.
0: Podem participar organizações que estejam em funcionamento há pelo menos 3 anos e mantenham iniciativas em andamento.
4: O valor total da premiação é de R$ 700 mil, distribuídos entre as 20 melhores iniciativas.
0: O edital com as informações está disponível em gov.br/mds.
4: As mulheres têm agora um novo aliado na luta contra a violência, um chatbot do Ligue 180.
0: É um robô atendente que vai trazer prontamente informações sobre os direitos das mulheres, legislação e serviços da rede de atendimento.
4: A ferramenta de inteligência artificial vai fazer uma curadoria diária da base de informações utilizadas pelas atendentes da Central de Atendimento à Mulher.
0: Mas o atendimento humanizado, em que as vítimas podem conversar diretamente com uma pessoa, vai seguir. E nós conversamos sobre isso com a secretária nacional de enfrentamento à violência contra as mulheres, Estela Bezerra. Acompanhe. Secretária Estela, bem-vinda à Voz do Brasil. Vamos começar falando desse novo chatbot do Ligue 180. Como é que ele funciona? O que ele oferece de novo para as mulheres?
9: Olha, o chatbot, primeiro, um prazer estar aqui, uma saudação a todo mundo que está nos ouvindo, nos assistindo. O chatbot, ele é mais uma tecnologia, ela é desenvolvida muito pelo campo do mercado, mas a tecnologia também pode servir à cidadania, né? Então, o que nós estamos colocando é mais um meio de acesso para que as mulheres em situação de violência, elas possam acionar a Central 180, seja para pedir uma informação ou seja para que ela tenha uma acolhida rapidamente sobre a situação de violência que ela está vivenciando. A violência contra as mulheres, ela tem várias tipologias. O Brasil ainda não tem uma imersão e uma compreensão dessas várias tipologias, mas elas oprimem mulheres em todo o território. E aí o chatbot, inclusive, dialoga com a juventude e traz mais uma opção, mas ela não tira a humanização do serviço nem do atendimento.
10: Quer dizer que com um robô, o atendimento humano também segue, né? As mulheres ainda conseguem atendimento humanizado ligando para o número 180.
9: O chatbot ele pode estar assentado numa inteligência artificial, mas ele também pode estar nos princípios do atendimento. E nesse caso, ele está nos princípios do atendimento. Não há uso de inteligência artificial. Depois que se tabula ali o tipo de demanda que é trazida, imediatamente você pode recorrer a um atendimento humanizado e aquela demanda vai ser acompanhada humanamente. Nós temos mais de 360 atendentes, 24 horas para fazer esse serviço.
0: Onde é que elas acessam o chatbot?
9: Olha, tanto pelo telefone como ela pode acessar pelo site da nossa página no Ministério das Mulheres. Nós temos todas as tecnologias que você pode recorrer. O 180 tem um grande painel. 22% das procuras no Ministério das Mulheres são justamente pelo 180.
10: E há também outras ferramentas, né? Como o WhatsApp, por exemplo, né? Como é que ele pode ser acessado por quem queira orientações ou mesmo ajuda?
9: Olha, o 180, ele já tinha o WhatsApp implementado. O WhatsApp é uma linha direta. Depois que a gente fazia o atendimento direto, humanizado, ainda se perguntava se você queria receber alguma informação pelo 180, né? Então, o WhatsApp não é uma ferramenta em que a gente acessa a qualquer mulher. A gente prioriza o sigilo da informação. Muitas vezes as mulheres podem receber ou tem o telefone monitorado e isso pode ser uma situação de risco. Mas o WhatsApp do 180, ele fica disponível para qualquer mulher que liga para o 180 e ele também pode ser acessado através da nossa página com o íconezinho que dá disponibilidade ao 180.
0: Agora, as atendentes do Ligue 180, elas passam por uma qualificação, né, específica para prestar esse tipo de atendimento. O que está incluído na preparação delas?
9: Olha, desde a taxonomia, porque a gente tem violência, desde violência vicária, que recentemente foi reconhecida como uma tipologia própria de crime, até a violência patrimonial, a violência psicológica, são tipologias de violência que às vezes é difícil de você identificar. Muitas mulheres vão e se identificando que vivem aquele tipo de violência na medida em que alguém vai falando que aquilo é violência. Então, todas essas atendentes, elas são preparadas, qualificadas em compreender a legislação e compreender a manifestação desse tipo de violência. Elas também têm um aparo psicológico, porque é muito doloroso e é muito difícil você passar o dia inteiro ouvindo narrativas de violação de direitos e de violência. Então, elas têm uma retaguarda de psicologia, de atendentes, né, e fazem grupos de conversar sobre esse tema, e agora nós estamos inaugurando uma especialização para que elas tenham uma melhor qualificação, mas também um reconhecimento acadêmico de que elas são profissionais especializadas no atendimento às mulheres em situação de violência.
0: Só para a gente esclarecer, a senhora mencionou a violência vicária, que é um tipo novo, né? Um tipo penal novo, e aí muita gente provavelmente não conhece. Ela ocorre quando o companheiro agride familiares, né? Filhos, pais, para atingir a mulher, né?
9: O agressor praticante de violência doméstica, ele nunca só viola as mulheres. Ele viola os filhos, ele agride a sogra, ele agride os cunhados, mas ele tem uma predileção pelos filhos. Os filhos é um modo, é um instrumento de ofender. Se você, às vezes, me der um tapa, o tapa dói, mas dói mais se você bater no meu filho. Isso é uma coisa muito concreta. E o pior caso que nós acompanhamos foi aquele caso de Thales Machado, aqui no estado de Goiás, onde ele executou os dois filhos e ainda construiu através, se suicidou, mas antes disto construiu a narrativa de que a ex-esposa ou a mãe das crianças é que era responsável por tudo aquilo. E ela, por conta disso, não conseguiu sequer acompanhar o velório dos filhos.
10: Secretária, o Ministério das Mulheres também apresentou recentemente em Salvador as diretrizes nacionais das Casas da Mulher Brasileira. O que que elas estabelecem sobre esse serviço?
9: A atualização das diretrizes era uma necessidade. A casa está fazendo 10 anos. A primeira casa foi inaugurada ali em 2015, né, no estado de Mato Grosso do Sul. Durante esses 10 anos, muita coisa mudou, inclusive de legislação. Nós temos muita tecnologia que avançaram durante essa década e era necessário fazer um alinhamento. Hoje temos 13 casas, uma projeção de mais casas. É natural que a política pública vá se expandindo por todo o território e era necessário a atualização das diretrizes, porque a Casa da Mulher Brasileira ela é o mais completo, mas ela é mais complexo serviço de uma política pública. Ela junta no mesmo espaço poderes como o poder executivo e o poder do sistema de justiça, judiciário. Lá funciona a vara de família, lá funciona o Ministério Público, mas também tem a Secretaria de Segurança Pública com a Delegacia Especializada da Mulher, o serviço psicossocial que atende lá dentro. Tem também a possibilidade da mulher, por uma questão de risco, ficar acomodada num abrigamento temporário dentro dessa casa. Então, como são serviços complexos, de alta complexidade, com intersetorialidade e interinstitucionalidade, as diretrizes se atualizaram para que o serviço tenha mais azeitamento e seja muito mais eficiente, para que não haja nenhum erro de protocolo de serviços tão complexos.
0: Agora, secretária, acho que a pergunta mais importante da nossa entrevista é essa que vem agora. Uma mulher que esteja nos ouvindo e que se reconheça numa situação de violência, mas que tenha dificuldades em sair dessa situação, seja por motivos financeiros ou quaisquer outros, como é que ela pode começar a pedir ajuda? A gente falou aqui de Casa da Mulher Brasileira, de Ligue 180, mas por onde ela começa? Qual o primeiro passo?
9: Olha, geralmente uma mulher que vive em situação de violência, ela nega que vive em situação de violência, essa negação vai de 3 a 10 anos. Se ela tem no ciclo de amizade dela e uma forma de impedir que a mulher recorra a alguém, um agressor que vive dentro de casa, que ameaça constantemente, ele inibe a relação dessa mulher com seus familiares e também com suas amigas. Essa é uma maneira de manter a mulher isolada. Então, o principal movimento que uma mulher precisa fazer quando ela está vítima de violência é procurar alguém da sua confiança, alguém que ame e respeite ela verdadeiramente, para ela poder compartilhar dessa situação que ela vive. Geralmente, o primeiro ciclo de apoio vem das amigas e da família. Quando você não encontra essa possibilidade, é preciso procurar ou a delegacia, ou o centro de referência da mulher, ou mesmo a Casa da Mulher Brasileira, que é um serviço de porta aberta. Geralmente, as mulheres só conseguem fazer esse movimento quando a violência já não ameaça mais só a vida dela, ameaça a vida dos filhos. Então, as mulheres conseguem fazer uma ruptura. Por isso que programas como esse, a gente falar do assunto, dizer que a violência acontece e que ela não é naturalizada e que ela pode ser rompida, é necessário. Muitas mulheres vivem em situação profunda de isolamento e não conseguem fazer a ruptura sozinha. Ninguém consegue fazer uma ruptura sozinha. Então, o primeiro movimento é uma mulher procurar alguém de sua confiança. O segundo movimento é procurar um serviço especializado. E se ela for a um serviço bancário sendo oprimida por violência patrimonial, ela também deve pedir ajuda. Hoje, a Caixa Econômica tem um serviço para acolher mulheres nessa situação. Ou se ela for a um serviço de saúde, ela também pode pedir ajuda ao serviço de saúde para poder fazer a ruptura da violência. Sozinha, ninguém consegue.
10: Muito bem, nós conversamos com Estela Bezerra, secretária nacional de enfrentamento à violência contra as mulheres. Muito obrigado, secretária, por sua entrevista aqui à Voz do Brasil.
9: Eu que agradeço a vocês.
4: Conciliar os estudos e a maternidade é uma missão desafiadora para muitas mães que ocupam as universidades.
0: Mas nas cuidotecas, as mães podem deixar seus filhos na hora das aulas.
4: O serviço já é oferecido em universidades federais e agora está aberto para universidades públicas estaduais.
0: As interessadas têm até o dia 15 de setembro para se inscrever em edital do Ministério das Mulheres.
11: Um espaço público, seguro e gratuito, onde crianças de 3 a 12 anos de idade são acolhidas enquanto os responsáveis, principalmente as mães, estudam. Assim, é a Cuidoteca, serviço oferecido em universidades federais como a de Brasília. Na UNB, a iniciativa teve início no começo deste ano e atendeu 23 crianças no período noturno. Para o segundo semestre, 40 vagas serão oferecidas. A coordenadora pedagógica da Cuidoteca da UNB, Letícia Teles, falou sobre a receptividade do serviço.
12: A Cuidoteca promoveu ali um espaço onde a criança pode ser criança, porque eles podem realmente brincar, socializar. E as mães têm um feedback, assim, incrível.
11: Agora, o serviço de Cuidoteca será expandido para universidades estaduais. O edital aberto pelo Ministério das Mulheres vai oferecer R$ 9.200.000 para que as universidades estaduais possam contratar profissionais, comprar material pedagógico e oferecer alimentação às crianças. Em contrapartida, as unidades deverão providenciar espaço físico, infraestrutura e apoio operacional. Cada universidade selecionada poderá receber até R$ 240.000 para manter o serviço. Segundo Juliana Cores, coordenadora-geral de Políticas de Cuidado do Ministério das Mulheres, há recursos suficientes para contemplar todas as universidades estaduais do país.
13: A gente pensou nas universidades estaduais devido ao número de mulheres, que é um número relevante, e a gente conseguiu aqui aportar um recurso que é suficiente para abarcar todas as universidades estaduais. E o que a gente quer é que cada vez mais cresça essa cultura da Cuidoteca. A gente interpreta como um dos pontos cruciais aí para a tranquilidade dessas mulheres.
11: O envio de propostas pelas universidades estaduais deve ser feito até o dia 15 de setembro por meio da plataforma transfere.gov.br. As unidades selecionadas deverão ofertar o serviço de Cuidoteca por 12 meses. Reportagem Luana Karen.
4: E além do edital para as universidades estaduais, seguem abertas até o dia 1º de agosto as candidaturas para a chamada estratégica Unicuidotecas.
0: Nesta chamada, o Ministério da Educação, em parceria com o Ministério do Desenvolvimento e Assistência Social, Família e Combate à Fome, vai selecionar 50 universidades federais para a implantação de espaços gratuitos de acolhimento infantil nas instituições.
4: Os espaços visam atender filhos de alunos, professores, servidores técnicos e trabalhadores terceirizados.
0: Cada universidade federal selecionada terá capacidade para atender 40 crianças simultaneamente.
4: O envio das propostas deve ser feito por meio eletrônico. Os detalhes estão disponíveis em gov.br/mec.
0: O transporte aéreo brasileiro registrou 65 milhões e 200 mil passageiros no primeiro semestre desse ano.
4: De acordo com o relatório da Agência Nacional de Aviação Civil, a ANAC, mais de 50 milhões nos voos domésticos e 15 milhões nos voos internacionais.
0: Só no mês de junho, o total de passageiros chegou a 10 milhões e 300 mil pessoas.
4: O transporte de carga nos aeroportos brasileiros registrou o crescimento de janeiro a julho deste ano.
0: Foram mais de 673 mil toneladas transportadas em níveis nacionais e internacionais.
4: E essas foram as notícias do Governo Federal.
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0: Fique agora com as notícias do Poder Judiciário e do Congresso Nacional. Boa noite.
4: Boa noite e até amanhã.

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2: Em Angola, presidente do STF propõe ampliar cooperação entre cortes constitucionais na defesa da democracia.
3: TSE divulga dados sobre o eleitorado brasileiro.
2: TST entende que CNPJ ativo não basta para provar que a empresa continua em operação.
3: Boa noite, eu sou o Arthur Filho.
2: E eu sou Walter Lima.
3: O presidente do STF e do CNJ, ministro Edson Fachin, defendeu em Luanda, na Angola, o fortalecimento da cooperação entre tribunais constitucionais para proteger a democracia.
2: A manifestação ocorreu durante reunião com Laurinda Prazeres Cardoso, presidente do Tribunal Constitucional de Angola. Marta Ferreira.
4: Ao abrir o encontro, Fachin disse que a relação entre os dois tribunais deve ser ampla, permanente e voltada à construção de uma agenda comum para os próximos anos.
5: Cuidaremos de uma pauta de cooperação centrada no fortalecimento da capacidade institucional de nossos tribunais.
4: O presidente do STF ressaltou que as democracias constitucionais enfrentam desafios comuns em diferentes partes do mundo, especialmente diante do avanço de movimentos autoritários que buscam enfraquecer as instituições por dentro. Para Fachin, os tribunais constitucionais ocupam posição central na preservação do Estado Democrático de Direito e defendeu o fortalecimento da cooperação entre as cortes constitucionais para compartilhar experiências e consolidar referências democráticas capazes de enfrentar tendências autoritárias observadas em diversos países.
3: O TSE divulgou nesta segunda-feira os dados do eleitorado brasileiro.
2: As estatísticas indicam que mais idosos e mais indígenas estão aptos a votar. Jane Costa.
6: Mais de 158 milhões de brasileiras e brasileiros estão aptos a votar no dia 4 de outubro, primeiro turno das eleições. São Paulo, maior colégio eleitoral do país, reúne mais de 34 milhões de eleitoras e eleitores, representando 21,48% do total. Em seguida, aparecem Minas Gerais e Rio de Janeiro. O eleitorado no exterior aumentou, são quase 929 mil. A maioria do eleitorado tem entre 40 e 44 anos, com mais de 15 milhões de pessoas. Os dados também revelam avanços no preenchimento da autodeclaração de raça e cor, tornando o cadastro eleitoral mais diverso e reduzindo significativamente o número de registros sem essa informação.
3: CNPJ ativo não basta para provar que a empresa continua em operação, segundo o TST.
2: Integrante da Comissão Interna de Prevenção de Acidentes e de Assédio, pretende usar o dado para assegurar estabilidade. Larissa Batista.
7: O trabalhador alegou que a empresa continuava funcionando, já que o CNPJ da instituição, sediada em Piracicaba, São Paulo, permanecia ativo. Mas o TST entendeu que isso, por si só, não comprova que a unidade ainda esteja em operação. Como o contrato de prestação de serviços foi encerrado e a CIPA deixou de existir naquele local, a corte decidiu que o auxiliar de produção não tinha direito à estabilidade no emprego e manteve a demissão. A decisão foi unânime.
3: Após a Lei 14.752 de 2023, judiciário não pode multar advogados por abandono de causa.
2: Com esse entendimento, o STJ afastou a multa aplicada a advogados que faltaram à sessão do Tribunal do Júri. Fátima Uchoa.
8: Os advogados pediram o cancelamento do júri e justificaram a ausência alegando que a promotora responsável teria publicado nas redes sociais um vídeo sobre o crime, o que comprometeria a imparcialidade do julgamento. Mas a Justiça do Rio Grande do Sul aplicou uma multa de 10 salários mínimos. Na sexta turma do STJ, o ministro relator Sebastião Reis Júnior observou que os advogados poderiam ter questionado a suposta nulidade em juízo pelos meios processuais adequados. No entanto, nessa situação já estava em vigor a lei lei que revogou a aplicação da multa por abandono de causa. E, segundo o ministro, após essa mudança legislativa, eventual falta deve ser apurada exclusivamente pela Ordem dos Advogados do Brasil.
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3: A você, uma boa noite.
2: E até amanhã.
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10: Eu sou Humberto Pinheiro e estes são os destaques de hoje do Jornal do Senado, que começa agora. A autonomia do Banco Central e novas regras para a saúde avançam na CCJ. Jovens que saem de abrigos podem ganhar cotas no ensino federal. Eleitores com deficiência ou mobilidade reduzida terão direito a transporte gratuito. Boa noite. A Comissão de Constituição e Justiça aprovou neste primeiro semestre a proposta de emenda à Constituição que busca assegurar um orçamento próprio e autonomia operacional ao Banco Central. A CCJ ainda votou outras duas mudanças na Constituição para assegurar jornada de 36 horas semanais para enfermagem e aposentadoria diferenciada para agentes comunitários de saúde e combate às endemias. Repórter Bruno Lourenço.
11: Uma das propostas de emenda à Constituição aprovadas na Comissão de Constituição e Justiça transforma o Banco Central de autarquia para entidade pública de natureza especial, com autonomia técnica, administrativa, orçamentária e financeira. O relator, senador Plínio Valério, do PSDB do Amazonas, defendeu a medida.
12: Essa autonomia, ela fortalece não só o sistema financeiro brasileiro, traz segurança. Traz muita segurança para todos nós.
11: Já a PEC, que assegura o direito à aposentadoria diferenciada de agentes comunitários de saúde, de combate às endemias e de agentes indígenas de saúde e de saneamento, passou pela CCJ e pelo plenário. A proposta teve como relator o senador Irajá, do PSD do Tocantins, que destacou o papel desses profissionais na ponta da saúde.
13: Um reconhecimento de um trabalho histórico, dedicado por toda uma vida a essas pessoas que são brasileiros e brasileiras, que são, como eu costumo dizer, o SUS do Brasil de carne e osso.
11: Outra proposta de emenda à Constituição aprovada na CCJ vincula o piso salarial da enfermagem a uma jornada máxima de trabalho de 36 horas semanais.
10: O Senado aprovou e enviou para sanção presidencial um projeto que cria regras para as parcerias entre escolas e pontos e pontões de cultura. A proposta pretende ampliar o acesso de estudantes a atividades culturais e fortalecer a integração entre educação e cultura. A iniciativa estabelece requisitos para a celebração dessas parcerias e busca incentivar ações culturais no ambiente escolar. Os detalhes na reportagem de Márcio Maturana.
14: Pontos e pontões de cultura são associações sem fins lucrativos com atividades culturais dentro das comunidades. Hoje, essas associações já podem fazer parcerias com redes de ensino superior, técnico e básico, mas o projeto define critérios para isso. O texto aprovado no plenário do Senado foi o relatório que o senador Humberto Costa, do PT de Pernambuco, apresentou na Comissão de Educação. Ele resumiu os pontos principais da proposta.
15: Esta proposição inova ao estabelecer duas balizas essenciais que a legislação vigente não contempla. A exigência de que a parceria seja consonante com a proposta pedagógica de cada escola, preservando assim a autonomia escolar, e a prioridade para pontos e pontões de cultura situados nas proximidades da comunidade escolar, de modo a fortalecer os vínculos territoriais e culturais já existentes.
14: Quando entrar em vigor, a lei vai mudar a Política Nacional de Cultura Viva, que busca ampliar o acesso da população aos direitos culturais.
10: Foi apresentada no Senado uma proposta de emenda à Constituição que busca garantir a continuidade dos programas estaduais, distritais e municipais de incentivo à cultura e ao esporte. A medida preserva mecanismos de apoio mesmo após a implementação da reforma tributária. A proposta permite que estados, o Distrito Federal, Federal e os municípios continuem concedendo incentivos fiscais a esses setores por meio de créditos do Imposto sobre Bens e Serviços, o IBS. A reportagem é de Douglas Castilho.
16: Foi apresentada no Senado Federal a proposta de emenda à Constituição que assegura a sobrevivência dos programas locais de incentivo fiscal voltados à cultura e à prática desportiva. A medida altera as regras da reforma tributária para permitir que estados, o Distrito Federal e os municípios continuem a estimular esses setores por meio de créditos compensatórios do Imposto sobre Bens e Serviços, o IBS. Sem essa alteração, o novo modelo de unificação tributária sobre o consumo extinguiria gradualmente esses mecanismos regionais de incentivo indireto até o ano de 2032. Pelo projeto, o Comitê Gestor do IBS vai definir as regras técnicas para a concessão e o registro desses créditos. Já os estados, o Distrito Federal e os municípios terão de aprovar leis próprias para criar seus próprios programas. O autor da iniciativa, senador Carlos Portinho, do PL do Rio de Janeiro, ressaltou que as leis locais sustentam uma ampla cadeia produtiva e criam milhares de empregos que, segundo ele, vão além dos holofotes.
17: A gente muitas vezes pensa só no artista ou no jogador de futebol, mas na verdade é todo um ecossistema que tem. É o produtor cultural, é o pessoal que trabalha para os eventos, né? As empresas de eventos. São muitos empregos que geram esse fomento. Com a reforma tributária ficou ameaçado. E a gente já se antecipou a esse problema, assim podendo incentivar e fomentar essas duas indústrias que eu chamo é a indústria do entretenimento. A gente tem que ver cultura e esporte como uma grande indústria do Brasil.
16: A proposta também determina que o valor desses incentivos serão pagos pelo Estado, pelo Distrito Federal ou pelo município que criar o programa. Além disso, os benefícios terão de seguir regras rígidas de avaliação, transparência e controle social. A PEC, que conta com a assinatura de outros 26 senadores, será analisada pela Comissão de Constituição e Justiça.
10: Nas eleições deste ano, eleitores com deficiência ou mobilidade reduzida terão direito a transporte individual gratuito oferecido pela Justiça Eleitoral. O programa Seu Voto Importa, do Tribunal Superior Eleitoral, tem como objetivo promover a inclusão e reduzir as dificuldades de deslocamento para que o cidadão vote. Para garantir o atendimento no dia da votação, o interessado deverá solicitar o transporte gratuito até 14 de setembro. O pedido poderá ser feito pelo próprio eleitor

0: empresas.
1: Essa mudança é necessária por diversos motivos. Empresas com grande faturamento, mas que empregam pouca mão de obra, como o setor financeiro, passariam a contribuir mais.
0: Jovens que deixaram abrigos e casas lares ao completar 18 anos podem ganhar cotas no ensino superior e nas escolas técnicas federais. A proposta foi aprovada pela Comissão de Direitos Humanos do Senado. O projeto busca ampliar as oportunidades de educação para quem cresceu em acolhimento institucional e agora segue para análise da Comissão de Educação. A reportagem é de Rodrigo Rezende.
2: Crianças e adolescentes que aguardam uma definição sobre processos de adoção ou por outro motivo estão impossibilitados do convívio familiar, podem viver no chamado acolhimento institucional, em locais como abrigos ou casas-lares. Um projeto aprovado na Comissão de Direitos Humanos, de autoria do senador Jorge Cajuru, do PSB de Goiás, quer garantir aos jovens que vivem ou viveram nessa situação até os 18 anos, ou seja, não foram adotados e alcançaram a maioridade, uma cota nos processos seletivos para o acesso ao ensino superior e às escolas técnicas federais. O relator do projeto, o senador astronauta Marcos Pontes, do PL de São Paulo, afirma que a ideia colabora com a diversidade no meio acadêmico.
3: A proposição realiza a importante missão de conferir oportunidades a pessoas oriundas de acolhimento institucional. Lembrando que acolhimento institucional é diferente de instituições como a Fundação Casa com menores infratores. É outro tipo de público.
2: Marcos Pontes incluiu no projeto uma previsão de avaliação a cada 10 anos dessa política de cotas. A proposta segue para análise da Comissão de Educação do Senado.
0: Com trabalhos técnicos de João Lira, o Jornal do Senado fica por aqui. Acompanhe agora as notícias da Câmara dos Deputados. Boa noite e até amanhã.
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5: Câmara aprova projetos que garantem direitos de pessoas com deficiência.
6: Avança a proposta que reforça a política de prevenção ao câncer de pulmão.
7: Projeto de lei aumenta a pena para tráfico de drogas com uso de aeronaves.
8: Policiais em serviço poderão usar o transporte público de forma gratuita.
9: Boa noite. A Comissão de Viação e Transportes da Câmara aprovou a gratuidade no transporte público para policiais em serviço. A repórter Sofia Peçanha tem mais detalhes.
10: A Comissão de Viação e Transportes aprovou o projeto que estabelece a gratuidade no transporte público coletivo para policiais civis e militares em exercício. Pelo texto, o benefício será válido para ônibus urbanos e intermunicipais, metrô, trens suburbanos e metropolitanos, barcas e catamarãs. Para ter acesso ao benefício, o policial precisa estar em serviço, uniformizado e apresentar a identificação funcional válida. O relator da proposta na comissão, o deputado Zé Trovão, do PL de Santa Catarina, destacou que a presença de policiais nos veículos pode contribuir para aumentar a segurança dos passageiros.
11: Olha, primeiro que quando você coloca um policial no transporte público, você cria segurança para quem está lá dentro.
10: A proposta também estabelece que a gratuidade só poderá ser utilizada quando houver assentos disponíveis sem prejudicar quem pagou a passagem. Ou seja, os passageiros pagantes continuam tendo prioridade no uso dos lugares. Além disso, as empresas e concessionárias dos coletivos deverão informar o direito por meio de avisos visíveis ao público. Caso não cumpram a regra, podem sofrer penalidades previstas na legislação. O projeto também foi aprovado pela Comissão de Segurança Pública e Combate ao Crime Organizado. O relator, o deputado Coronel Meira, do PL de Pernambuco, argumentou que os policiais enfrentam jornadas prolongadas e, muitas vezes, precisam de condições diferenciadas para o deslocamento após o serviço. Em concordância na Comissão de Viação e Transportes, o deputado Zé Trovão ressaltou o impacto econômico da medida para esses profissionais.
11: Então, a gente criou uma norma que, se ele entender por bem de usar aquele transporte, ele vai, além de ajudar a sociedade, ele vai poder economizar no combustível para ter um pouquinho mais de salário no final do mês.
10: Hoje, a gratuidade para policiais já existe em algumas regiões, como no Distrito Federal, mas depende de normas locais e não é padronizada em todo o país. A proposta, apresentada pelo deputado Capitão Augusto, do PL de São Paulo, busca criar regras nacionais que reconheçam a importância dos profissionais da segurança pública e facilitem o deslocamento durante o exercício da função. O projeto que garante gratuidade no transporte público para policiais segue para análise na Comissão de Finanças e Tributação. Da Rádio Câmara de Brasília, Sofia Peçanha.
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1: Segurança Pública.
2: A proposta que aumenta a punição para tráfico de drogas com uso de aeronaves avançou na Câmara. A repórter Maria Neves tem os detalhes.
3: A Comissão de Constituição e Justiça da Câmara dos Deputados aprovou o projeto que aumenta as penas para o tráfico de drogas praticado com o uso de aeronaves. Pela proposta, quem usar aviões ou helicópteros para o tráfico ficará sujeito a pena de 10 a 20 anos de reclusão, além de multa. O valor da multa depende da situação econômica do réu e é calculada em dias multa, podendo variar de 2 mil a 4 mil dias multa. Cada dia multa corresponde a um valor em salários mínimos e hoje varia entre 50 e 8.105 reais. O texto aprovado foi a versão apresentada pelo relator na Comissão de Segurança Pública, deputado Sargento Faur, do Paraná, ao projeto do deputado Cobalcini, do MDB de Santa Catarina. Sargento Faur ressalta que a legislação atual já prevê aumento de penas para algumas circunstâncias do tráfico, mas não diferencia de modo específico o uso de aeronaves. Para ele, a gravidade e potencial lesivo do uso desse tipo de transporte justificam a criação de um tipo qualificado autônomo.
4: O emprego de aeronaves nesse tipo de crime permite que os criminosos escapem das barreiras terrestres e fluviais, aproveitando-se da vastidão territorial e das fragilidades do espaço aéreo, o que compromete a eficácia das ações de segurança. Tal realidade impõe ao Estado a necessidade de intensificar os mecanismos de controle e adotar sanções penais mais duras, a fim de desestimular essa modalidade de crime.
3: O texto aprovado também prevê aumento de pena para quem utiliza aeronave para transportar maquinário, aparelho ou qualquer outro objeto destinado à produção de drogas. A pena prevista, nesse caso, é de 6 a 15 anos de reclusão e multa, de 2 mil a 3 mil dias multa. A proposta, que aumenta penas para crimes relacionados ao tráfico de drogas com uso de aeronaves, ainda terá de ser votado pelo plenário da Câmara. Se aprovado, seguirá para análise do Senado. Da Rádio Câmara de Brasília, Maria Neves.
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1: Educação.
0: Sidney Leite, do PSD do Amazonas, comemora a aprovação da medida provisória que reajusta o piso salarial dos professores em R$ 5.130,38. O congressista também destaca a garantia de aumento real anual acima da inflação em todo o país.
6: Eu destaco que essa é uma luta e uma empreitada de todos nós, no sentido de garantir dignidade, reconhecimento, mas, acima de tudo, valorização dessa que é uma profissão tão importante. Essa, sem dúvida nenhuma, é uma conquista histórica para esses trabalhadores que fazem a diferença no presente e no futuro. Eu que sou daqueles que acredita na educação pública gratuita e de qualidade. E vindo do Estado, com as dimensões do Estado do Amazonas, que é o maior Estado da Federação, com realidades extremas, essa, sem dúvida nenhuma, é uma vitória importante desses trabalhadores que muitas vezes não têm esse reconhecimento por parte do governo do Estado.
2: Sidney Leite reforça que caberá ao Ministério da Educação divulgar anualmente a tabela de reajustes. Para ele, a conquista representa o reconhecimento da educação pública como pilar de desenvolvimento e como instrumento essencial no combate à desigualdade educacional no país.
1: Saúde.
0: A Comissão de Saúde aprovou o projeto que reforça a política de prevenção ao câncer de pulmão. A repórter Júlia Lopes traz mais informações sobre o texto.
7: A Comissão de Saúde da Câmara dos Deputados aprovou uma proposta que estabelece novas diretrizes para a política de rastreamento e diagnóstico precoce de câncer de pulmão no Sistema Único de Saúde, o SUS. O objetivo é melhorar a sobrevida dos pacientes e reduzir a mortalidade causada pela doença. Atualmente, a Política Nacional de Prevenção e Controle do Câncer já abrange ações de prevenção, tratamento, pesquisa e monitoramento do câncer. No entanto, o projeto busca detalhar essas diretrizes especificamente para o câncer de pulmão, com a criação de protocolos de rastreamento integrados à atenção primária e o reforço no combate ao tabagismo. Entre as medidas previstas estão a busca ativa de pacientes no âmbito da atenção primária à saúde, com a atuação de agentes comunitários e de combate a endemias, para identificar grupos de alto risco e encaminhá-los para exames de rastreamento. A deputada Flávia Moraes, autora da proposta, afirmou que a medida, além de ampliar o diagnóstico precoce e contribuir para a redução da mortalidade, também fortalece a estrutura de atendimento no SUS com profissionais especializados e a ampliação do acesso a exames.
8: Vai permitir a qualificação, a formação de profissionais, a disponibilização do espirômetro, dos exames, dos equipamentos para a realização desses exames. E, com certeza, com o diagnóstico precoce, é possível iniciar mais cedo o tratamento da doença, ter um resultado mais efetivo. Isso representa menos sofrimento para o paciente, menos custo para o SUS.
7: Segundo a deputada, hoje apenas 15% dos casos de câncer de pulmão são diagnosticados em estágio inicial, quando há maior chance de cura. Ela destaca ainda que o rastreamento precoce por meio de tomografia pode reduzir a mortalidade pela doença em até 20%. O projeto que define novas diretrizes para a política de rastreamento e diagnóstico precoce de câncer de pulmão no âmbito do SUS deve seguir agora para a Comissão de Finanças e Tributação. Da Rádio Câmara de Brasília, Júlia Lopes.
2: Dr. Flávio, do PL do Rio de Janeiro, apresentou projeto que cria políticas públicas voltadas ao atendimento de adultos com transtorno do espectro autista. A proposta prevê a criação de núcleos especializados para acompanhamento, inclusão social e inserção no mercado de trabalho.
9: O que a gente propõe no projeto é que sejam construídos núcleos de atendimento ao autista adulto. O que são esses núcleos? Para exemplificar, quando você tem os CAPs, que faz tratamento de dependência química ou de psiquiatria, tem um acompanhamento. Então, a gente quer construir esses núcleos para que se tenha políticas públicas voltadas para o autista adulto, para que ele seja inserido no mercado de trabalho, tratamento neurodivergente, que ele possa ter lá o preceptor, estudar línguas, idiomas, de acordo com o seu grau de autismo.
0: O projeto de Dr. Flávio prevê que os centros sejam financiados pelo governo federal e que também possam receber recursos de emendas parlamentares para implantação nos municípios. Ele reitera que o projeto amplia o suporte às famílias de pessoas autistas com mais de 18 anos de idade.
1: Direitos Humanos.
2: Os deputados aprovaram projetos que buscam garantir os direitos das pessoas com deficiência e de quem cuida delas. Quem traz mais detalhes sobre as propostas é a repórter Paula Bittar.
10: A Comissão de Constituição e Justiça da Câmara aprovou três projetos que buscam garantir direitos a pessoas com deficiência. Um deles assegura prioridade aos cuidadores de pessoas com deficiência em programas federais de capacitação, formação e qualificação. Outro reforça a prioridade no atendimento para esses cuidadores. A proposta determina que o atendimento prioritário, que é estendido aos acompanhantes, deve estar claro e explícito nos informativos de identificação e sinalização do serviço. acesso. O terceiro projeto aprovado proíbe a discriminação contra pessoas com transtorno do espectro autista. O texto estabelece que a pessoa autista não será submetida a tratamento desumano ou degradante, não será privada de sua liberdade ou do convívio familiar, nem sofrerá discriminação. Relator das três propostas na CCJ, o deputado Alex Manente, do Cidadania de São Paulo, destacou a necessidade de atualizar a legislação para garantir a inclusão.
11: Todo esse conjunto de projetos que nós temos aprovado e avançado na Câmara dos Deputados para poder fazer com que a inclusão seja algo real e que a legislação esteja de acordo com essa necessidade de inclusão que temos no nosso país. Então, são avanços importantes para poder, primeiro, combater a discriminação e depois avançar no cuidado e no tratamento de direitos para as pessoas que acompanham e familiares que dedicam a vida especialmente para essas pessoas.
10: As três propostas que buscam garantir direitos a pessoas com deficiência podem seguir para análise do Senado, a menos que haja recurso para votação antes pelo plenário da Câmara. Da Rádio Câmara, de Brasília, Paula Bittar.
1: Cultura.
0: Chico Alencar, do PSOL do Rio de Janeiro, apoia a proposta que cria o Dia Nacional da Museologia Social, a ser celebrado em 8 de maio. O parlamentar explica que a iniciativa reconhece museus comunitários que preservam a memória e a identidade de territórios populares.
12: Esse tipo de museu social, evidentemente, todo museu é social, todo museu é histórico, todo museu tem uma importância fundamental em qualquer país do mundo. Mas a museologia social é aquela que resgata a história de comunidades em geral esquecidas e trata de valorizar o povo morador que construiu essas comunidades, que as inaugurou muitas vezes, que enfrentou violências, remoções, como grande protagonista.
2: Chico Alencar destaca ainda o Museu da Maré, no Rio de Janeiro, como referência da museologia social no Brasil. O deputado afirma que esses espaços ajudam comunidades a resgatar raízes, ancestralidades e lutas por direitos e melhores condições de vida.
1: Trabalho.
0: Enfermeiros devem emitir nota fiscal após prestar serviços autônomos. A repórter Sofia Peçanha tem mais detalhes sobre a proposta.
13: A Comissão de Saúde aprovou o projeto que obriga a emissão de notas fiscais eletrônicas por profissionais de enfermagem que atuam de forma autônoma. A proposta é de autoria da deputada enfermeira Rejane, do PSDB do Rio de Janeiro, e tem como objetivo incentivar a formalização e a valorização da categoria. O texto prevê que a obrigatoriedade vale para todos os profissionais registrados nos conselhos regionais de enfermagem que trabalham por conta própria, especialmente na prestação de serviços fora de hospitais e vínculos formais. Entre as atividades que passam a exigir a emissão de nota fiscal estão atendimentos domiciliares, acompanhamento de pacientes, orientações de saúde e ações de prevenção de doenças. Durante a análise, o parecer da deputada enfermeira Ana Paula do Podemos, do Ceará, foi lido pela deputada Heloísa Helena, do Rede do Rio de Janeiro, que também é enfermeira, destacando a importância da medida para acompanhar as mudanças no mercado de trabalho da enfermagem.
14: Acrescenta a atuação de enfermeiros e técnicos de enfermagem como empreendedores em áreas como curativos, acompanhamento de doenças crônicas e degenerativas e pré-natal, exige um marco regulatório que assegure a transparência na prestação dos serviços e contribua para a inclusão econômica desses profissionais.
13: O projeto também prevê que estados e municípios adaptem seus sistemas para facilitar a emissão das notas fiscais, reduzindo a burocracia. O descumprimento das normas acarretará a aplicação de sanções administrativas aos profissionais ou aos estabelecimentos. Durante a discussão, o deputado Dr. Zacarias Calil, de Goiás, afirmou que a medida pode ampliar oportunidades para os profissionais e trazer mais segurança para quem contrata os serviços.
15: Facilita também contratos com clínicas, hospitais e empresas que exigem comprovação fiscal. Pacientes e empresas também veem o profissional como mais sério e organizado. Diferencia o enfermeiro no mercado de trabalho, mostrando profissionalismo.
13: O projeto que regulamenta a emissão de notas fiscais por profissionais de enfermagem segue agora para análise da Comissão de Finanças e Tributação. Da Rádio Câmara de Brasília, Sofia Peçanha.
2: Bebeto, do PP do Rio de Janeiro, avalia que a redução da jornada de trabalho vai melhorar a qualidade de vida dos brasileiros. O parlamentar menciona que os trabalhadores da Baixada Fluminense, por exemplo, enfrentam engarrafamentos que tornam o descanso ainda mais necessário.
16: Olha, vai ser um benefício muito grande, porque o cara que acorda 4 horas da manhã, 5 horas da manhã para trabalhar na capital e retorna 10, 11 horas da noite, imagina quanto esse cara não sofre só no deslocamento. Estou dizendo no horário que trabalha não, só no deslocamento. Vai ser um prêmio para aquele que precisa se deslocar, enfrentar engarrafamento e, além de tudo, a convivência familiar, que é super importante nesse tempo, nessa redução dessa escala, nessa jornada de trabalho.
0: Bebeto também exalta o trabalho da Comissão de Viação e Transportes em favor da mobilidade urbana do Rio de Janeiro. Ele considera que associar melhorias no transporte com a redução da carga horária é fundamental para garantir dignidade à classe trabalhadora.
2: Termina agora o Jornal Câmara dos Deputados, produzido pela Rádio Câmara, com trabalhos técnicos de Everson Urani e apresentação de José Carlos Andrade e Luciana Vieira. Uma boa noite para você.
0: Uma ótima noite. Você fica agora com as notícias do Tribunal de Contas da União.
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24: 10 e 4. 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
2: 11:25.

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3: Meia-noite e três.
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1: Meia-noite 16.

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2: Eu gostaria de dizer muitas outras coisas nesse momento, mas eu acho que vou dizer melhor cantando, viu? É o que eu sei mesmo fazer.

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1: Meia-noite 57.
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3: 1:08.

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1: 1:29.

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2: 1h55.
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2: 12:56.
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2: 3:47.

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1: 6:59.

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2: 4h15.
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3: 4:21.

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1: 4:30.

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2: 4:38.

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1: 5:33.

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1: 5h54.
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8: Opa, já estamos chegando aqui com mais um Sertanejo Classe A. Onde quer que você esteja, seja muito bem-vindo aqui em mais uma programação por aqui, Beto Paulino, chegando na sua terça-feira. E aí, como que você tá? Tudo bem? Aumente o volume que já tá chegando aqui a primeira música de hoje. Deus abençoe você. Muito obrigado aí pelo carinho da sua audiência. Forte abraço.
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1: Muito bem, tá aí, finalizando o primeiro bloco do nosso Sertanejo Classe A na sua terça-feira. Daqui a pouco, depois do intervalo, tem mais. É bem rapidinho, já já voltamos.
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2: 6h14.
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1: Maravilha, gente, já estamos de volta aqui com mais Sertanejo Classe A na sua terça-feira. Aumente o volume que vem chegando mais modão.
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Eu entendo muito bem. 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

0: Minha filhinha.
1: Tenho fortuna, tenho dinheiro, tanto dinheiro, tenho tudo. E ao mesmo que não ter nada, ao ver minha filha assim desenganada.
0: José, você se tornou cruel. Você hoje é um assassino. Você tirou tantas vidas inocentes, José. Medite um pouco. Tudo isso pode ser castigo de Deus.
1: Não fale assim, mulher. Deus não vem me ajudar. Para ganhar o pão, eu tenho que trabalhar. Que disparate, tu me irritas. Se minha filha morrer, é porque tinha de morrer. Não fique repetindo Deus.
0: Você não acredita, mas essa imagem que está em minhas mãos vai salvar a minha filha e ela vai atender-me.
1: Capataz, tome esta imagem das mãos desta cretina.
2: Já vai, patrão. Sua mulher está brava, hein? Já que o senhor mandou, eu vou amansá-la. É pra já.
0: Valei-me, Santa Madalena.
3: Papai, mamãe, estou curada.

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1: Muito bem, tá aí, finalizando o segundo bloco do nosso Sertanejo Classe A. Daqui a pouco, depois do intervalo, tem mais. Não sai daí não, que é rapidinho. Já já voltamos, hein?
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1: Maravilha, gente, já estamos de volta aqui com mais Sertanejo Classe A. Aumente o volume, vem chegando aí mais modão pra você.
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1: Muito bem, tá aí, finalizando mais um super bloco aqui do nosso Sertanejo Classe A na sua terça-feira. Bom, gente, essa edição já tá ficando por aqui. Um forte abraço pra você, muito obrigado pelo carinho da sua audiência. Amanhã tem mais pra você. Até lá, gente!
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3: 6h57.
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2: Olá, bom dia, bom dia, bom dia. 7:03 da manhã na Cidade Clima do Brasil. E aí, tudo bem? Bom dia, bom dia. Obrigado por estar com a gente na sintonia da 91.7 Ipiranga FM. São 7:03, chegamos para o Clube dos Aniversariantes desta manhã gostosa de terça-feira, 21 de julho de 2026. Já estamos no dia 21 de julho, meus amigos. Como o tempo tá passando, hein? Rápido demais, né? Jesus amado. Bem, de volta por aqui, Ednilson Miranda, com muito prazer, muita alegria. A partir de agora, para fazer a sua companhia nas manhãs quentinhas, mais geladinhas, as mais molhadinhas, em dias de chuva, dia de sol, enfim, todos os dias estaremos por aqui de segunda a sexta-feira para fazer a sua companhia. Sempre muito bom poder contar com o carinho da sua audiência e para a gente também é uma alegria enorme poder estar com vocês, nossos queridos, queridíssimas ouvintes, 100% Ipiranga FM. Muito obrigado por você ter estado, né, mantendo aí a sintonia na 91.7 nesse período em que a gente esteve aí ausente aqui da programação. Foi pouco mais de uma semana que a gente esteve ausente. Elder Skolimowski que esteve por aqui, né? Segurando a barra pela manhã, enfim, mantendo a programação. E a gente agradece também a parceria, a colaboração desse nosso nobre companheiro aí, né? Agora 7:04 da manhã, vamos que vamos. Bem, hoje, terça-feira, 21 de julho, a gente vai mandar um abraço carinhoso aqui ao Everaldo Cavalheiro China. Olha, o China tá de aniversário hoje. Um grande abraço pro China, felicidades, que Deus abençoe de maneira, ó, muito, muito, muito, muito especial, viu, China? Também a Cristina Pavilac Ferreira, de Palmeiras também, está de aniversário hoje, está recebendo o nosso carinho, nosso abraço e, sinceramente, o nosso desejo de muitas realizações, felicidades. Que Deus realmente te ilumine, te ajude, te abençoe grandemente, ó. Se for pra mudar, que seja pra melhor, sempre, né? No coração, se houver espaço para a gratidão ao Papai do Céu, pelo momento que a gente vive, né? Por tudo que a gente passa de bom, especialmente, e as adversidades que também tem, todo mundo tem, né? Faz parte do processo, faz parte da caminhada. Então vamos que vamos, sempre sendo grato a Deus pelo dom da vida, especialmente, que é algo maravilhoso, né? Um presente que não tem realmente como mensurar aí, né, valor, porque realmente é algo maravilhoso. Obrigado, Deus, pelo dom da vida de cada um destes que hoje celebram o dom da vida, estão comemorando Idade Nova, celebrando aniversário, né? 7:06 da manhã, chegamos sempre por aqui no oferecimento muito especial Engenho Festas. 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Bom dia! 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Vamos de música por aqui na programação, fechando o nosso Clube dos Aniversariantes. Bem curtinho esse programa, né? Mas assim, pra gente, é um momento especial mesmo aí da programação, pra gente prestar a nossa homenagem, lembrar daqueles que celebram o dom da vida, né? E ó, seguinte, tem alguém aí de aniversário na família? Não esqueça de mandar pra gente a mensagem, contar, tá bom? Pra que possamos daqui a pouco, ao longo da programação, também estar mandando aquele abraço carinhoso. Voltamos já já com o Canal Aberto, programa Canal Aberto, que é para você participar com a gente, para você mandar mensagem, para você contar para a gente onde você ouve a 91.7, né? Relatar alguma situação do cotidiano, algo que você possa vir a presenciar aí, de repente, né? Pode acontecer, você está indo aí, de repente, né? Alguma situação que você presencie, possa estar relatando para a gente, fique à vontade, tá? Tem alguma pauta, algum assunto que você gostaria que fosse, de repente, colocado no ar como notícia aí, né? Manda pra gente, vamos estar encaminhando ao nosso departamento de jornalismo aqui da rádio, né? A Bruna Camargo, aliás, quero agradecer a Bruna, que já preparou pra gente os boletins de notícias, algumas informações pra gente estar transmitindo a vocês logo mais aqui na programação Canal Aberto. Bom dia! Agora sim, vamos deixar rolar essa aqui é boa, hein? Doce Amada, Chitãozinho e Chororó. Bom dia!

0: dia, bom dia. 7h11 da manhã na cidade prima do Brasil. Bom dia.
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0: Zé de volta por aqui, 7h14 da manhã. Bom dia. Bom dia, bom dia pra você ligadaço aqui na programação Ipiranga FM. Sempre um prazer, uma alegria enorme estar com você, o nosso melhor ouvinte. Bom dia, Giovanni Chicanos, que já está por aqui também. Segurou as pontas por aqui na sonoplastia da emissora, nessa semaninha, um pouco mais de uma semana que a gente teve ausente aqui na programação. Graças a Deus, obrigado a você que estava aí junto também na sintonia, né? O Helder Skolimowski mantendo aí também, né, a programação pela manhã. Um grande abraço, 7h14 da manhã. Alô, Linda Novak, um grande, grande abraço para a senhora. Obrigado por estar sempre com a gente aqui, viu? O Adivaldo da Silva. Ô, Adivaldo, tudo bem? Um abraço, bom dia. Obrigadão, hein? Pela audiência aqui na programação sempre. Tem mais abraços? Já tem sim, já vamos mandar aqui, tá? Mas antes, lembrando que hoje, terça-feira, 21 de julho, 2026, dia 202 do ano. Hoje é o Dia Nacional do Garimpeiro e também celebramos a memória aos mortos da Marinha em guerra no dia de hoje. Para nossas orações, para você católico, hoje celebramos o dia de Santa Praxedes e São Profeta Ezequiel. Marcos históricos na data de hoje: em 1969, a missão Apolo 11 realizou o primeiro pouso tripulado na Lua, quando Neil Armstrong se tornou o primeiro homem a caminhar na superfície lunar. Hoje de aniversário, dos famosos, o cantor e compositor Cat Stevens, ou Cat Stevens, e o Yusef Islam, o nome verdadeiro dele, né? Autor de Robin Williams. E o ator Robin Williams também nasceu nesse dia. Dia de hoje, portanto, 7h16 agora. Vamos seguindo com a programação para a gente começar aquela mensagem bacana para uma terça-feira maravilhosa. Porque é preciso ter fé E o que nós desejamos a você é que realmente tenhamos todos juntos uma terça-feira maravilhosa. E que a nossa fé seja maior do que qualquer dúvida. Às vezes o que esperamos não acontece na velocidade que gostaríamos. Mas lembrar sempre, né? Que Deus jamais esquece de você. Ele usa o tempo de espera para fortalecer o nosso coração e preparar caminhos planos. Vamos entregar as preocupações e respirar fundo, sempre, e avançar com coragem. O que hoje parece pequeno, nas mãos do Criador, vira um grande milagre. Que tenhamos todos uma terça-feira abençoada e guiada pela paz. É o que a gente deseja a você, ouvinte. Ouvinte 100% Ipiranga FM. Bom dia. Agora, 7h17 da manhã, vamos aqui trazendo as nossas informações, notícias já na programação. E o recadinho do nosso querido seu Jair, aqui, diz que hoje está de aniversário o seu sobrinho, o China. É verdade, acabamos de mandar abraço para ele aqui no Clube dos Aniversariantes. Está recebendo carinho mais que especial também aí do titio Jair. Tá bom, China? Um grande abraço. Que Deus te abençoe grandemente sempre. Lindamir Camargo está com a gente, está ligado também. Um abraço, bom dia. Galera de Faxinal aí, né? Sempre uma alegria saber da sintonia de vocês, grandes, grandes ouvintes, Ipiranga FM. Agora 7h18, vamos aqui abrindo nosso boletim de notícias para a gente trazer também as informações para a galera que está com a gente aí ligada já na programação, inclusive agradecendo a Bruna Camargo, que preparou para a gente aí o boletim para hoje, para essa terça-feira, 21 de julho. Bem, vamos lá. Motoristas que trafegam pela PR-151 em Palmeira devem continuar atentos nesta terça-feira. A rodovia segue com interdições totais durante a instalação das vigas da nova estrutura em construção no local. O pedido é que os motoristas, né, redobrem a atenção, né, e aquela calma, aquela paciência é preciso ter também, né? Porque nos períodos em que os trabalhos forem interrompidos, o trânsito funcionará no sistema pare e siga. Para quem segue em direção a São João do Triunfo, o desvio permanece pela Rua General Agostinho dos Santos, que dá acesso aos bairros e funciona como rota alternativa. E a orientação é redobrar a atenção e, se possível, programar o trajeto com antecedência. Aqui, né, nesse ponto aqui, falando a respeito dos trabalhos que acontecem aqui na cidade, né, no cruzamento ali da 151 com o acesso a Nassim Bacila, o acesso principal à Vila Rosa, que está acontecendo um trabalho bacana ali, né? O pessoal está construindo aquele viaduto, que vai ficar muito bacana, né? Mas nesse momento realmente é preciso toda essa atenção. E nos demais pontos, né, que dá acesso à Ponta Grossa, também seguem as paradas. Pelo menos eu, as duas últimas vezes que estive em Ponta Grossa, foram três paradas consideráveis aí, né? De 20 minutos, 25, 30, depende, claro, né? Se você pega mais no começo, enfim, mais no final do tempo de parada aí, mas na verdade são tempos consideráveis e que deve ser considerado na hora de você programar uma viagem, né? Vai a Ponta Grossa, vai ter que sair aí com no mínimo meia hora antes, né, para não atrasar tanto, ou sair bem antes para não atrasar nada. Então, o que se leva em média 30, 40 minutos, 45 até Ponta Grossa, hoje uma média de uma hora e 20, uma hora e meia, dependendo. Então tem que tomar bastante cuidado com relação a isso aí, né? Vamos seguir. 7h20 agora na Cidade Clima do Brasil. Você também tem sina de andejo aí, meu amigo Reinaldo Bordinhão. Grande abraço, bom dia. Curte aí, Grupo Rodeio, a galera gosta, né?

0: Aí a Sina de Andejo, o Grupo Rodeio aqui na programação Ipiranga FM. Bom dia, agora 7h23.
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4: Muito bem, seguindo com a programação, agora 7h27 da manhã. 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Agora 7h28, bom dia. Alô, amigo Adinaldo Roscoste, como é que você está? Tudo bem? Um abraço. Dona Roseli Costa Gonçalves está aí com a gente. Bom dia, Ednilson. Que bom que você está aí novamente conosco. Abraços. É uma e uma excelente sexta-feira. Terça-feira, que isso, sexta-feira? Terça-feira, né? Obrigado, Roseli. Agradeço o carinho de coração aí, tá? Quem mais? A Linda Mir também. O Roberto Rivelino na Cantinha do Pão é com a gente sempre. Na escuta aqui, Ednilson. Bom dia, bom dia. Obrigado, queridos. Quem mais? A Vani Costa. Olha, mesmo em meio às dificuldades, olhe para cima e agradeça a Deus. Não podemos perder o que temos de melhor, a nossa fé. Oh, Dona Vani, belíssima mensagem. Isso é muito inspirador, né? Sempre, sempre exercitar a fé é bom demais e é necessário. Bom dia, povo lindo, vindo aqui no Faxinal dos Quartins, no trabalho já. Um forte abraço, mandou para a gente a Simone Ribas. Oi, Simone! Ainda na lida dos morangos, aí Simone, é? Um abraço forte aí, obrigado pela audiência. Quem mais está com a gente aqui? Amigo Sérgio Kruszewski, lá de Antônio Olinto, grande Sérgio, abraço forte aí, parceiro. Tudo de bom aí. Mandar um abraço aqui pro seu Silvio Chaikoski, lá de Alta Floresta, Rondônia. Tá aí com a gente na sintonia, sempre prestigiando a programação. Mandou uma mensagem ontem aqui à noite, né, no Sintonia Total. A gente não estava ao vivo ainda ontem, mas a partir de hoje, normalmente aí. Ele havia mandado assim para nós, olha uma... Contando aí que... Para matar a saudade daquela que é a verdadeira máquina de jogar futebol. Muita gente fala... Ah, ele falando a respeito do Messi aqui, né? É verdade. E aí, Copa acabou, né? Dá saudade. Pena que a nossa seleção aí saiu cedo, né? Mas... É bacana, seguimos acompanhando aí as competições, né? E no final a Espanha levou a melhor aí, né? Levou a melhor em cima da Argentina. Não deixou a Argentina jogar muito não, né? Até tentou, mas tava indo pra cima ali no último jogo, no último domingo. Espanha e Argentina que se sagrou campeã mundial aí, bicampeã, né? Agora a Espanha em cima da Argentina, né? Tá certo? Vamos lá, são 7h30 da manhã, seguindo com a programação aqui, trazendo mais informações. Olha, encerrada a Copa do Mundo, acabamos de falar a respeito do último jogo aí, né? Encerrada a Copa do Mundo, a FIFA já volta as atenções para o Mundial de 2030. Pela primeira vez, a competição será disputada em 6 países e 3 continentes. Credo, né? Agora eram 3, né? Eram em três países nessa ocasião. Espanha, Portugal, Marrocos serão as principais anfitriãs aí, né? Enquanto a Argentina, Paraguai e Uruguai receberão jogos comemorativos pelos 100 anos da primeira Copa do Mundo. A FIFA também estuda ampliar o torneio de 48 para 64 seleções. É bastante, né? Bastante mais times participando aí. Vamos lá, Prefeitura Municipal de Palmeira orienta os consumidores a sempre exigirem a nota fiscal de serviços eletrônica ao contratar um serviço. Além de garantir mais segurança e servir como comprovante da prestação do serviço, a nota ajuda no combate à sonegação de impostos e contribui para aumentar os recursos destinados à área como saúde, educação e infraestrutura. Então, a orientação da Prefeitura é para que todo serviço prestado você exija a nota, né? Você que vai contratar alguém aí, tá bom? 7h32, bom dia. Seguindo com a programação Ipiranga FM, agora mais uma música já aqui, né? Pessoal que gosta de curtir modão e vai indicando aí, tá bom? A gente vai fazendo uma seleção aqui, né? Tendo possibilidade, a gente roda aqui na programação. Vai rolar uma agora do grupo Cordiona. Cordiona que vai estar animando aí a grande festa, né? Que acontece domingo agora, dia 26. Aliás, você que gosta dos modão aí do Porca Véia, do grupo Cordiona, o conjunto famoso do Porca Véia, né? Você pode estar prestigiando domingo aí, dia 26, festança no Faxinal dos Quartins. Santa Catarina de Alexandria e Jesus Misericordioso, né? Os padroeiros da comunidade. E acontece, portanto, domingo, mais uma grande programação especial aí nessa festa bonita. Mais uma vez, tenho certeza, vai ser sucesso. Galera do Faxinal preparadíssima, esperando todo mundo. Falando em Faxinal, Reinaldo Bordião tá com a gente. Bom dia, Rei. Um abraço forte aí. Quem mais tá com a gente aqui? A Neuza Borginski tá ligada, aça também. Maria José tá com a gente. São ouvintes que estão sempre abrilhantando a grande audiência da Ipiranga FM. Um abraço forte aí. 7h33, bom dia. Vamos de moda? A Gaita do Porca Véia. O som do grupo Cordiona aí. Vamos lá.

0: Tá aí a gaita do Porca Véia, Grupo Coro de Honor. E eles, hein? Domingão no Faxinal dos Quartins, aqui pertinho, hein? Vale muito a pena participar dessa festança graúda que vem aí, hein? Bom dia.
1: É neste domingo, dia 26 de julho, a grandiosa festa em louvor a Santa Catarina de Alexandria e Jesus Misericordioso, em Faxinal dos Quartins, Palmeira. 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Compareçam!
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0: Muito bem, são 7h41 da manhã, de volta aqui, seguindo com a programação Ipiranga FM. Sempre uma alegria ter você com a gente aqui na melhor sintonia. 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Agora são 7h42 da manhã, sequência aqui na programação Ipiranga FM. Olha só, entre os dias 31 e dia 2 de agosto, Palmeira realiza as comemorações do Dia do Tropeiro, né? Vai ter um evento voltado para isso aí. Comemorações ao Dia do Tropeiro, entre os dias 31 e 2 de agosto, 31 de julho e 2 de agosto, no Parque de Exposições Francisco Rutkowski. A programação inclui tropeada pelas ruas da cidade, exposições, concursos, apresentações culturais, rodas de viola e a tradicional missa campeira. O evento busca preservar a história e a cultura do tropeirismo em nosso município, que marcaram a formação aqui de Palmeira, né? Então, muito importante, essas comemorações acontecem, portanto, entre os dias 31 de julho e dia 2 de agosto. E olha que tem muita gente que é envolvida, enfim, aprecia e conhece e valoriza, né, a cultura, enfim, o tropeirismo. Muito bom dia, agora são 7h43 da manhã e a Prefeitura de Palmeira também informa que fará a substituição das lâmpadas de iluminação pública do bairro Lili Bacila. Segundo o município, a ação busca melhorar a iluminação das vias, reforçar a segurança e oferecer mais qualidade de vida aos moradores da região. Aí, portanto, o pessoal vai estar trabalhando e fazendo a substituição, portanto, das lâmpadas de iluminação pública. Na Vila Rosa, por exemplo, né? O pessoal já andou trocando alguma coisa lá, ali na nossa rua, lá na Joane Jansen, né? Uma lâmpada mais clara, né? Ilumina mais, bem melhor. Terço da Rosa Mística acontece hoje, dia 21, 19h30, na casa da Silmara Ribeiro da Cruz, na rua Maria Zanardini de Almeida Santos, número 30, no Papiros. Aos devotos de Nossa Senhora da Rosa Mística, portanto, é hoje o terço às 19h30, na casa da Silmara Ribeiro da Cruz, na rua Maria Zanardini, de Almeida Santos, número 30, no bairro Papiros. Agora vamos lá, seguindo com a programação, 7h45 da manhã, ó. Dois modão sertanejo pra você escolher. Qual que você quer ouvir, ó? Primeira, O Poder do Criador, goiano e paranaense. Pense numa moda boa, hein, ó. É top demais, hein? Dom de viola pra aquela animada nessa manhãzona gostosa, né? Boa moda. E a segunda é essa aqui, ó. Também de goiano e paranaense.

0: gente.
1: Vamos aí.
0: Um abraço a todos da Rádio Ipiranga. Fiquem com Deus. Que Deus sempre abençoe a equipe da Rádio Ipiranga.
1: Muito obrigado. Amém. Que assim seja, senhora, também. Tudo de bom. Odete, bom dia, Odete. Bem-vindo de volta, Ed News. Um abraço. Obrigado, hein? Olha, realmente as duas são muito boas. Mandou pra nós aí, nosso ouvinte. Obrigado, hein? 7h46, vamos de música? Já já intervalo comercial e voltamos com a parte final da programação e na sequência. Bom dia. Trazendo essa então pra galera. Música.

0: Moda Bonita do Goiânia e Paranaense, o poder do criador. Bom dia, 7h49.
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5: É isso aí, de volta por aqui, são 7h52, já a reta final aí. Giovanni Chicanoski por aqui, já com o Hora do Campo na sequência e hoje com a participação do Andrei, trazendo as informações também. Além do tempo, falando do tempo, também a cotação do mercado agrícola, daqui a pouquinho aqui na programação. Muito bom dia para você que se liga sempre com a gente, está aí sempre na sintonia da 91.7. Muito bom saber que você está junto com a gente. Temperatura de momento, 16 graus, é o que nos informa o Clima Tempo. Seguindo, atenção, hein? Olha, a Prefeitura de Palmeira está com inscrições abertas para o projeto Empreendedorismo Feminino e Acesso a Crédito. O encontro acontece no dia 1º de agosto no Clube Palmeirense, com palestras, orientações sobre negócios e informações sobre linhas de crédito. A participação é gratuita e as inscrições podem ser feitas via WhatsApp ou diretamente na sala do empreendedor. WhatsApp, o número é o 3909-5032, 3909-5032. E a Secretaria Municipal de Saúde informa que na última terça-feira, ou aliás hoje, né? Na terça-feira 21 é hoje, é. O setor de dispensação de insumos estará fechado no período da manhã. O atendimento será retomado normalmente no período da tarde. Hoje, portanto, não acontece atendimento no espaço onde acontece a dispensação de insumos, tá certo? Então, o pessoal que se programou de repente para retirar algum produto hoje, né? Então, aguarda para o período da tarde aí, tá bom? Olha, mais uma informação aqui para a gente fechar já no finalzinho da programação de hoje: a multa para quem não vota e não justifica a ausência continua sem reajuste desde 1993. O valor varia de R$ 1,05 a R$ 3,51 por turno. Apesar de baixo, quem não regularizar a situação eleitoral pode enfrentar restrições, como dificuldade para emitir passaporte, tomar posse em concursos públicos, renovar matrículas em instituições oficiais, e a regularização pode ser feita pelo aplicativo e-título. Tá aí, ó. Do jeito que a coisa vai, do jeito que a coisa anda aí, ó, o pessoal precisa ter mais atenção com relação a isso também. Mas eu digo assim, com relação à justificativa de voto, muita gente vai e não justifica, não dá satisfação, depois tem problema, tem que cuidar, né? A Ação Social Imaculada Conceição, a SIC, está esse mês com arrecadação de feijão, trigo e trigo. São os dois produtos essenciais, feijão e trigo, para completar as cestas básicas que são destinadas às famílias assistidas pela entidade. As doações podem ser entregues no expediente paroquial. Então, ó, feijão e trigo, dois produtos, são eles que estão sendo arrecadados este mês para a confecção das cestas. Então, se você puder, quiser colaborar, feijão e trigo, traz aqui no expediente paroquial ao lado da rádio, não é? O pessoal destina ali a ação social, que fica na Coronel Pedro Ferreira aqui, próximo à farmácia Nativa, bem no meio da quadra, entre a Jesuíno e a Coronel Ottoni, né? A rua que dá acesso ali ao Hospital Santa Casa, né? Então, bem no meio da quadra ali tá a sede da Ação Social. Mas, como tem um dia da semana, acho que na quinta-feira, que eles atendem ali só, né? Então, você pode estar deixando aqui no expediente paroquial, é mais assertivo aí, tá? Agora são 7h56 e a Prefeitura Municipal de Palmeiras está também com inscrições abertas para um processo seletivo simplificado destinado à Secretaria de Saúde. As vagas são para cadastro de reserva em cargos de nível médio, técnico e superior, com salários que podem variar e chegar até R$19 mil. Uau, boa, né? As inscrições são gratuitas e seguem até o dia 30 de julho, exclusivamente pelo site da Prefeitura Municipal. A seleção será por análise de títulos. 7h56, assim a gente fecha a programação de hoje, mais uma vez agradecido pelo carinho, pela audiência, né? Nosso retorno de férias após esse período de ausência aqui na programação, mas muito feliz de estar de volta com vocês. Seu Venceslau, grande abraço pro senhor, Pedro Cisanoski, Maria do Carmo também, grande abraço. Nossa querida Lucimara, olha, eu gostaria de ouvir uma música aí, tá bom? Igrejinha Azul, deixa pro Giovanni programar aqui pra rolar no Hora do Campo daqui a pouco, tá bom, Lucimara? Igrejinha Azul é de Mato Grosso e Matias com o filho do Menjeca, né? Isso. Jaci, na escuta aqui, na chácara, em Água Comprida. Que Deus abençoe o nosso dia. Amém, amém. Que assim seja. Fiquem com Deus. Vem aí, na sequência, Giovanni e o Hora do Campo. Nosso encontro já tarde, 6h30, sintonia total e, claro, eu espero vocês. Música.

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Muito bom dia, muito bom dia pra você. São 8 horas e 1 minuto. Você está ligadinho na programação, né? 91.7 FM. Chegando agora o Hora do Campo. E assim você vai participando, mandando a sua mensagem, né? A gente vai trazendo aqui ao longo do programa, também atendendo o seu pedido musical. Sou a voz do campo, quando a alma canta. Então pode mandar mensagem pra gente, manda aquela mensagem legal aí, peça aquela música, quer homenagear aquela pessoa que está de aniversário, pode mandar aqui sim, né? Liberado aqui os canais da Ipiranga FM, né? O WhatsApp aqui do estúdio já está tudo certinho. Chegamos em sua casa, seu estabelecimento, você que está aí no caminhão, passando por Palmeira, no carro agora, tomando aquele café, aquele chimarrão. 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

0: Já já a gente conversa com o nosso amigo Andrei, né? Ele que vem falar aí da previsão do tempo, ver se teve atualizações para essa semana, porque aí tinha uma chuva para amanhã. Então vamos ver o que, que fala aí o CIMEPAR, o Climatempo, também a cotação do mercado agrícola de hoje.
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0: Um abraço para todo mundo, né? 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O que tem para hoje, meus amigos. Fique ligadinho, aumenta o volume do rádio.

0: 8 horas e 5 minutinhos, é céu azul, está hoje, né, um pouquinho azul aí com bastante nuvens. E quem conta pra gente como que fica aí a previsão do tempo, né, a atualização, a gente vai atualizar aqui então. Tinha uma chuva pra amanhã, vamos ver como que fica o nosso amigo Andrei. Bom dia, meu amigo Andrei.
1: Bom dia, meu amigo Giovanni.
0: Tudo tranquilo, tudo certinho por aí, Andrei?
1: Graças ao nosso bom Deus, tudo certinho, tudo na Santa Paz aí, iniciando amanhã desta terça-feira, como você falou, né? Um sol bonito lá fora, o céu azul, algumas nuvens presentes, né? Apenas algumas nuvens, no amanhecer estava um pouquinho mais nublado, sim, mas está aparecendo a temperatura agradável, temperatura boa aí, né? Dá para a gente sentir aí já um arzinho mais de primavera, como eu costumo falar assim, mesmo em meio à estação do inverno aqui na nossa região. Estamos aí com boas temperaturas, pelo menos durante o dia de hoje.
0: Com certeza, Andrei. E vamos ver aí se essas nuvens, esse tempinho aí, faz valer o que a previsão anda falando.
1: Então, Giovanni, vamos repassando aqui as atualizações que temos aqui dos institutos que a gente pesquisa.
0: Sim.
1: Comparar, né, aquela previsão do CIMEPAR e do Climatempo, que a gente estava comentando ontem ali também. E também, né, atualizar as cotações do mercado agrícola. Mas vamos iniciando aqui o que o CIMEPAR conta para nós para esta terça-feira, dia 21 de julho de 2026. Uma nova frente fria avança sobre a metade sul do estado, favorecendo a ocorrência de chuva forte e temporais isolados. As primeiras áreas de instabilidade se formam pela manhã nas regiões oeste e sudoeste. No decorrer da tarde e da noite, a instabilidade se intensifica e a chance de pancadas em parte do centro-sul. As mudanças no tempo ocorrem de forma gradativa, não atinge todas as regiões do estado. A faixa leste, né, nossa região aí, faixa norte, sim, o tempo segue estável, predomínio de sol e temperaturas elevadas. Então, o Paraná, como mais da metade dele está tendo, né, alterações nas condições do tempo para o dia de hoje, porém, a nossa região ainda não vai sentir significativamente essa mudança do tempo que vem, né? A chuva lá do Rio Grande do Sul até a nossa região. O CIMEPAR fez uma atualização aí, quando eu cheguei na Comissão Agir, né, 7 horas da manhã, ele estava indicando as chuvas, né? Chuvas de intensidade moderada aí de amanhã em diante. E agora, né, na atualização das 8 horas da manhã, parece que ele deu uma bugada aqui. Ele está indicando o tempo nublado de amanhã em diante, né? A quarta, quinta e sexta, né, que seriam os dias da chuva, mas não está marcando a quantidade da chuva.
0: Olha,
1: tá bem estranha essa mudança que houve aqui no CIMEPAR. Então hoje, lógico, a gente não espera, né, chuva, sim, para a nossa região. Temperatura mínima 15, máxima 25 graus, fica bastante agradável o dia, um dia praticamente de verão aí. Amanhã, tempo nublado, temperatura mínima de 12, máxima de 18, sem quantidade de chuva prevista, nem amanhã, nem na quinta e nem na sexta.
0: Olha,
1: temperaturas
0: só
1: mais baixas em relação às máximas, né, caem, né, 18 amanhã, 17, quinta e 15 na sexta, as mínimas se mantendo aí na casa dos 11, 12 graus, mas sem chuvas previstas aqui, segundo o CIMEPAR, o que me chama bastante a atenção. Existe essa presença, né, dessa frente fria vinda, sim, vai trazendo a chuva, inclusive, né, com redução das temperaturas na nossa região, mas o CIMEPAR zerou a quantidade de chuva. Fato que a gente não observa nos demais institutos aqui. Sistema de monitoramento agrometeorológico indicando, né, chuvas para amanhã na casa aí de 16 milímetros, na quinta-feira 6 e na sexta-feira 8 milímetros, segundo o sistema de monitoramento agrometeorológico. Foreca também indicando uma chuva mais significativa aí, acima de 10 milímetros para amanhã e na casa de 5 milímetros para sexta-feira. Então, ficou a dúvida agora, não sei como é que está o clima-tempo aí, Giovanni. Como é que você chegou a acessar, sim, dar uma olhadinha como é que estava ali?
0: Cheguei, Andrei, cheguei a acessar agora de manhã, atualizou, né? Agora às 8 da manhã. O clima-tempo prevê para amanhã, quarta, a mínima de 14, a máxima 19, com 20 milímetros de chuva para amanhã, Andrei, na quarta-feira.
1: Correto.
0: Aí, quinta-feira, fica tranquilo, não tem previsão de chuva, né? Fica a mínima 12, certo, máxima 19. Na sexta-feira, ele já prevê aí uma chuva, só que já cai a temperatura. O clima-tempo fala, isso, que a mínima fica 10, a máxima 13, e tem 3,5 milímetros aí de chuva.
1: Exatamente, está mais condizente com o sistema de monitoramento agrometeorológico, até em relação às quantidades, sim, de precipitação e temperaturas. Após isso, né, após essa passagem das chuvas, aí, se for continuar, né, olhando o clima-tempo, provavelmente vai dizer alguma coisa assim. As temperaturas caem um pouquinho as mínimas, né, mas vão estar ali na casa de 6, 8 graus, né, para o final de semana. Mas as máximas também acabam subindo, né? 20,
0: Sobe.
1: 22 graus
0: Isso,
1: ali, domingo, segunda-feira.
0: Mas domingo tem uma previsão de chuva também, pelo clima-tempo aqui, Andrei,
1: Meu
0: 9,4.
1: Deus do céu, tá tudo louco.
0: Pancada de
1: Aqui
0: chuva à tarde e à
1: não
0: noite,
1: apareceu nada.
0: não apareceu nada. Veja então como que ele tá, eles estão oscilando bastante, né? Vamos vendo, amanhã a gente tira uma prova real aí.
1: Eu ainda acredito pela configuração do tempo em
0: Sim.
1: todo o sul do Brasil, né? A chuva bem intensa no Rio Grande do Sul, chegando a Santa Catarina hoje, já também oeste, sul e oeste do Paraná. Eu acredito que a chuva vem até a nossa região. Vai ser difícil dela desviar, vamos chamar assim. Porém, estamos aí, né, agora nessa impasse entre os
0: Sim.
1: institutos que nos repassam aí as previsões do tempo. Eu estou mais acreditando que realmente a chuva venha nesse final de semana, durante a
0: Durante a
1: partir de
0: semana.
1: amanhã aí na nossa região.
0: Com certeza. Falávamos ontem, né, desse vento que não deixou a chuva vir antes, né? Parou o vento. Eu acho que também vem uma chuvinha para amanhã, talvez para sexta, aí o final de semana fica mais tranquilo. Mas tá bem estranho, né? Aí os sistemas de monitoramento.
1: Exatamente. Vamos ficar atentos, né, nessa atualização, né? Assim, a par mudou rápido
0: Sim.
1: de hoje cedo para agora aí. Então a gente vai ficar atento, vai ficar atualizando essas informações, mas eu sou mais crente na questão aí da precipitação já a partir do dia de amanhã para a nossa região, como praticamente todos os outros institutos estão demonstrando, e o próprio CIMEPAR falava ontem, né?
0: Sim.
1: Tinha na previsão essa chuva para amanhã.
0: Com certeza. Vamos acompanhar, né, Andrei, aí, para ver. Amanhã a gente traz a atualização. Durante o dia também a gente fala aqui na Imperg FM, mas amanhã a gente já traz essa atualização de manhã. Andrei, cotação do mercado agrícola. Eu dei uma olhadinha aí que teve uma atualização, teve, subiu um pouquinho a soja também. Como que ficou essa questão aí, meu amigo?
1: Exatamente. Então vamos lá, vamos iniciando com os dados oficiais CEAB Federal Regional Ponta Grossa, atualização do dia de ontem, né?
0: Sim.
1: O fechamento do mercado da segunda-feira, início da semana, feijão carioquinha mínima com 180, máxima de R$ 280. O feijão preto mínima de 200, máxima de R$ 220. O milho, R$ 52,90 a mínima, R$ 54 a cotação máxima. A soja mínima de 120, máxima R$ 122,20. Trigo, R$ 70 a mínima, R$ 72 a máxima. Arroba do boi, R$ 333, mínima R$ 335 máxima, bem parecido ali. Suíno em pé tipo carne, o quilo porquinho, na mesma média dos R$ 4,80 o quilo. E arroba da vaca entre R$ 290 a mínima e R$ 300 a máxima. O que que a gente pode comentar em relação a isso? A gente tem visto, né, boas notícias em relação ao mercado da soja, né?
0: Sim.
1: Até uma matéria de destaque aqui no site do Notícias Agrícolas, né? Soja mirando R$ 150 por saca no porto, né, nos portos do Brasil, e negociando, né, um grande volume de soja aí nesta segunda-feira, a maior parte com compras por parte da China.
0: Sim.
1: Semana pode ser a melhor do ano diante da disparada das cotações em Chicago, e o produtor deve estar bastante atento a essa condição. Para você ter uma ideia, Giovanni, as cotações aí estavam sempre se arrastando para atingir, né, a casa de 12 dólares por bushel, né, que é o que a gente considera aí já um preço acima da média normal. Para vencimento agosto agora, né, a nossa referência de preço aqui, 12 dólares e 20 centes por bushel. Setembro, 12 e 14. Novembro, 12 e 27. E janeiro, 2027, 12 dólares e 40 centes por bushel, com prêmios bem positivos para a soja brasileira. Isso favorece bastante, né, o avanço na comercialização, na venda, né,
0: Com
1: tanto desta
0: certeza.
1: safra, como também o produtor deve ficar bem atento nesse momento aí aos contratos futuros, às
0: Sim.
1: vendas aí, né, da soja que vai ser produzida aí, vai ser plantada a partir de outubro, novembro, e que lá vamos colher lá em fevereiro, março e abril do próximo ano. Então, ficar atento a esses preços, travar alguma coisa de custo, pensar aí que pode ser já o início de alguma oportunidade para rentabilizar a lavoura no início do ciclo aí, 2026, 2027.
0: Com certeza, isso deixa aí então o agricultor um pouco mais tranquilo, né? Que tá subindo. Eu dei uma olhadinha, tá vendo uma matéria, Andrei? Aí você me corrige se eu tiver errado. Que aqui no Porto de Paranaguá aí chegaram a ser cotados R$ 146 a saca, 150. É, procede para novembro, né? Isso daí.
1: Perfeitamente, exato. Os vencimentos em mais para final do ano são os melhores, vamos chamar assim, né?
0: Com
1: Quando o
0: certeza.
1: mercado dá essa descolada, vamos dizer, entre a soja balcão e a soja disponível, e realmente, né, Porto de Paranaguá, uma das principais referências, né, da comercialização de soja no Brasil, atingindo, né, marcas muito boas aí para preços, lógico. Tem questão de frete, tem questão de logística, tem
0: Sim.
1: alguns detalhes aí no custo, né, da soja daqui de Palmeira até chegar ao Porto de Paranaguá. Tem intermediação, tem desembaraço aí dos grãos para exportação, mas tem atingido patamares aí melhores nos preços
0: Com
1: pagos ao
0: certeza.
1: produtor, principalmente nesses vencimentos mais final do ano aí. A gente vê, né, um mercado de soja disponível bem favorável, mas mesmo assim com melhores cotações, a soja balcão lá, né, para 30/4 de 2027, também com preços
0: Com
1: bem
0: certeza.
1: interessantes frente ao que tínhamos nos últimos dias aí, nos últimos meses, ou talvez, como diz aqui a reportagem, talvez as melhores condições do ano por enquanto.
0: Com certeza, Andrei. É, conta pra gente qual que é a diferença, pessoal que tá em casa também, soja balcão e soja disponível.
1: Perfeitamente, João. Isso é uma dúvida que para a gente acaba ficando meio que normal do dia a
0: Sim,
1: dia
0: sim.
1: aqui, mas realmente tem que esclarecer, né, bem esses pontos, porque faz bastante diferença. A soja balcão, que a gente chama, é uma soja que é depositada na indústria e o produtor normalmente não precisa arcar com custos ali de limpeza, padronização, secagem, né, e o armazenamento desses grãos. Ele tem uma data determinada, né, para vender sem arcar com esses custos. Essa soja normalmente ela já acaba nem ficando muito tempo aqui em Palmeira, ela já vai para comercialização e o produtor tem aquela soja em papel, vamos chamar assim, e quando ele quiser vender, ele está amarrado àquela indústria que ele entregou a soja. Então é um preço um pouco mais baixo, porque a empresa já assumiu todos esses custos de recepção, limpeza, armazenagem e secagem. Soja disponível é ou a soja que o produtor tem no barracão, né, em casa, no seu silo, né, na própria propriedade, ou então ele pega um silo de um terceiro, né, que no caso a gente tem algumas empresas que fazem esse trabalho em Palmeira, a principal nossa parceira e a Palagro, né, e o produtor deposita a soja nesses armazéns e ele paga esse trabalho de limpeza, recepção, secagem e armazenamento. Existe um custo, né, um custo em cima disso, logicamente não é muito barato, mas ele fica dono da própria soja e negocia a mercadoria física. Ele vai nos corretores, né, disponíveis e trabalha ali. Não, tenho lá 1.000 sacas de soja, pega o preço melhor porque ele assumiu todos esses custos. Então é uma diferença aí em assumir os custos, né, de padronização do grão.
0: Com certeza. Soja balcão, a própria empresa já faz a comercialização, ela vende, né? Tranquilo.
1: Exatamente. Isso, o produtor fica meio que amarrado naquela empresa que ele deixou o grão, né, a soja.
0: Aí,
1: E no
0: sim.
1: caso aí de um armazém terceirizado ou mesmo próprio, né, o produtor está dono do seu próprio negócio, né? Ele assumiu, quando você tem um armazém, você tem muitos custos, né,
0: Sim.
1: para tocar esse armazém, para tocar esse silo, mas automaticamente você também vende a soja num preço de mercadoria disponível.
0: Com certeza. Isso vai de cada um, né? Da sua demanda, do que está acontecendo. Mas hoje, Andrei, o que seria mais viável para o produtor rural?
1: Na verdade, eu digo que o produtor rural tem que fazer o que eu enxergo de melhor. Se eu fosse produtor, né, eu faria, ele deveria de fazer uma composição de médias, uma composição de valores. Vender um pouco no contrato futuro, né, vender já um pouquinho da soja que ele vai colher lá na frente. Claro, cada venda, pensar momentos, oportunidades do mercado. Puxa, agora tá bom, então eu vou vender. Agora não tá bom, vou dar uma segurada. Mas já fazer um contratinho para ele ter um fluxo de caixa lá na colheita, que é onde a despesa do agricultor fica
0: Com
1: bastante
0: certeza.
1: forte, fica muito grande. Vender um pouco de soja na própria colheita mesmo, né? Às vezes para demandar também algum acerto de contas ali. E de preferência, se for possível, deixar um pouquinho de soja. Particularmente, eu prefiro a soja disponível,
0: Sim.
1: porque você é dono do teu material, do teu produto, e você vende para quem você quiser e na hora que você quiser.
0: Com
1: Então, uma
0: certeza.
1: composição entre esses três
0: Legal.
1: momentos Lógico que normalmente, dentro de dados históricos, não é o que acontece todo ano, sim, mas nas médias de, se leu 20 anos, o momento de colheita é o momento de menores preços. Uhum. Mas ali você vende uma soja meio que balcão, né? Sim. Pronta, entrega ali. Naquele momento também o preço de balcão e o preço de disponível estão muito próximo. Você vende uma soja, colhe, já entrega e já vende. Mas deixa também uma porcentagem para você entender como é que vai ficar o mercado.
0: Com certeza.
1: Observar o mercado. Ah, melhorou bem o preço, né? Se a gente pegava ali na época de colheita, a soja atingiu ali valores de 110, 115 reais. Sim. Hoje, se a gente for vender para novembro, talvez chegue aí 140 reais.
0: 146 daqui a pouco, né?
1: Começa a se tornar compensativo essa situação.
0: Com certeza. Então, vai muito do agricultor, o que ele está passando naquele momento, né? E o que ele tem para fazer também. Andrei, 8h21, mais alguma coisa para hoje, meu amigo?
1: Prosemos bastante, né? E vai também da necessidade de capital, né? No momento.
0: Com certeza.
1: Então, às vezes, se obriga a vender por conta, né, de compromissos, mas faz parte do negócio também. Por hoje, isso que a gente gostaria de deixar de recado para os amigos. Agradecemos sempre a audiência e amanhã, se Deus quiser, a gente volta aí avaliando essa questão aí das previsões, como é que vão ficar.
0: Isso.
1: Eu aposto na chuva.
0: Eu também. Não vou apostar sem chuva, não, porque depois a dona de casa tira o varal para fora de manhã e chove. É o Giovanni que errou a previsão com o Andrei. Então.
1: Exatamente. Melhor deixar quieto.
0: Com certeza. Vou apostar na chuva também.
1: É isso aí. Muito bom dia e até amanhã, se Deus quiser.
0: Valeu, Andrei. Um abraço para você e para toda a equipe da Comercial AG. Bom dia lá para nossa amiga Lucimara, ligadinha com a gente. Ela pediu o Fido Mijeca, Igrejinha Azul.
2: Costuma por nós!

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Essa vai lá pro meu amigo André Mel. O Andrezinho, tá ligadinho com a gente aí, sintonizado. É, ontem ele fez um golaço na Jape, tá se gavando aí. Mas foi bonito o gol, André. Parabéns aí pela atuação de ontem. E ele que é da lida também, né? Chegando agora, Grupo Rodeio, meu amigo. Não se gave muito, viu? Porque que lá é um gol em cada 15 jogos.

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8 horas 34 minutinhos, trazendo aqui, né, as mensagens dos nossos amigos ouvintes. Bom dia, seu Venceslau, ligadinho com a gente. Meu amigo Marcelão Chad, conversamos um pouquinho ontem ali na loja Isa. Valeu, Marcelo, obrigado aí pela preferência e pela audiência. Mas que honra, meu sobrinho. Minha amiga dona Lourivete, bom dia, Giovanni. Né, admiro muito este programa. Me criei em Guaragi, área rural. Né? E olha só, gostei das perguntas. Já já tem caminhoneiro. Música bonita, né? Ela é um pouco triste, mas é uma realidade. Minha amiga Luzia Campa, aquele abraço, obrigado, bom dia. Meu amigo Maurício Mel, já está ligadinho com a gente. Pelo jeito é apelido do André, Quetar ou Branco. É, meu amigo Maurício, fazendo gol na Jape, Branco. Rapaz, vai ter figurinha. Minha amiga Anastácia Dubinsky, obrigado pela audiência. Deus o abençoe sempre.

8h35 e também das pérolas do futebol nosso de segunda a Jape, né? O Andrezinho ontem tava querendo ser preso, né? A gente tem nosso companheiro, tem um abraço, primeiramente, pra guarnição aqui da Polícia Militar de Palmeira, né? Em nome do Felipe Bauer, joga com a gente, é sócio lá. Então, parabéns pelo trabalho que vocês fazem aí, né? Coibindo o crime na nossa cidade. Ontem o Bauer foi jogar bola. Mas ontem eu não sei se ele jogou muito no final de semana, que não foi muito bem em campo. Daí começamos a gastar, né? O policial, rapaz do céu. Achamos que íamos sair de viatura, né, André? Mas o André também, olha, e atentava o Bauer para um lado, para o outro. Bauer, não vai jogar segunda que vem, né? Deus me livre, você vai lá com a viatura, vai de farda, não vai dar certo não, meu amigo. Brincadeira à parte, um abraço para vocês e para toda a equipe ali do Futebol da Jara. Meu amigo Roberto Rivelino, bom dia. Tá na escuta aí, meu amigo. Obrigado aí pela sintonia. Chegando agora, trio Parada Dura, Barco de Papel.

8 horas e 40 minutinhos, chegando no final do nosso programa, né, aqui na Ipiranga FM, 91.7, nessa terça-feira. 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

Um abraço lá pra Dona Maria José, já está ligadinha com a gente. Farajala Bacilo, obrigado pela audiência. Meu amigo Delmir já está por aqui. Luiz Ramos também já está sintonizado. Dona Maria do Carmo, lá no Rocio 2. Meu amigo Pedro Cesar Nosso, que também já está por aqui.

E assim a gente vai agradecendo, né, a sua audiência, você que ficou sintonizado com a gente. 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

E assim a gente finaliza por aqui. O Hora do Campo de hoje, dessa terça-feira. 8h44, fique ligadinho já já. É o Dres Kulimoski trazendo aí o melhor da música no Manhã do Ouvinte e as informações para você, amigo ouvinte. Fique ligadinho, não desligue seu rádio, porque aqui é um amigo a cada hora. Tchau, tchau.

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12: Você lembra dessa? Ô, coração. O caboclo que não tá preparado, ele arreia. Não dá conta, não.
13: Segura, Lucão.

0: Bom dia, 9 horas da manhã. Chegamos com o nosso Manhã do Ouvinte. Hoje é terça-feira, 21 de julho de 2026. Eu sou o Helder Skolimowski. Até às 10 horas da manhã estarei aqui fazendo companhia para você na 91.7 FM. É a Ipiranga, da cidade de Palmeira. E estamos juntos na melhor sintonia. Na técnica, conosco aqui no estúdio da Ipiranga, Giovanni Kanoski. Bom dia!
1: Bom dia!
0: Hoje é o Dia Nacional do Garimpeiro e também Dia Mundial do Cão. No Minuto que Faz Bem de hoje, eu trago esta frase. A felicidade não costuma chegar de uma vez. Ela aparece nos pequenos momentos que decidimos valorizar durante o dia. 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A previsão do tempo para hoje, terça-feira, com predomínio de sol em Palmeira. A mínima foi de 14, a máxima pode chegar até 25 graus. É o que conta para nós o climatempo nesta manhã. Agora, aqui nos estúdios da Ipiranga, tenho 17 graus de temperatura. Não tem ainda previsão de chuva para hoje, para amanhã. O volume diminuiu, tem 20 milímetros de chuva. Olha o quanto que diminuiu, né? Inicialmente marcava ali 60 milímetros, ontem passou para casa dos 50 e hoje a previsão do climatempo para a chuva de amanhã é de 20 milímetros para Palmeira. 9 horas, 2 minutos e agora tem a nossa reflexão do dia, a historinha aqui do Manhã do Ouvinte.

Havia um velho jardineiro conhecido por cuidar do jardim mais bonito da cidade. Não importava a estação do ano, suas flores sempre pareciam mais vivas, as árvores mais verdes e os caminhos mais acolhedores. Certo dia, um menino curioso se aproximou e perguntou: "Senhor, como o senhor consegue deixar tudo tão bonito?" Então ele sorriu, com a serenidade de quem aprendeu muito com a vida, e respondeu: "Todos os dias, eu converso com as minhas plantas." O menino deu uma risada e perguntou: "E elas respondem?" O jardineiro olhou para as flores, respirou fundo e disse: "Talvez não com palavras, mas respondem crescendo, respondem florescendo, respondem mostrando que todo cuidado, por menor que pareça, nunca é em vão." Naquele momento, o menino entendeu que aquela resposta não era sobre um jardim. A vida também é assim. Tudo aquilo que recebe nossa atenção tende a crescer. Quando alimentamos a gratidão, ela transforma o nosso olhar. Quando cultivamos a esperança, encontramos forças até nos dias mais difíceis. Quando oferecemos carinho, respeito e bondade, quase sempre a vida encontra um jeito de devolver tudo aquilo, muitas vezes, quando menos esperamos. Por outro lado, se regarmos apenas o medo, a tristeza ou o ressentimento, eles também criam raízes e ocupam espaço no nosso coração. As preocupações, elas aparecem sozinhas. Os problemas chegam sem convite, mas a paz, a esperança e os bons sentimentos precisam ser cultivados todos os dias, com paciência, fé e perseverança. Que Deus renove suas forças, ilumine os seus caminhos e faça florescer em seu coração muitos motivos para acreditar, agradecer e sorrir. 9:05. Para começar o programa, a gente vai ouvir um clássico, cheio de carinho e boas lembranças. Almir Sater, aqui na Ipiranga.

0: Um abraço lá pro Márcio Inasca. Alô, Márcio, de aniversário hoje. Parabéns, também dia 21. A Vânia. Vânia tá de aniversário hoje. Vânia Maria no Sol Baralce, parabéns. A Maria Slurzan Simon. Alô, dona Maria. Um abraço pra senhora também, parabéns. A Márcia Ribisque. O Erivaldo Cavaleiro. China. Ô, China, parabéns pra você, meu amigo. Tá de aniversário hoje. E a Letícia Baralce também, comemorando idade nova.
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0: É, e na sessão de abraços aqui, o seu Miguel Bassani, um abraço para vocês aí, tudo de bom. A Emília Venâncio, alô Guaiaca, município de São João do Triunfo, alô Emília, bom dia. A Simone Ribas também conosco, Adelaide, aqui da Coronel Alípio, tá ligadinha também, Rosa dos Passos. Um abraço lá pro Elton dos Santos, alô cidade de São João do Triunfo. Tem muita gente na cidade vizinha também acompanhando a Ipiranga, bom dia.
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0: a Maria do Carmo já está conosco aqui no WhatsApp também. Bom dia, Maria. Bom dia lá pro Ezequiel Carneirinha. Ô, meu amigo, bom dia. Tô não escuta. Um abraço pra você. Tudo de bom? O WhatsApp da Ipiranga é o 999-53-369. Manda sua mensagem pra nós também.

0: Oi, Eronilda, bom dia, obrigado pela sua mensagem aqui, ótima terça-feira também. Terezinha Novak conosco, um grande abraço para Terezinha. Bom dia, Helder e Giovanni, gostaria de ouvir a música O Primeiro e o Último Mate, com os Monarcas. Alô, Lineu, obrigado pela indicação, a gente vai em busca dessa aqui, dos Monarcas, O Primeiro e o Último Mate. 9:11, bom dia. 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Delmir já está por aqui no programa também. Bom dia, Helder. Gostaria de ouvir a música Medo Bobo, Maiara e Maraís. Ofereço para todos os ouvintes e para vocês aí da rádio. Alô, Solange, já vou trazer a sua indicação. 9:13, porque agora tem sucesso gaúcho na Ipiranga.
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9:16, 9:16, bonita música, né? Olha, eu vou pro intervalo comercial agora e fica ligado, porque eu vou voltar agora, após o intervalo, com uma super promoção. 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Fica ligado, porque já já, após o intervalo comercial, eu trago todas as informações. 9:17.

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1: São 9h20, já estamos de volta aqui com a nossa programação ao vivo nesta manhã de terça-feira. 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
1: 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E a gente vai de música por aqui, 9h26. Alô, Márcio. 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Música.

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0: 9h32, o intervalo rapidinho, já eu volto, olha, com novidade da Celeiro agora. 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

0: 9h37 aqui na Cidade Clima do Brasil e já está conosco o Matheus da Celeiro. 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
0: 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Valeu para você e toda a equipe da loja. 9h44, rapidinho, intervalo comercial. E já, já eu volto com mais música. Fica ligado conosco.
2: 9h44. 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
0: É o Manhã do Ouvinte, 9h48 agora. Deixa eu agradecer aqui o diretor da Fazenda Escola do Colégio Agrícola de Palmeira, professor João Carlos Hoffmann. Um abraço para todo mundo aí do Colégio Agrícola. Obrigado pela audiência de vocês. Olha, já tem informação aqui que nesta quinta-feira deve acontecer, a partir das 13h30, 1h30 da tarde, aqui o isolamento total, né, da área, tanto do Colégio Agrícola e também da rodovia PR-151, para a detonação das rochas aqui da subida do Alto do Cascavel, aqui bem no Colégio Agrícola. Você lembra, né? Dos dois lados ali tem aqueles paredões de pedra. Então, haverá essa detonação das rochas. Está previsto agora para quinta-feira, 13h30, 1h30 da tarde. A gente vai confirmar essa informação. Vamos continuar aqui acompanhando até mesmo as questões climáticas, né? Se o tempo permite, tem chuva prevista para amanhã. Então, a princípio, 13h30, 1h30 da tarde de quinta-feira, está previsto fechamento da rodovia PR-151 totalmente aqui e também o isolamento do local para detonação das rochas para seguir as obras aqui da rodovia que liga Palmeira a Ponta Grossa. Já agradeço, professor João Carlos, pelas informações e a gente segue acompanhando e vai atualizando e contando tudo para você de casa. 9h49, a Cíntia já está por aqui para trazer novidades da Por Menos para nós. Nesta manhã de terça-feira, Cíntia, seja bem-vinda. Bom dia.
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1: 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Alô, Roberto Rivelino, bom dia! Bom dia lá pro seu Ademar Osório. A gente vai fechando o nosso programa por aqui, porque já já tem chegando o padre Reginaldo Manzotti. Obrigado, Giovanni, pela técnica. Fica conosco na Ipiranga. Juntos, na melhor sintonia. Aquele abraço. Tchau, tchau!

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0: Louvado seja nosso Senhor Jesus Cristo, para sempre seja louvado. Queridos filhos e filhas, eu quero saudar a todos. É terça-feira, Jesus das Santas Chagas. Sim, chagas dolorosas e gloriosas. E vamos juntos pedir, Jesus das Santas Chagas, libertai-nos da ansiedade e da depressão. Jesus das Santas Chagas, protegei-nos e curai-nos do câncer. E nós estamos no segundo dia da novena do preciosíssimo sangue de Jesus. Começamos ontem, eu dizia, não quebre essa novena. Muita graça, muita bênção, a novena do preciosíssimo sangue de Jesus. Eu ofereço esse programa a todos os líderes mensageiros das capelinhas de Jesus das Santas Chagas, homens, mulheres que no Brasil e no mundo fazem esse trabalho lindíssimo de levar a capelinha de Jesus das Santas Chagas. Ofereço a vocês, ofereço também a todas as famílias que abrem suas portas para receber a capelinha de Jesus das Santas Chagas. É terça-feira das Santas Chagas. Queridos irmãos, quero saudar a todos a partir da Rádio Evangelizar, de onde tudo começa, as rádios irmãs, cujos nomes cito neste momento.
1: És minha fé.
0: Saúdo a você pela TV Evangelizar, sinal digital em todo o país, em várias cidades, canal aberto. Pelo YouTube, Padre Manzotti Oficial, isso mesmo, YouTube, Padre Manzotti Oficial. E pelo aplicativo da Associação Evangelizar é Preciso e todas as plataformas digitais. Vamos juntos, povo de Deus, fazer o sinal da cruz. Nós estamos reunidos. Em nome do Pai, do Filho e do Espírito Santo. Amém. Senhor Jesus das Santas Chagas, dolorosas e gloriosas, derramai vosso preciosíssimo sangue sobre os doentes, sobre os acamados, sobre os desempregados, sobre a humanidade, sobre todos nós. O Evangelho de hoje nos diz que enquanto Jesus estava falando às multidões, sua mãe e seus irmãos ficaram do lado de fora procurando falar com ele. Alguém disse a Jesus: olha, tua mãe e teus irmãos estão aí fora e querem falar contigo. Jesus perguntou àquele que tinha falado: quem é minha mãe e quem são meus irmãos? E estendendo a mão aos discípulos, Jesus disse: eis minha mãe e meus irmãos. Pois todo aquele que faz a vontade do meu Pai que está nos céus, este é meu irmão, minha irmã, minha mãe. Senhor, eu compreendo muito bem este texto, a igreja compreende, que um grande elogio faz a Nossa Senhora. Que Maria, mais do que os laços maternos, são os laços do discipulado, da credulidade, da fé. Por isso, Senhor, eu peço a graça de ser também parte da tua família. Nossa Senhora, que sejamos parte desta família pela fé, pelo discipulado, pela confiança. Jesus, pelas tuas santas chagas dolorosas e gloriosas, nós te pedimos, estenda a tua mão, Senhor, e toque hoje, de modo muito especial na humanidade, que reine a paz. Gente, nunca esqueça de pedir pela paz no mundo. Nós somos privilegiados de não vivermos uma guerra civil ou uma guerra entre povos. Nós não sentimos essa dimensão e, infelizmente, a gente só vê pela televisão e acabamos nos tornando insensíveis. Mas rezemos pela paz. Jesus das Santas Chagas, pela paz no mundo. Jesus, pelas tuas Santas Chagas, nós queremos rezar pelos doentes. E se você tem uma pessoa doente perto de você, se você tem uma pessoa doente, estenda a tua mão e diga: Senhor, que impusestes as mãos a tantos enfermos, olhe por este enfermo, põe as mãos. Padre, mas eu não sou digno. Sim, pelo batismo você é digno de abençoar, é digna. Abençoai, tirai a dor, tirai o sofrimento, a angústia desta pessoa. Aqui me vêm várias pessoas. Não posso deixar de rezar pelo meu cunhado Olívio, que já há muito está definhando numa cama. Senhor Deus, eu rezo também por outras pessoas que estão ligando, pessoas que estão acompanhando pelo rádio, pela TV. Deus de misericórdia e de bondade, abençoai e santificai por esta pessoa que está fazendo hemodiálise neste momento, pessoa que está fazendo a quimioterapia. Deus, de infinita bondade, de infinito amor, por esta pessoa que está precisando de um emprego, pelas tuas Santas Chagas, dolorosas e gloriosas, hoje eu clamo, eu peço, eu suplico, Senhor, tende misericórdia daqueles que estão endividados, infelizmente envolvidos com agiotas. Deus de misericórdia e de bondade, pelas tuas Santas Chagas, esta pessoa que está com dor, você que está encurvado ali na cozinha, encurvada, porque está com uma dor e não sabe de onde vem essa dor, que pega desde a perna e sobe no corpo. Você que não está conseguindo colocar o pé no chão de tanta dor, esse teu estômago com refluxo. Senhor Deus, tocai nesta enfermidade, curai essa enfermidade, por tuas Santas Chagas, Jesus. Nós te pedimos e clamamos por esta pessoa que está chorando porque recebeu uma notícia ruim. Deus de misericórdia, de bondade, eterno Pai, eu vos ofereço as Santas Chagas de nosso Senhor Jesus Cristo para curar estes doentes, para curar esses angustiados, para curar esta pessoa que está com depressão. Vamos, intercessores, rezem, olhe no horário agora, olha no teu relógio e diga: é para mim, Senhor, hoje. Sou eu que estou sendo contemplada com esta graça, sou eu, Senhor, que estou recebendo uma gota deste preciosíssimo sangue e quero proclamar, Senhor, esta cura. Eu quero proclamar, Senhor, esta graça. Jesus das Santas Chagas, permaneça conosco e vai agindo, Senhor, nos hospitais, nos presídios, nas casas de recuperação, nas famílias. Vai agindo, Senhor Jesus. Fica conosco, Senhor, em cada partilha, em cada testemunho. Eu vou para o intervalo, nós só começamos o programa. Eu volto já, volte comigo. Partilha de vida, leitura orante, testemunhos que edificam. Nós voltamos já.
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1: A paz, a sua bênção, Padre.
0: Deus abençoe. De onde você fala?
1: Eu falo de algum lugar do Brasil.
0: De algum lugar do Brasil. O que está acontecendo, filha de Deus?
1: Olha, Padre, eu tenho uma depressão já há 23 anos. Eu tentei tirar minha vida várias vezes.
0: Oh, misericórdia.
1: E Deus não permitiu, né, que eu tivesse morrido.
0: Sim, com certeza, ação de Deus.
1: Eu passei por um câncer também, né, foi muito dolorido para mim.
0: Tá.
1: E o pior de tudo, Padre, é que a minha filha, depois que elas casaram, elas chegaram para mim e falaram que tinha uma... ter uma conversa comigo. E o que eu descobri, Padre, que acabou com a minha vida.
0: O que que foi?
1: É que o pai tentou abusar delas, das três. Ele não chegou a fazer, né? Mas tentou. E eu, o que me incomoda, Padre, é que eu tô junto com essa pessoa. Eu já perdi o carinho do meu genro por causa disso. Até das minhas filhas, né? Elas, tem duas delas que não vêm na minha casa. Como eu sou aposentada, Padre, e recebo R$900, porque eu tenho empréstimo, essas coisas. Eu não consigo me manter sozinha.
0: Sim.
1: Não tenho como pagar um aluguel para mim, comer, eu preciso de medicação, às vezes eu preciso de médico. E vivo uma pressão psicológica também, Padre, que me deixa muito para baixo, me deixa assim, sabe? Eu não sei o que fazer. Eu queria que o Padre me aconselhasse. O que eu devo fazer?
0: Vamos devagar. Você conversou com isso? Primeiro, ele era pai das filhas ou era pai? Então, foi um pai biológico que tentou abusar das filhas.
1: Pai biológico.
0: Você chegou a conversar com ele?
1: Eu cheguei a conversar, Padre.
0: E ele?
1: Ele fala que ele reconhece o erro.
0: Admite.
1: Ele admite e fala que ele está errado, que ele fala assim que é alguma coisa maligna que entra nele para fazer isso. né?
0: Que entrou, ou ele continua fazendo?
1: Não, ele não, que entrou, no caso, ele não tá fazendo agora.
0: Pelo,
1: né?
0: Amor de
1: porque
0: Deus.
1: Agora, é, não, porque hoje elas são todas casadas, né?
0: É, mas...
1: todas,
0: mas... Né? Tudo bem, só que aí vem neta, aí vem sim, vizinho, sim, sim, aí sim, vem outro sim, problema.
1: Padre. Sim, sim, sim, padre. Sim. É... Então eu vivo nessa insegurança, padre. Eu não tenho vida, porque eu vivo nessa insegurança, nesse medo. É... Eu não sei o que ele pode fazer, né? E para mim está muito complicado viver assim, padre.
0: Como é o relacionamento delas com o pai?
1: Olha, padre, tem uma delas que ela conversa com ele tudo assim, mas ela é dificilmente, ela não vem na minha casa, ela quase não vem. É, a mais nova, ela sempre vem e ela tem um relacionamento até bom com ele porque ela perdoou ele.
0: Sim. Filha, eu não tenho a resposta para você. Agora lhe digo uma coisa. Você tem que estar muito vigilante para que ele não abuse de outras pessoas.
1: Sim.
0: Depois, abandoná-lo nessa altura da vida, quantos anos você tem?
1: Ó, eu tenho 57, padre, 43 de casamento.
0: E ele tem quantos anos?
1: 62 anos.
0: Ele se arrepende? Você sente arrependimento?
1: Eu sinto, padre, assim, que ele tem, assim, um arrependimento de ter feito essas coisas.
0: Ele
1: assim.
0: Te trata bem?
1: No passado, padre, ele não tratava.
0: Hoje?
1: Hoje ele trata.
0: Você
1: hoje,
0: o ama?
1: Assim, não, padre. Não por causa que essa... Por causa desse motivo aí, eu não consigo,
0: entendi,
1: sabe, mais, assim, ter um relacionamento com ele, assim, sabendo das coisas que ele fez.
0: Entendi.
1: É, pra mim é nojento,
0: Eu entendo.
1: É complicado pra mim.
0: O que o teu coração manda fazer?
1: Olha, padre, se eu pudesse, eu seguiria a minha vida sozinha, assim, sabe, pra mim, por causa da minha filha, por causa de mim mesma.
0: Só que, filha, veja, tuas filhas... que foram as piores, as sim, mais, as vítimas, estão num processo de perdão. Eu não estou dizendo que o que ele fez está errado, é abominável, é um crime, é uma violência.
1: Sim.
0: Só que, filha, você também tem que passar por um processo de perdão. E, do outro lado, talvez tuas filhas tenham uma distância de você, porque, no fundo... Elas nunca disseram e nunca te perguntaram se a senhora sabia o que ele fazia?
1: Eu não sabia, padre.
0: Mas elas chegaram a perguntar?
1: Não, elas não chegaram a perguntar para mim.
0: Então
1: se
0: nunca
1: eu sabia.
0: Duvidaram disso?
1: Elas?
0: Elas.
1: Eu acho sim, padre, que eu só fiquei sabendo quando elas chegaram para mim.
0: Entendi.
1: E falaram que queriam conversar comigo.
0: A senhora,
1: né?
0: Nunca suspeitou de nada?
1: Eu tinha uma leve desconfiança, padre. Não, não posso mentir para o senhor. Eu tinha uma leve desconfiança, mas eu pensava assim, meu Deus, né? Não, não pode. Né?
0: Entendi.
1: E elas nunca tinham chegado para mim assim, ou dado algum sinal, né, que eu pudesse, entendi, ver. Só quando elas casaram,
0: Assim, a decisão que a senhora vai tomar tem que ser uma decisão a partir da sua vida.
1: Uhum.
0: Independente da decisão que a senhora tomar, a senhora tem que perdoar. Mas ao mesmo tempo que perdoar, ficar muito atento. Agora que a senhora sabe, evitar que qualquer outra pessoa se torne vítima.
1: Sim.
0: Se a senhora...
1: Mas eu tenho feito isso, padre. Eu tenho vigiado bastante.
0: Se a senhora o abandonar, será um contratestemunho de suas filhas. Porque elas terão que perdoar. E a senhora não?
1: É.
0: Não estou legitimando o que ele fez. É abominável.
1: Sim.
0: Que Deus abençoe. Que Deus abençoe. Eu vou para o intervalo, povo de Deus, e volto com a leitura orante. Esta semana, falando sobre os dons carismáticos. Voltamos já.
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0: Esta partilha super difícil que ouvimos nos faz pensar e refletir, e eu quero dizer dois pontos. Tanto mãe como pai, fiquem muito atento aos filhos, às filhas. E mesmo sendo uma suspeita, tome atitude. Como? Condenando na hora? Não, dialogando. Não quero culpar a mulher, mas se ela teve uma leve suspeita, por que não chegou para as filhas e perguntou? Talvez as filhas não tivessem coragem, mas se a mãe tivesse perguntado. Mas não julgueis e não sereis julgados, eu não quero fazer isso, mas eu quero dizer para hoje, mãe, pai, tenha com seus filhos, por favor, tenha com seus filhos e diga assim, para o papai, para a mamãe, conte tudo. E se você perceber qualquer ato de abuso ou de mudança repentina de comportamento em casa ou na escola, você tem que ter uma afinidade com os filhos a ponto de tocar nesses assuntos. Com delicadeza, com amor, mas não faça olho grosso. Não fuja dos assuntos. Por isso é importante esse diálogo constante com os filhos. Que aprendamos hoje. Nós vamos direto para a leitura orante, porque nós nos propomos a falar dos dons carismáticos. Bíblia aberta, cartilha de oração.
1: Fala comigo, Jesus. Fala comigo.
0: E hoje, 1 Coríntios, capítulo 12, versículo 9 a 10a. Como assim, padre? Sim. Capítulo 12, do versículo 9, 10, primeira parte, por isso há. Quero lembrar que ontem, e isso você tem no YouTube, Padre Manzotti, nós começamos a falar sobre os dons carismáticos e falamos sobre o dom carismático da sabedoria. Tenho consciência que não consegui abordar tudo, mas dei um gosto de quero mais. E o dom carismático de Paulo sobre o conhecimento. Ouçamos o que Paulo vai dizer hoje sobre os outros dons. 1 Coríntios 12, 10. Para uma pessoa, o espírito da fé. Para outro, o poder de curar. Uma pessoa recebe o Espírito Santo poder para fazer milagres. E outra recebe o dom de anunciar a mensagem de Deus. Então vamos lá. Ontem foi o dom da sabedoria, o dom do conhecimento. Hoje, Paulo fala o dom da fé, o dom carismático de curar, o dom carismático de fazer milagres e o dom carismático de anunciar a mensagem de Deus. Como entender isso? Vamos lá. A leitura orante de hoje começa a falar sobre a fé, o dom carismático da fé. É o primeiro dos dons do poder do Espírito Santo, juntamente com os dons da cura e de milagres. Por meio dele, Deus manifesta seu poder agindo na vida das pessoas. A carta aos Hebreus vai dizer: a fé é o fundamento da esperança e a certeza das coisas que não veem. Existem três tipos de fé. A fé teologal, fé que acredita, recebida no batismo. Fé virtude, nela a confiança total na providência divina. Mas hoje Paulo fala da fé carismática, fé expectante. É uma ação especial do Espírito Santo que concede a certeza de que Deus atuará aqui e agora. Temos vários exemplos disso. Abraão, Moisés, Elias, no Novo Testamento, o centurião, a mulher cananeia, a hemorraíça, os amigos do paralítico, a ressurreição de Lázaro. O dom da fé é recebido para edificação da igreja. O dom carismático da cura e milagres. São carismas do Espírito Santo que manifestam o poder de Deus para confirmar a evangelização. Presente no tempo de Jesus e dos apóstolos, mas que ainda o Espírito Santo dá a algumas pessoas. É a graça dada pelo Espírito Santo a algumas pessoas, não por mérito pessoal, para restituir a saúde física, emocional, espiritual no interior da pessoa. A fé em Jesus Cristo, arrependimento e conversão, participação nos sacramentos. Uma pessoa não pode ter o dom da cura se não viver isso. Perseverança na oração, também a cura interior, o dom da cura interior, feridas emocionais, traumas, rejeições. Paulo ainda fala do dom de milagres. E lembrando que os milagres têm uma finalidade, manifestar o poder da misericórdia de Deus, o dom carismático que fortalece a confirmação na fé, o dom carismático que revela a presença do reino de Deus, a conduzir as pessoas na conversão. Para que serve, como acontece o dom da cura? Embora Deus deseje o bem dos seus filhos, nem toda oração resulta numa cura imediata. Pode ser pela falta de fé, falta de perdão, permanência no pecado. É preciso uma conversão e um amadurecimento. Portanto, fica aqui essa mensagem. Esses pontos fundamentais dos dons carismáticos de hoje. E vem o anúncio, o último citado por Paulo, o dom da profecia e o dom da interpretação de línguas. São carismas do Espírito Santo, destinados à edificação da igreja. Por meio deles, Deus continua falando ao povo, sim, existe o dom da profecia, capaz de transmitir uma mensagem inspirada por Deus, para edificar, exortar, consolar. Tem que estar em plena sintonia com a palavra de Deus, os ensinamentos da igreja. É para confirmar decisões, orientar caminhos, recordar verdades. É preciso discernimento, distinguir este dom carismático de uma inspiração e até de uma falsa profecia. Existe o dom carismático da interpretação de línguas, que faz com que a pessoa entenda o significado de uma mensagem pronunciada em línguas diferentes. Não se trata de uma tradução literal, trata-se de uma comunicação no sentido espiritual. De novo, o dom carismático da interpretação de línguas para edificar, exortar, consolar a comunidade. Portanto, Paulo fala hoje destes quatro dons: profecia, interpretação de línguas, são sinais da presença do Espírito Santo na igreja. Termino essa leitura orante de hoje pedindo: Divino Espírito Santo, dai-nos estes dons carismáticos para edificação da igreja, serviço do povo de Deus e nossa própria santificação. Eu vou para o intervalo, eu volto já, volte comigo.
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0: queridos filhos e filhas, desde ontem eu estou em 1 Coríntios capítulo 12. Quero lembrar que a leitura orante são 10 minutos, e por isso que eu tenho que resumir muito. Mas é um aperitivo para você aprender um pouco mais sobre o que são chamados dons carismáticos. A leitura orante está no YouTube Padre Manzotti Oficial. Ontem, sobre os dons carismáticos da sabedoria e conhecimento. Hoje, acabamos em um versículo e meio sobre o dom carismático da fé, do poder de curar, de fazer milagres, de profecia e interpretação de línguas. Consulte o YouTube. Por falar nisso, você já se inscreveu no YouTube? Não basta só consumir. Seria muito importante você se inscrever. Você vai dizer, por que, padre, se inscrever? Não é que eu estou atrás de números. É que funciona assim uma rede social. A partir das pessoas que se inscrevem, ele entende que o conteúdo é relevante. Então ele manda para mais pessoas. Por exemplo, eu estou acreditando nessa catequese que estou fazendo agora, mas você sabia que hoje à tarde, às 5 horas da tarde, às 5 horas da tarde, eu vou fazer uma catequese com o tema A Importância de Alimentar-se de Jesus Eucarístico? Você acha que é importante a Eucaristia? Então, eu vou falar sobre isso na catequese da tarde de hoje, às 5 horas. A importância que nós temos, e isso é importante para você explicar para os seus filhos, para o seu neto. Às vezes você está numa mesa e alguém puxa no almoço lá, para que comungar, é besteira, aquilo lá não passa de uma bolachinha, como escutei uma vez. Nossa, eu me deu até dor de estômago quando eu ouvi aquilo. Por isso a catequese de hoje, às 5 horas da tarde. Então se inscreva agora. Gente, é tão fácil se inscrever. É tão fácil. Você já conhece YouTube Padre Manzotti. É só ir lá e inscrever-se. Só isso. Olha, estou mostrando na televisão. Olha lá, aperta lá. Inscrever-se. Só isso, gente. Por favor, ajuda a igreja. Eliane, que a paz de Jesus esteja com você.
1: Bom dia, padre, sua bênção.
0: Deus abençoe, Eliane. Você fala
1: de... Estou emocionada de falar contigo.
0: Um prazer falar com você. De onde
1: parece
0: você fala?
1: Foi uma providência divina hoje mesmo.
0: Opa, que bom.
1: Então, porque...
0: Você fala de onde?
1: Eu falo de Pinhais.
0: Pinhais, região metropolitana. Meu abraço carinhoso. Eu fui pároco 5 anos. Meu primeiro amor foi Pinhais, a paróquia São José Operário, na Vila Maria Antonieta. Uma saudade muito grande do povo de Pinhais.
1: Mas então, porque... eu lembro do senhor lá na igreja da Vila Amélia, que eu
0: também.
1: Ia lá na igreja, o senhor estava lá.
0: Jardim Amélia agora, sim, eu ia lá e celebrando Planta Carla e tantas outras comunidades, isso. Nossa Senhora Auxiliadora lá em Piraquara, fui pároco 5 anos ali. Conta, Eliane.
1: Então, padre, eu quero te dar um testemunho, assim, que parece que foi providência divina hoje, sabe?
0: Conte.
1: Porque 26 de maio, meu esposo foi fazer uma cirurgia de cervical, da coluna. Que estava pressionando a medula óssea, e até então era para fazer a cirurgia e 3 dias depois ir para casa, né?
0: Sim.
1: E eu levei ele para fazer a cirurgia e fiquei aguardando, só que daí eu vi que estava demorando demais. Fui perguntando, eu falei assim, nossa, mas já é duas e pouco e nada de terminar isso?
0: Misericórdia.
1: E fui perguntando, eu nem me dei conta, falei, nossa, mas tem uma coisa errada, em 3 e meia, 4 horas, daí eu falei, meu Deus, tem uma coisa errada. Aí fui perguntar pra menina da recepção, ela falou pra mim, olha, teu esposo tá numa UTI.
0: Ô, louco.
1: Tá?
0: Misericórdia.
1: Caso assim, bem complicado. A visita só em 5 horas. E quando eu entrei, padre, ele tava entubado, tinha dado uma complicação pós-anestésica.
0: Deus amado.
1: E ele ficou 33 dias em coma.
0: Misericórdia de Deus.
1: E foi dias terríveis, assim. Dias que aquela música que o padre fez foi inabalável.
0: Inabalável,
1: é. Eu disse assim, a música é pra mim, porque, meu Deus do céu.
0: Dai-me uma fé inabalável, Senhor, porque nessas horas é o que nos sustenta, né, filha?
1: Sim. Foi dias terríveis, e o médico cada vez pior, e o médico chegou a chamar os familiares, olha, não tem muito a gente fazer. E um dia eu fui na Quinta Eucarística, e eu ganhei um terço de Jesus da Santa Enxada, porque eu chorava tanto. E a moça falou, olha, esse terço é para você.
0: Que
1: eu não
0: lindo.
1: Sei o que você precisa, mas Jesus sabe.
0: Nossa.
1: Eu peguei esse terço, padre. Se eu estiver falando muito rápido, padre, pode
0: Não, pode também. Falar, pode falar. Para.
1: E eu peguei esse terço e pendurei em meio tanto remédio que ele tomava, tanto. E deixei lá. E eu, toda noite, eu colocava água para que o senhor bendia e trazia escondido e passava nele.
0: Sim.
1: Estava nas mãos, na cabeça. E aos poucos, foi passando, quando eu estava 33, e o médico falou, olha, ele acordou. E assim, os exames melhoraram assim, dentro assim, nem esperado pelas melhoras que ele teve. E foi melhorando, cara, foi melhorando. E agora, graças a Deus, graças a Jesus da Santa Enxada, ele acordou. E hoje o senhor vai acreditar, hoje foi o dia que ele veio para a enfermaria.
0: Ô, filho, você está falando da enfermaria?
1: Maria,
0: meu Deus, em pleno Jesus das Santas Chagas, terça-feira, é tudo sinal de Deus, né, filha?
1: Padre, foi Deus terrível, assim, mas a fé que me segurava, eu trazia meu terço de Jesus das Santas Chagas, todo
0: acredito,
1: dia no bolso.
0: Acredito.
1: E antes de entrar na UTI, apertava o terço de Jesus das Santas Chagas, minha vida, porque
0: Amém.
1: Era muito difícil.
0: Como é que é o nome dele?
1: É Rogério Fiuza.
0: Então, ó, antes de continuar, diga, o meu marido.
1: Meu marido.
0: Rogério.
1: Rogério.
0: É um milagre de Jesus das Santas Chagas.
1: É um milagre de Jesus das Santas Chagas, padre.
0: Graça recebida.
1: Graça recebida.
0: Graça testemunhada.
1: Graça testemunhada.
0: Toca o sino, sacristão.
1: Toca o sino, sacristão.
0: E pode ter certeza, Eliane, vou levar o Rogério na missa do meio-dia, pedindo a Deus que ele

0: Abraço ao seu Rogério, Eliane de Pinhais, meu abraço, região metropolitana, Pinhais, querido, amado, me acompanha pelo YouTube. Gente, ela estava na enfermaria, falou comigo, aqui em Curitiba, Rádio Evangelizar, Rádio Clube FM, TV Evangelizar, Canal 16, NET 13, nosso arcebispo, Dom José Antônio Peruso, da Arquidiocese de Curitiba. Querido povo de Deus, quero lembrar, dia 31 de julho, estarei em Araquari, Santa Catarina, às 19h30, transmitido pela TV e Rádio Evangelizar. 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

0: Hoje é aniversário de Dom José Aparecido Gonçalves de Almeida, da diocese de Itumbiara, Goiás. Dom Rubival Cabral Brito, da diocese de Bom Jesus da Lapa, Bahia. E aniversário da rádio Atitude FM, Itabagé, Ceará. 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E eu quero lembrar aqui os mensageiros das Capelinhas de Jesus das Santas Chagas, de todo o Brasil. Você pode mandar a sua foto, 419-8791-2787. E lá vai a Daiane Ferreira, de Carnaubal, Ceará. Olha aí o padre, quantas capelinhas! Nilza Rosa Teixeira, de Presidente Médici, Rondônia, perto de uma pessoa enferma. Parabéns, olha aí que gesto bonito. Altair Alves Silva, de Santo Antônio do Campos, Minas Gerais. Muita gente, muitos homens. Que coisa boa, gente. Dalva Limas Correia, de Joinville, Santa Catarina. Meu abraço carinhoso ao povo Santa Catarina. Irei ali, Itaquiraí. E Araquari, Carlos Alberto Cantu, de Vinhema, Minas, Mato Grosso do Sul, meu grande abraço a vocês. Ana Paula Carneiro, de Rosana, São Paulo, ali na igreja. Deus seja louvado ao padre que acolhe na capela. Maria Aparecida de Carvalho, de Goiatuba, Goiás. Um abraço carinhoso, Maria Aparecida. Rosineide Barbosa Gomes, de Carpina, Pernambuco. Minha saudação ao padre ali de vermelho, lembrando Jesus das Santas Chagas. Maria Rejane Félix Alves, de Curitiba. Opa, um abraço a você, curitibana. E Gisele de Fonseca, de Nova Friburgo, Rio de Janeiro. Gisele, sempre presente. Quantas capelinhas, Deus seja louvado, lá atrás, com as cores de Jesus das Santas Chagas. Que coisa mais linda. Que tal tornar-se o mensageiro da Capelinha de Jesus das Santas Chagas? Agora, deixa para depois não, 0800-410-6060. E chegou a hora. E eu falei, não quebra essa novena do preciosíssimo sangue de Jesus. Segundo dia.
1: Quem poderá,
0: Senhor Jesus, que derramaste teu preciosíssimo sangue em remissão dos nossos pecados, humildemente peço essa graça que tanto necessito. Diga qual é a graça que tanto você necessita. Diga agora. Lava-me, Senhor, com teu preciosíssimo sangue. Derrama o sangue de tuas santas chagas, mãos, pés, no teu lado aberto. Lava-me com teu sangue por inteiro, corpo, alma, espírito. Envolve com teu sangue a minha mente, o meu coração, a minha vontade, os meus sentimentos. Estou pedindo, Senhor, hoje no segundo dia, derrama teu preciosíssimo sangue sobre toda a minha pessoa. Senhor Jesus, que o teu sangue seja a minha defesa, minha fortaleza, minha guarda, e que nada do maligno possa atingir a mim, a minha família, pelo poder do teu preciosíssimo sangue, derramado sobre mim e sobre todos os que agora apresento em oração. Diga o nome das pessoas. É terça-feira das Santas Chagas, diga o nome das pessoas. Você está fazendo essa novena do preciosíssimo sangue. Agradecemos, Jesus, pelo teu sangue e por tua vida. Damos graças por termos sido sempre preservados de todo mal. Damos graças pela redenção obtida pelo teu sangue. E agora repita com autoridade, pegue o terço das Santas Chagas na mão. A minha defesa é o sangue de Jesus. A minha proteção é o sangue de Jesus. A minha cura é o sangue de Jesus. A minha fortaleza é o sangue de Jesus. Repita de novo. A minha defesa é o sangue de Jesus. A minha proteção é o sangue de Jesus. A minha cura é o sangue de Jesus. A minha fortaleza é o sangue de Jesus. Diante do teu sangue, Jesus, o inimigo é repelido e foge. Todo joelho se dobra nos céus, na terra e nos infernos, porque este sangue tem poder. Amém. O Senhor esteja convosco. Ele está no meio de nós. Abençoai, Senhor, a água, a roupa dos enfermos, as fotos de família, por intercessão de Nossa Senhora do Carmo, São Pio de Pietreutina, nos méritos das Santas Chagas, em nome do Pai, do Filho, do Espírito Santo. Amém. E eu me despeço com o terço das Santas Chagas, que você acompanha no YouTube, Padre Manzotti. Aproveita e se inscreva no YouTube. Evangelizar é preciso.
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0: Muito bom dia, são 11 horas e 2 minutinhos. Você está ligadinho na programação da Ipiranga FM, né? Por aqui com a gente, sintonizado nessa terça-feira, dia 21 de julho de 2026. 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
1: E ele escutou lá, ele tava escutando na rádio lá, já pegou uma chaleira elétrica, ele tá ligadão lá.
0: Oh.
1: O tio Mário, a tia Sema, sim, aquela que veio aquele dia, que lembra, sim, que ela tava com a tia Cida aqui, ó.
0: Com certeza.
1: Elas sempre tão na escuta lá.
0: Tia Sema, tia Cida, então um abraço pra vocês.
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0: 11 e 16.
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5: Muito bom dia, são 11 horas e 30 minutos, está entrando no ar mais uma edição do Noticiário P7, na manhã desta terça-feira, 21 de julho de 2026. Essa é a edição de número 136 deste ano. Hoje é o Dia Nacional do Garimpeiro e também é o Dia da Memória aos Mortos da Marinha em Guerra. Eldiris Kolimoski, bom dia.
6: Bom dia, Bruna Camargo e ouvintes, vamos para as manchetes de hoje.
5: A FUBRA mantém taxa e amplia a cobertura para os fumicultores.
6: Programada a interdição da PR-151 nesta quinta-feira para detonação de rochas.
5: Evento sobre iogoterapia, moda feminina e negócios vai acontecer na ACIP.
6: Jovem fica ferido após queda de motocicleta na BR-277 aqui em Palmeira.
5: ONG Heróis de Patas realiza bazar beneficente neste sábado.
6: Além destas, outras informações e notícias agora no Noticiário P7. 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
5: Conforme informações do Climatempo, nós não temos previsão de chuva para esta terça-feira. O sol ele aparece entre muitas nuvens ao longo do dia e a temperatura pode chegar hoje aos 25 graus. Neste momento, os termômetros marcam 24 graus na Cidade Clima do Brasil. Mas é bom ficar atento porque a mudança no tempo ela deve chegar amanhã. Na quarta-feira, metade da semana, previsão indica chuva na nossa cidade, volume estimado em torno de 20 milímetros. Temperaturas também ficam mais amenas, mínima de 14 e a máxima de 19 graus. Para quinta-feira, o tempo volta a dar uma estabilizada. Nós não temos previsão de chuva e os termômetros vão variar entre 12 e 19 graus. Já para sexta-feira, a chuva pode voltar, mas com volumes bem menores. 3,7 milímetros são esperados. Frio também ganha força novamente, mínima de 10 e máxima de 13 graus. Já para o sábado, a previsão é de um dia com sol aparecendo entre muitas nuvens e sem indicativo de chuva. Temperatura sobe um pouco, com mínima de 12 e máxima de 21 graus. Fechando a previsão já para o final de semana, no domingo, a instabilidade ela volta a aparecer. Previsão aponta chuva com acumulado próximo a 9 milímetros. Temperaturas variando entre 11 e 19 graus. Portanto, teremos uma semana com mudanças no tempo, alternando períodos de sol, nebulosidade e também alguns momentos de chuva.
6: 11 horas 33 minutos e agora resultados e loterias. Em nome da Lotérica Nassar, eu começo com os números da quina. O concurso número 7.070. As dezenas sorteadas foram 15, 31, 36, 64 e o 74. A quina acumulou, o prêmio chega a R$11.700.000.
5: Você confere agora os números da Lotomania, concurso 2.952. Os números sorteados foram 3, 7, 15, 17, 20, 21, 23, 28, 30, 46, 48, 56, 60, 61, 65, 69, 77, 91, 92 e também 95. O Loto Mania acumulou e o prêmio está estimado em R$2.300.000.
6: Agora o resultado é da Loto Fácil, concurso 3.740. 01, 02, 05, 06, 08, 09, 11, 12, 13, 15, 16, 17, 20, 21 e 22. A Loto Fácil acumulou. O prêmio estimado é de R$15 milhões.
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6: E hoje tem sorteio novamente da Quina. Prêmio acumulado de R$11.700.000. Dia de Sorte, que está com um prêmio acumulado de R$3.700.000. Tem Time Mania, que pode pagar R$4.500.000. E é dia de sorteio da Loto Fácil, R$15 milhões. E Mega Sena, R$42 milhões em prêmio. 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
5: 11 horas e 35 minutos, você está acompanhando ao vivo o Noticiário P7 aqui pela Rádio Ipiranga. No próximo bloco, a gente vai falar sobre uma interdição que está programada para acontecer na 151, na quinta-feira, perto do Colégio Agrícola.
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0: São 11 horas e 38 minutos, você está acompanhando ao vivo o Noticiário P7 aqui pela Rádio Ipiranga.
1: E continuam as alterações no trânsito da PR-151 aqui em Palmeira, durante os trabalhos de instalação das vigas da nova estrutura em construção no local.
0: A rodovia segue então com momentos de interdição total e nos períodos de pausa dos serviços, o tráfego é liberado no sistema Pare e Siga.
1: Para quem segue sentido São João Triunfo, o desvio permanece pela Rua General Agostinho. A orientação é que os motoristas programem o trajeto e redobrem a atenção ao passar pelo local.
0: Falando em interdição, a PR-151, nas proximidades do Colégio Agrícola, aqui em Palmeira, será totalmente interditada na quinta-feira, a partir das 13h30, para a realização de serviços de detonação de rochas.
1: A interdição ela será necessária para a execução dos trabalhos naquele local.
0: Em caso de chuva, o serviço poderá ser adiado. A orientação, portanto, é que os motoristas programem os seus deslocamentos e fiquem atentos às atualizações sobre a liberação da rodovia.
1: O Paraná terá, pela primeira vez na história, o quinto maior colégio eleitoral do Brasil em uma eleição presidencial. De acordo com dados divulgados pelo Tribunal Superior Eleitoral, mais de 8 milhões e 600 mil paranaenses estão aptos a votar nas eleições de outubro.
0: Mesmo com uma pequena redução no número de eleitores em comparação com as eleições municipais de 2024, o estado ultrapassou o Rio Grande do Sul e passou a ocupar a quinta posição no ranking nacional.
1: O primeiro turno ele será realizado em 4 de outubro, quando os eleitores escolherão presidente da República, governador, senador, deputados federais e estaduais. Se nenhum candidato à presidência ou ao governo do estado conquistar mais da metade dos votos válidos, haverá então o segundo turno no dia 25 de outubro.
0: E a Associação Comercial Industrial aqui de Palmeira, a CIP, ela promove no dia 28 um evento voltado ao público feminino. Atividades relacionadas ao bem-estar, autoestima, moda e empreendedorismo.
1: Com o tema Yogoterapia e Moda Feminina, esse encontro tem como objetivo proporcionar um momento de cuidado pessoal, conexão e fortalecimento de negócios entre as mulheres.
0: A programação contará com uma palestra prática ministrada pela psicóloga Ana Paula Ferreira Marques, que vai abordar a iogoterapia como ferramenta para equilíbrio emocional e também o bem-estar.
1: O evento ainda terá a participação da empreendedora Manuela Marques, com o Balcão de Negócios, espaço destinado à troca de experiências, conexões e gerações de novas oportunidades.
0: A atividade ela será realizada no dia 28 de julho, portanto, a partir das 19 horas na sede da CIP. A organização destaca que a proposta é incentivar o autocuidado, a conexão entre mulheres e o desenvolvimento pessoal e também profissional.
1: 11h41. Continua aberta as inscrições para o processo seletivo simplificado da Secretaria de Saúde aqui de Palmeira.
0: Esse edital ele prevê, portanto, um cadastro reserva para cargos de níveis médio, técnico e superior, com salários que podem chegar até R$19 mil.
1: As inscrições elas são gratuitas e devem ser feitas até o dia 30 deste mês, exclusivamente pelo site da Prefeitura. A seleção será por análise de títulos.
0: 11 horas e 42 minutos, nós vamos para mais um intervalo. No próximo bloco, a gente volta falando sobre a quinta-feira dos quintais produtivos. Vai acontecer na comunidade Encruzilhada e o objetivo é valorizar a agricultura familiar aqui em Palmeira.
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0: São 11 horas e 47 minutos, o noticiário P7 está de volta.
1: A comunidade de Encruzilhada, aqui em Palmeira, recebe no próximo dia 30 de agosto a Quinta-feira dos Quintais Produtivos. Este evento tem como objetivo celebrar a agricultura familiar, os saberes do campo e a riqueza dos quintais produtivos.
0: A programação será durante todo o dia. Diversas atividades voltadas à valorização dos agricultores, também da produção local. O início está marcado para as 7h30, com a chegada das caravanas e também dos expositores.
1: Entre as atividades previstas está o café com a partilha, a celebração da palavra em ação de graças pela colheita, com o diácono Miguel Simon. Depois, a bênção das bancas e as sementes, além da abertura oficial da feira.
0: O encontro também contará com almoço, competições tradicionais, microfone aberto para apresentações de talentos locais e também a abertura da mandala.
1: Agricultores familiares que produzem alimentos, mudas, sementes, artesanatos e outros produtos da agricultura familiar podem participar como expositores. As inscrições já estão abertas e o link está disponível através do Instagram do Coletivo Triunfo.
0: A quinta-feira

0: principal atividade agropecuária, com valor bruto da produção estimado em R$ 220 milhões de reais, a decisão da FUBRA tem impacto direto para muitos produtores que utilizam o sistema mutualista como forma de proteção da safra.
1: Falando ainda sobre economia, o governo deve distribuir até o fim de agosto cerca de 13 bilhões de reais em lucro do FGTS para mais de 138 milhões de trabalhadores que têm o saldo em contas vinculadas.
0: Esta decisão ela será oficializada na próxima terça-feira pelo Conselho Curador do FGTS. Os valores devem ser depositados até o dia 31 de agosto. A consulta ela pode ser feita pelo aplicativo do FGTS ou pelo site da Caixa.
1: O governo federal ele autorizou o repasse de 547 milhões de reais para ressarcir aposentados e pensionistas do INSS que foram prejudicados por descontos feitos de forma irregular.
0: Este dinheiro será usado para devolver valores cobrados indevidamente de beneficiários da Previdência Social. Os recursos foram liberados por meio de um crédito extraordinário, mecanismo usado em situação de urgência.
1: A medida, ela ainda vai ser analisada pelo Congresso Nacional para ser transformada em lei.
0: Agora 11 horas 51 minutos e os candidatos pré-selecionados na primeira chamada do ProUni para o segundo semestre de 2026 têm até esta sexta-feira, dia 24, para entregar à instituição de ensino a documentação que comprova as informações da inscrição.
1: A lista dos selecionados pode ser consultada no portal único de acesso ao ensino superior. Quem perdeu o prazo pode perder a vaga.
0: A ONG Heróis de Patas promove neste sábado, dia 25 de julho, um bazar beneficente no barracão da Igreja Nossa Senhora do Rossio, no Rossio 1.
1: O evento vai ser das 8 às 19 horas. Toda a comunidade é convidada, então, a participar do bazar e colaborar com a causa da proteção animal.
0: E hoje, 19h30, acontece Grupo de Oração Rosa Mística na comunidade Nossa Senhora Rosa Mística, na Vila Palmeirinha, com o tema Vida Fraterna. Toda a comunidade está convidada a participar.
1: E o Terço da Rosa Mística acontece hoje, às 19h30. Será na casa da Silmara Ribeiro da Cruz. Endereço, Rua Maria Zanardini, de Almeida Santos, número 30, fica no bairro Papiros.
0: 11 horas 52 minutos. Atenção, ouvinte, nota de falecimento. A funerária Nossa Senhora do Carmo e Plano de Luto APL com grande pesar. Comunica o falecimento da senhora Iraides de Oliveira Turra, ocorrido ontem no Hospital de Canoinha, Santa Catarina, aos 88 anos de idade. Deixa lamentar os filhos Arlete, Léo Turra Júnior, de saudosa memória, Reginaldo e Fernando. Deixa ainda netos, bisnetos e demais familiares e amigos. Era casada com o senhor Léo Mansani Turra, de saudosa memória. O velório acontece na Capela de Luto Municipal de São João do Triunfo. O féretro partirá às 16 horas de hoje para sepultamento no Cemitério Municipal de São João do Triunfo. Sensibilizada a funerária Nossa Senhora do Carmo e Plano de Luto APL, notificaram o falecimento da senhora Iraides de Oliveira Turra, ocorrido em Hospital de Canoinha, Santa Catarina, aos 88 anos de idade. 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
1: São 11 horas e 53 minutos. Nós vamos para o nosso último intervalo. No próximo bloco, informações do Corpo de Bombeiros.
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0: 11h55 e estamos de volta aqui no Noticiário P7.
1: Atenção, associados do plano de luto APL que devem retirar carnês de seguro funeral que tem vencimento no próximo mês. Da localidade de Vieiras, Eloy Sepanik, Leônidas Armando Mica, Francisco Kazerovski Neto, Vera Lúcia dos Santos de Lima, Bento Fragoso Robes, Felício Zaleski, Edite Viegande Sepanik, Helena Rodrigues Alves Bugai. Da localidade de Colônia Maciel, Josiane de Paula, Vanilda Bochenik Ribas e Maria da Luz da Silva. De Pinheiral de Baixo, Simone Costa As e Cláudia Luana Gross. Da comunidade da Vilinha, Elizabeth de Jesus, Ironi Viegande Vaz e Antônio Borges. De Boa Vista, Hélio Mica e Anitta Michalski Yantas. Do Monte Alegre, Leoni Adames e Everaldo de Lima. Ainda de Pinheiral dos Malucelli, Miguel da Silva e Isaac Marques.
0: Também são convidados os seguintes associados a comparecerem até a sede da APL para retirarem os seus carnês de seguro funeral. De Campestre de Vieiras, Rosari Aparecida Bochenik e Rosana Borges Pinto. De Papagaios Novos, Ivo Stelli. De Rio das Pedras, Olga Aleixo Ramos. Da localidade de Faxinal dos Mineiros, Milton dos Santos. Hamilton Oliveira Coradim, de Guaraúna dos Borges. Já da localidade de Vileiros, Arthur Rosel Miara. Também o associado de Turvo, a Larissa Vieira. Vanderlei Henrique Vieira, de Guarauninha. Pedro Sérgio Stadler, de Guaraúna de Tocas. Denise da Aparecida Ramos, de Campestrinho. De Santa Cruz, Kerlin Marina Koga. De São Pedro, Terezinha de Erva Budjaki, associada Antonina Bialki Pelinski, do Boqueirão. Da localidade de Santa Bárbara, Antonina Geni Kowalski Agotani e de Encruzilhada, João Odair Viante. Então, esses associados devem comparecer até a funerária Nossa Senhora do Carmo, que fica na rua Santos Dumont, 432, aqui no centro, é a sede do Plano de Luto APL, para retirarem seus carnês de pagamento e também de seguro funeral. Vencimento próximo mês de agosto. Caso já tenha sido pago ou retirado o carnê do Plano de Luto APL, por favor, desconsiderem esse aviso.
1: Agora 11 horas e 58 minutos. Um levantamento no Tribunal de Contas do Estado aponta que mais da metade dos municípios do Paraná não possui estrutura adequada para enfrentar desastres climáticos.
0: Dos 399 municípios paranaenses, cerca de 61% não tem espaço físico do trabalho para a defesa civil e mais de 68% não contam com servidores exclusivos para essa área.
1: Em 2025, o Paraná registrou 574 desastres que afetaram 246 cidades, atingindo mais de 292 mil pessoas. O levantamento busca avaliar e incentivar melhorias nas ações de prevenção e resposta dos municípios.
0: E agora falando de esporte, o retorno do Curitiba ao Couto Pereira após 50 dias de pausa para a Copa do Mundo deve ser com casa cheia.
1: O clube divulgou no início da tarde de ontem a avaliação de 28 mil lugares já reservados para o jogo que acontece amanhã, 19h30, contra o Palmeiras, válido pela 19ª rodada do Campeonato Brasileiro.
0: Quem também volta aos gramados depois de quase 50 dias aí sem uma partida oficial é o Atlético Paranaense.
1: E assim o Furacão volta a jogar nesta quarta-feira, às 9h30 da noite, contra o São Paulo, também pela 19ª rodada do Brasileirão. A partida será disputada no estádio Cícero de Souza Marques, em Bragança Paulista.
0: Do Corpo de Bombeiros, um jovem de 19 anos, ele ficou ferido após sofrer uma queda de motocicleta. Foi na tarde de ontem, na BR-277, aqui em Palmeira.
1: Segundo o Corpo de Bombeiros, que atendeu a ocorrência, esse acidente foi por volta das 17h40, no quilômetro 213 da rodovia. A vítima teve ferimentos moderados e foi encaminhada para atendimento médico. A motocicleta envolvida não teve o modelo informado.
0: Pontualmente meio-dia, noticiário P7 de hoje, ele vai ficando por aqui. Muito obrigada pela sua audiência e uma ótima tarde para você.
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11: Olá, estamos chegando, estamos por aqui nos estúdios da 91.7, a Praça Marechal Floriano Peixoto, aqui nos estúdios da 91.7, Rádio Ipiranga de Palmeira, para levar até você mais um Bem Me Quero. Boa tarde, eu saúdo a todos vocês, queridos ouvintes, queridas ouvintes, que estão ligadinhos na 91.7 desde as primeirinhas horas do dia. Você que é o nosso companheiro fiel de todos os dias, uma excelente tarde para vocês, queridos ouvintes, queridos amigos. Eu sou a Joselba Raz, estamos chegando para mais um Bem Me Quero, junto com o Luiz Fernando de Jesus, nosso sonoplasta, e também com os nossos patrocinadores, essas empresas que confiam no nosso 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Hoje, então, é 21 de julho de 2026. Terçamos, estamos na terça-feira que promete chuva. O tempo está começando a carregar. Deixei meu varal cheio de roupa lá. Quero ver se antes de ir para a hidro vou ter que tirar a roupa do varal. Porque pelo jeito vem chuva, né, Nando? Está escurecendo o tempo. E olha só, a promessa é de frio, né? E com o frio, gente, vem as doenças de inverno, né? E apesar dos vírus estarem pelo ar o ano todo, no inverno nós estamos muito mais propensos a pegar doenças através de vírus, porque nós ficamos em ambientes fechados, em ambientes, às vezes, com muitas pessoas, temos resfriados, as pessoas espirram mais, tossem mais, né? Então, é muito perigoso aí doenças de inverno. E hoje, em especial, no último bloco, na área, quando a gente faz o bloco do bem-estar físico, nós vamos falar sobre a bronquiolite, né? Que é uma doença aí das criancinhas e que tem assustado muita gente, inclusive colocado crianças em risco de vida. E é muito importante que a gente saiba aí os fatores, as causas, os sintomas, né? Os tratamentos, para que a gente possa sempre se prevenir da melhor maneira. Mas agora, iniciando o nosso programa, 12 horas e 24 minutos, hoje que é 21 de julho, nós vamos iniciar com uma reflexão dentro do nosso bem-estar social, né? Como vivermos melhor em sociedade. E a reflexão de hoje é do filósofo brasileiro, o Mário Sérgio Cortella. É aquele filósofo bem famoso, bem conhecido, que tem um sotaque bem característico aí, gaúcho, né? E ele diz assim: faça o teu melhor nas condições que você tem. Enquanto não tem condições melhores, para fazer melhor ainda. Então, o que será que essa reflexão traz para nós no nosso dia a dia, na nossa rotina? Faça o teu melhor nas condições que você tem. Enquanto não tem condições melhores, para fazer melhor ainda. Ou seja, a excelência, mas dentro das nossas condições. Ou seja, como ser perfeccionista, como fazer o seu melhor dentro das condições que você tem, sem que você, né, se torne doentemente perfeccionista, ou que você tenha também episódios de estagnação, né, de marasmo, de estagnação. Então, é preciso atingir um equilíbrio para que a gente não adoeça, né? Porque você se mata de trabalhar e ainda sente que as suas metas estão longe do ideal. Muitas vezes a gente faz tudo, se mata de trabalhar e vem aquela sensação estranha de que parece que você não está fazendo bem feito, né? E esse sentimento de fracasso, essa sensação de não estar fazendo aquilo que você deveria fazer ou aquilo que você queria fazer, constantemente consome a nossa energia física e acaba por sabotar a nossa produtividade diária. E o segredo para mudar isso é aprender a fazer o seu melhor hoje mesmo, mas dentro das condições que a gente tem, dar o melhor de si. E o Mário Sérgio Cortella, para quem não sabe, né, eu vou falar um pouquinho sobre ele, se você não conhece. E, na verdade, ele nasceu em Londrina, no Paraná, né? Eu falei que ele era gaúcho, mas ele não é. Ele tem um sotaque gaúcho, né? Errei aqui. Mas ele nasceu em Londrina, no Paraná, e se consolidou como um dos maiores pensadores brasileiros da atualidade. Ele lecionou na Pontifícia Universidade Católica de São Paulo por mais de 3 décadas e ocupou o cargo importante de secretário municipal da Educação. A sua atuação pública e acadêmica sempre foi marcada pelo desejo de aproximar o conhecimento do cidadão comum que enfrenta as lutas diárias. Além disso, o escritor é autor de livros de grande sucesso, que traduzem ideias complexas de forma bem acessível. Ele viaja pelo país inteiro ministrando palestras inspiradoras sobre ética, motivação, liderança, para milhares de trabalhadores. E comumente nós vemos os vídeos, os posts, né, no TikTok, no Instagram, do Mário Sérgio Cortella, sempre trazendo essas palestras, essas reflexões filosóficas. E o foco do trabalho dele é sempre mostrar que a sabedoria serve para reduzir o sofrimento e dar sentido prático ao nosso cotidiano, que já é por deveras cansativo, né? E a citação mais famosa de Cortella convida cada um de nós para olhar para a nossa própria realidade com muita honestidade. E ele defende que você precisa fazer sim o seu melhor, mas com as ferramentas financeiras e estruturais que você possui naquele momento. O detalhe que ele ressalta aqui é que usar a falta de recursos como desculpa para não agir, para não fazer, para não progredir, é apenas um mecanismo de defesa confortável, porque na prática, essa mudança de mentalidade retira o peso esmagador de ter que atingir resultados perfeitos logo no início do processo. Você aprende a canalizar toda a sua atenção útil nas tarefas que estão verdadeiramente sob o seu controle imediato, né? Ou seja, não queira fazer aquilo que não é seu, que não está ao seu alcance, que você não tem recursos suficientes para fazer. E esse posicionamento ativo gera um alívio mental imenso e devolve a sensação gostosa de evolução e controle sobre o próprio destino. É muito comum a gente travar planos de carreira ou projetos pessoais por acreditar que ainda faltam, né, equipamentos caros ou cursos renomados, né, dinheiro, tempo. A gente trava processos, trava projetos, trava planos, né? Às vezes até questões assim, eu quero muito escrever um livro, mas eu não tenho recurso, vai ser difícil editar, então eu não vou escrever. E aí a gente acaba que vai travando a nossa vida. E esse comportamento passivo, ele alimenta um ciclo doloroso de desculpas que acaba por nos sabotar o nosso crescimento e nos impede de fazer o nosso melhor. E isso eu não digo só no trabalho, não, querido ouvinte. Eu digo em todas as áreas da vida. Às vezes, um grande sonho que a gente quer aí alcançar, quer atingir, mas a gente fica achando desculpas, né? Mas eu não tenho dinheiro, mas eu não tenho tempo, né? Mas é aquela história, quando a gente quer, a gente vai correr atrás e fazer o melhor. A verdade crua é que os grandes realizadores, né, dos grandes feitos, iniciaram as suas trajetórias em cenários caóticos e com recursos extremamente limitados e precários. Nós temos isso até nos grandes inventores da antiguidade. E além disso, adiar as nossas atitudes diárias vai acumulando uma carga de ansiedade, uma ansiedade terrível que prejudica o sono, a saúde de modo geral. Para quebrar esse bloqueio de vez, nós precisamos identificar quais são as atitudes que nos paralisam e que estão dominando a nossa rotina para a gente alcançar os nossos objetivos, os nossos sonhos e para fazer o nosso melhor. A primeira delas é a procrastinação disfarçada, né? Ou seja, gastar horas organizando sua mesa de trabalho em vez de começar a produzir de verdade, né? Ficar se encostando, ficar arrumando desculpas, né? Ficar achando sempre algo que pode fazer antes ou deixando para depois. O deixar para depois, gente, é complicado em todas as áreas da nossa vida, né? Tudo que precisa ser feito, então que seja feito já, né? Que seja feito já e com excelência, para que eu faça uma vez e não precise refazer ou fazer novamente, né? Outra questão é o excesso de planejamento, ou seja, criar planos gigantescos, mirabolantes, fora da realidade, que na verdade nunca vão sair do papel por medo de enfrentar as falhas do mundo real ou porque às vezes são fantásticos demais, grandes demais, né? A falta de foco é o terceiro, porque tentar abraçar muitas tarefas ao mesmo tempo e acabar entregando todas com qualidade ruim. Se você tem que fazer aquilo, dedique-se àquilo e faça com eficiência e com maestria, né? Para que no final do trabalho você sinta, puxa vida, eu gastei bastante tempo e esforço, mas ficou perfeito. E a melhor sensação que existe é essa, né? Quando a gente tenta fazer tudo ao mesmo tempo, pode saber que nada sai bem feito, né? Então, uma coisa de cada vez com foco. Então, as palavras-chave aí são, né? Nada de procrastinação, nada de excesso de planejamento, ou seja, um planejamento na medida, um planejamento real e foco no que a gente tem que fazer. Mas o perigo silencioso de confundir fazer o nosso melhor com um perfeccionismo doentio também não é bom, né, gente? Porque muitas pessoas confundem a dedicação extrema com uma busca neurótica por uma perfeição que simplesmente não existe no mundo real. Você já trabalhou com alguém assim? Você já viveu essa realidade? Você convive com alguém extremamente perfeccionista? É terrível, terrível, porque a pessoa fica doente, a pessoa não vive e ela te deixa doente e não deixa você viver também, né? Cortella deixa muito claro que essa questão de fazer o seu melhor não significa se torturar mentalmente ou adoecer os outros de tanto trabalho em excesso. O esgotamento físico ocorre quando você se recusa a aceitar as suas próprias limitações e fraquezas, que são totalmente humanas, né? Todos somos humanos, temos limitações, temos fraquezas, temos o nosso tempo, e o nosso tempo também difere muito do tempo dos outros, né? Às vezes a gente quer que o outro faça a mesma coisa que a gente faz no mesmo tempo que a gente faz, e não é assim, né? Com a mesma perfeição, com o mesmo estilo, as pessoas são diferentes, pensam diferentes, agem diferentes e têm tempos diferentes. O detalhe é que o perfeccionismo exagerado gera também um medo paralisante de errar. E, além desse medo, também o medo de sofrer julgamentos duros dos colegas de trabalho. Na prática, entender que a sua entrega de hoje foi o seu limite saudável traz uma paz mental maravilhosa para o fim do dia. Você passa a valorizar mais o esforço real empregado em vez de se punir por pequenos detalhes, muitas vezes insignificantes. Passamos horas, muitas horas aí na prática, vigiando a vida dos outros pelas redes sociais, né? E achando que a nossa realidade é inferior e sem graça. Eu falava sobre isso ontem. E esse também é um hábito tóxico que faz com que você ignore as suas próprias conquistas e muitas vezes perca a motivação básica para continuar batalhando diariamente. A filosofia do professor ainda ensina que a sua única comparação justa deve ser com quem você era no dia de ontem. Ou seja, como que eu fui ontem? Fui mais produtivo ontem? Fui menos produtivo ontem? Estou sendo melhor hoje? Porque, na verdade, é com as únicas pessoas que nós devemos nos comparar conosco mesmo, para saber onde estamos progredindo, onde estamos errando, no que precisamos melhorar. Além disso, cada pessoa possui um ponto de partida único, diferente, com facilidades e até dificuldades que ninguém mais consegue enxergar de fora. Então, querido ouvinte, focar em fazer o seu melhor nas suas condições específicas liberta você da necessidade tola de competir com o palco dos outros. A sua energia mental é poupada para ser usada naquilo que realmente vai transformar a sua realidade de forma consciente. E como aplicar essa filosofia na sua vida prática a partir de hoje? Escolha apenas projetos travados na sua gaveta e dê o primeiro passo. Com as ferramentas simples que possui agora em mãos. Ah, eu quero fazer um curso, eu quero estudar tal coisa, eu quero fazer uma viagem, eu quero escrever um livro, né? Esqueça os pacotes de programas caros, as condições perfeitas, e comece a produzir com o que está disponível na sua mesa, na sua cabeça, nas suas ideias. Monitore as suas pequenas vitórias semanais e celebre o progresso real obtido sem se cobrar além da conta de forma cruel. Assuma o controle das suas decisões diárias e sinta a leveza de viver em paz com os seus próprios resultados. Para resumir, a palavra-chave sempre vai ser equilíbrio. Faça o seu melhor, mas para provar para você mesmo que você pode fazer o melhor e dentro das suas condições, sem se cobrar demais, extremamente perfeccionismo e também sem estar num estado de estagnação, de procrastinação, porque isso também só faz mal. Atingir o equilíbrio, correr atrás, pôr seus projetos em dias, atingir seus objetivos e seus sonhos, descobrir seus propósitos e assim ter qualidade de vida, ter bem-estar social e mental. Vou tomar uma aguinha e já volto com a reflexão do Evangelho de hoje.

Aí, já tomamos uma aguinha e você está tomando a sua aguinha hoje, está se hidratando, né? Não esqueça que nós precisamos, mesmo nos dias que não estão muito calor, né? A gente precisa tomar bastante água, a gente precisa se hidratar, né? Todo o nosso organismo precisa de hidratação. Então, se você está com a boca muito seca, aquela sensação de boca seca, amarrada, né? Pode ser que você esteja tomando pouca água. E não se esqueça que a saúde do seu rim precisa muito da água, da quantidade de água que você toma por dia. Então, toma sua aguinha aí. Se você não tomou, corre pegar sua garrafinha de água aí. Bora tomar uma aguinha, né? Quem já está conosco aqui, né, todos os dias, a nossa ouvinte fiel é a Bárbara. A Bárbara e a Ângela ouvindo lá no Pinheiral. Abraço e obrigada à audiência de vocês, minhas queridas. Agora nós vamos para a reflexão do Evangelho do dia. E veja bem, querido ouvinte, antes que você pense em novamente este mesmo evangelho, porque você vai lembrar que eu já trouxe a reflexão deste mesmo evangelho este ano. E duas vezes, o que que acontece, né? Dentro da liturgia católica, existe a liturgia de memória, ou seja, é uma liturgia dependendo do santo do dia, né? Por exemplo, quando se fala em Maria, né, que tem aí dia de Nossa Senhora do Carmo, dia de algumas, né, Nossa Senhora Aparecida, vai vir algum evangelho que fale de Maria, que fale da mãe, né? E como na Bíblia nós temos pouquíssimos relatos de Maria, né, pouquíssimas falas e menções a ela, então esses evangelhos acabam por se repetir. E esse evangelho já se repetiu, mas em outras datas que eram relacionadas à Mãe Maria. E hoje não, hoje ele acompanha aí o andamento normal, né, a continuidade dos evangelhos, já que nós estamos refletindo Mateus, né? Há vários dias, nós, esse ano todo, afinal de contas, né, refletimos Mateus e nós estamos dando toda aquela continuidade. Então hoje é Mateus 12, né? Assim, vocês têm percebido que às vezes é Mateus 10, Mateus 11, hoje é Mateus 12, né? E hoje nós vamos falar, hoje que é a terça-feira da 16ª semana do tempo comum, né, 21 de julho de 2026, é Mateus 12, do 46 ao 50. E é aquele evangelho que nós já meditamos muitas vezes, mas que a gente sempre tem algo novo para aprender a cada reflexão, né, gente? A Bíblia é uma fonte inesgotável de aprendizado e de reflexão. E como você já conhece, é aquele evangelho que Jesus pregava para uma multidão. E aí alguém vem e diz: sua mãe e seus irmãos estão à sua procura, né? E ele responde que a mãe e os irmãos são todos aqueles que fazem a vontade do Pai. Você deve lembrar desse evangelho, mas se você quiser, né, reler para entender melhor o que eu estou refletindo, é Mateus 12, do 46 ao 50. E ele nos fala, ele nos apresenta um ensinamento profundo de Jesus sobre o verdadeiro significado de pertencer à sua família, ou seja, de ser cristão. Ontem nós comentávamos a respeito de vários, né, centenas de cristãos que foram assassinados, né, que foram queimados vivos simplesmente por ser cristãos. E a gente se pergunta: até que ponto é a minha entrega ao cristianismo? Até que ponto eu faço parte dessa família cristã? Eu daria a minha vida, eu estaria disposto a dar a minha vida, a vida da minha família, em troca da família cristã? E enquanto Jesus ensinava ali a multidão que o cercava, como conta o evangelho, a sua mãe e os seus irmãos o procuravam, desejosos de falar com ele. Contudo, fiel à vontade do Pai, Jesus não interrompe a sua missão junto àqueles que o Pai lhe confiara para atender a família de sangue, né, que era a mãe e provavelmente os primos dele, né, que estavam ali. E aproveitando aquela oportunidade, ele revela que a verdadeira comunhão com ele nasce da obediência à vontade de Deus e nos leva a compreender que os laços que realmente nos unem a ele são os laços do coração que escuta, que acolhe, que vive a palavra de Deus. E com essa postura, Jesus reafirma que a sua obediência ao Pai, o cumprimento da sua missão, era sua prioridade absoluta, estava acima de qualquer coisa, até mesmo dos próprios laços de sangue.
E a referência de que os familiares de Jesus foram procurá-lo no meio da multidão nos recorda também o relato de Marcos, em Marcos 3, do 20 ao 21, no qual alguns pensavam que ele estivesse fora de si. E essa preocupação de seus familiares era compreensível para a época. Ver Jesus cercado por multidões e agindo de modo tão diferente certamente contrariava as expectativas da família, que ainda não conseguia compreender plenamente a sua missão, o seu messianismo, inclusive a sua própria mãe, porque Maria foi compreendendo gradualmente a missão do filho. Para ela também tudo aquilo era novo, apesar de confiar plenamente em Deus, era tudo novo. E desde o anúncio do anjo até as suas palavras proféticas e as palavras proféticas de Simeão no templo, ela foi guardando e meditando esses acontecimentos no seu coração. A cada passo, Maria associava as revelações anteriores aos fatos que estava presenciando, e isso ia fortalecendo a sua fé e confiança no plano de Deus. Ao iniciar publicamente o seu ministério, Jesus passa por uma mudança radical. Da vida simples e discreta em Nazaré, ele se lança por inteiro à vontade do Pai, deixando que a sua humanidade revele passo a passo a sua divindade. E essa nova etapa naturalmente modifica a sua relação com a família de sangue, não por falta de amor ou consideração, ele não estava renegando a família, mas porque agora ele manifesta de modo pleno quem realmente pertence ao seu coração. Todos aqueles que escutam a palavra, todos aqueles que se esforçam para cumprir a vontade de Deus, fazem parte da sua família. Por isso, ao afirmar, todo aquele que faz a vontade de meu Pai, que está nos céus, esse é meu irmão, minha irmã e minha mãe, com essas palavras, Jesus não está diminuindo a sua mãe e a sua família, ao contrário, ele a eleva, ele coloca como modelo perfeito dessa nova família. Nenhum ser humano correspondeu tão plenamente à vontade de Deus quanto própria Maria, cuja vida inteira foi um contínuo faça-se em mim segundo a tua vontade. E este evangelho nos convida a refletir sobre a nossa relação com Deus. Muitas vezes nos detemos em debates teológicos ou históricos como a questão dos outros filhos de Maria. A gente escuta muito isso por aí, né? Viu como Maria teve outros filhos? E as pessoas deixam de acolher a mensagem principal, deixam de pensar no principal, que foi o que Jesus falou, que é o chamado de Jesus a fazer a vontade do Pai. Essa é a condição para pertencermos à sua família, que acolhamos esse convite com um coração aberto e generoso, vivendo como membros da família de Jesus e buscando cumprir a vontade de Deus em nosso dia a dia. E que, a exemplo da Maria, Mãe de Deus, renovemos o nosso sim a Deus, permitindo que a sua palavra transforme os nossos afetos, as nossas escolhas, as nossas atitudes, e assim, vivendo como filhos obedientes ao Pai, sejamos verdadeiramente irmãos e irmãs de Jesus. No hebraico antigo, a palavra mãe, que era ima, né, se escrevia com a junção das letras A, L e F, cabeça de touro, que representa a força, e men, ondas, que representam a água. Significado água forte, nome dado à cola ou gosma que surgia quando se fervia o couro e que era usada para construir, fixar, unir ou consertar as tendas. E é importante recordar que os israelitas eram um povo nômade, vivendo por anos em tendas. Então, assim como a água forte dava sustento e mantinha a tenda em pé, a mãe era aquela que sustentava e unia, neste caso, a família, a sua casa, o seu lar. E aquela que mantém todos protegidos debaixo da sua tenda. E no evangelho de hoje, não vemos aí que Jesus despreza sua ima, né, a sua mãe, mas sim o rosto materno de Deus que sustenta e une a nova família através do amor. Deus é a água forte que une todos os que se identificam com Jesus, que estão dentro da casa, sob a tenda, ao lado dele e que aceitam fazer a vontade do Pai. E assim que nós fortaleçamos a nossa fé e que nós pensemos, né, querido ouvinte, muitas vezes estamos dentro dessa tenda, estamos sobre essa tenda e estamos dispostos a ser verdadeiramente cristãos. Fica aí a nossa questão. Você daria a sua vida pelo cristianismo?

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6: Voltamos com o Bem Me Quero. Estávamos conversando com o Nando aqui, né? Assunto que nem interessa muito pro Nando e eu conversando aqui, né, Nando? Mas aí, 12 horas e 52 minutos, dia 21 de julho de 2026, terça-feira. Boa tarde, seu Venceslau Cruz. Que bom que o senhor está por aí. Nando, ele está mandando boa tarde para você também lá. Boa tarde para mim, para você, diz que está na escuta. Que maravilha, seu Venceslau. Esperando chuva, né? Logo, pelo jeito, vamos ter chuva, né? E aí, para esses lados, a chuva faz barulho, né, seu Venceslau? Tomara que ela venha quietinha, né? A promessa é de chuva e frio. Vai retomada do frio, das temperaturas baixas, aí das geadinhas, né? Ai, pouco tempo que nós aproveitamos esse calorzinho bom, mas faz parte, né? Nós precisamos também de todas as estações do ano para que a natureza funcione perfeitamente, para que nós... para que aqueles insetos também, né, que acabam virando pragas depois, se nós não tivermos um inverno aí bem forte também, no verão nós sofremos demais com relação às pragas, né? Então, tudo é necessário na natureza e tudo foi sapientíssimo feito por Deus para ser assim. E agora nós vamos para a tradução. Mas antes da tradução, eu trouxe uma história para vocês. E olha só, eu vou contar a história de um menininho que tinha apenas 7 anos, quando a sua família judia mudou tudo na vida desse pobre menino de Nova Orleans. Aliás, quando uma família judia, né? Ele tinha apenas 7 aninhos, quando uma família judia mudou tudo na sua vida, né? Na vida desse menino pobre de Nova Orleans. A família chamava-se Karnofsky. Eram imigrantes judeus que haviam deixado a Lituânia, então parte do Império Russo, em busca de uma vida melhor nos Estados Unidos. Viviam com poucos recursos, como milhares de outras famílias que chegavam ao país lá no século XX, mas nunca deixaram, no início do século XX, que a pobreza diminuísse a sua generosidade. Eram pessoas muito generosas. E nesse período aí que eles haviam acabado de chegar, que estavam reconstruindo a sua vida nos Estados Unidos, eles conheceram um menininho negro de 7 anos chamado Louis Armstrong, nascido em 1901 em um dos bairros mais pobres de Nova Orleans. Louis crescera em meio à miséria. O seu pai abandonou a família quando ele ainda era um bebezinho. E a sua mãe precisou trabalhar para sobreviver, deixava-o frequentemente sozinho. E ainda muito pequenininho, Louis fazia pequenos serviços nas ruas para conseguir algum dinheiro e ajudar em casa. E foi durante

desses trabalhos que a família Karnofsky passou a contratá-lo. Com o tempo, perceberam que aquele garoto faminto precisava de muito mais do que o trabalho. E então, essa gentil, essa generosa família abriu as portas da sua casa. Na residência simples dos Karnofsky, Louis encontrou algo que raramente havia experimentado até então. Acolhimento, carinho, amor familiar. Comia junto com a família, dormia em segurança e era tratado com muito carinho. À noite, ouvia a mãe cantar antigas canções russas e judaicas para embalar os filhos. Louis passou a aprender aquelas melodias e, sem perceber, começou a desenvolver sua própria sensibilidade musical. Foi também nessa época que recebeu um dos maiores presentes da sua vida. Seguindo uma tradição comum entre muitas famílias judias de ajudar jovens trabalhadores, os Karnofsky lhe emprestaram dinheiro para comprar o seu primeiro instrumento de sopro, um cornetim. Aquele instrumento mudaria todo o seu destino para sempre. Louis dedicou-se cada vez mais à música. Nos anos seguintes, tornou-se um dos maiores trompetistas e cantores do mundo, revolucionando o jazz e influenciando praticamente toda a música popular do século XX. Mesmo depois de alcançar fama internacional, jamais esqueceu a família que o acolhera quando era apenas uma criança. E em suas memórias, recordou com profunda gratidão os Karnofsky e escreveu que eles lhe ensinaram valores que levaria para toda a vida. Demonstrava orgulho em lembrar das palavras em Yiddish que aprendera naquela casa e usou durante muitos anos uma estrela de Davi pendurada no pescoço como homenagem à família que o havia tratado como um filho. O menino pobre de Nova Orleans tornou-se conhecido em todo o mundo como Louis Satchmo Armstrong, um dos músicos mais importantes da história. Mas, antes dos aplausos, dos palcos e da fama, existiu apenas uma família que enxergou humanidade, onde muitos enxergaram apenas um garoto pobre. Às vezes, a história muda completamente porque alguém decide abrir a porta da casa, a porta do coração, a porta da vida. E foi exatamente isso que aconteceu com Louis Armstrong. E para celebrar essa história, nós vamos traduzir uma linda canção, eterna canção, uma canção universal, com essa voz inconfundível de Louis Armstrong. What a wonderful world. Que mundo maravilhoso. Eu vejo as árvores verdes, rosas vermelhas também. Eu as vejo florescer para mim e para você. E penso comigo mesmo,

0: 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Vejo amigos apertando as mãos, dizendo: como vai você? Eles realmente dizem: eu te amo. Eu ouço bebês chorando. Eu os vejo crescer. Eles vão aprender muito mais do que eu jamais vou saber. E eu penso comigo mesmo: que mundo maravilhoso. 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Realmente, essa canção é um, vamos dizer assim, um sentimento de gratidão, uma expressão de gratidão ao nosso grande Criador. Que apesar de todas as nossas dificuldades, todos os nossos problemas, percalços, o mundo é maravilhoso. Nós é que o deixamos ruim, na verdade, não é mesmo, querido ouvinte? Muitas vezes até pelas nossas próprias escolhas, decisões, mas o mundo é maravilhoso. A escolha de Louis Armstrong para interpretar What a Wonderful World foi fundamental para o impacto dessa música, pela própria história que eu contei para vocês, pela sua voz e por ter toda a sua vida ser marcada por uma trajetória de superação e resiliência. Tudo isso trouxe ainda mais força à mensagem de esperança da canção, lançada em um período de intensas tensões raciais e políticas nos Estados Unidos. Essa letra destaca cenas simples do nosso cotidiano, como Trees of Green, Railroads Too, Árvores Verdes, Rosas Vermelhas também, Skies of Blue and Clouds of White, Céus Azuis e Nuvens Brancas, convidando o ouvinte a valorizar as pequenas belezas ao redor, mesmo em tempos difíceis. The colors of the rainbow surrounding the sky are also on the faces of people going by. As cores do arco-íris tão bonitas no céu também estão nos rostos das pessoas que passam. Isso reforça a ideia da diversidade, da convivência harmoniosa. É um recado sutil diante do contexto da segregação racial que existia naquela época nos Estados Unidos. Ao mencionar amigos se cumprimentando e crianças crescendo, Armstrong celebra gestos de afeto e a esperança no futuro, transmitindo otimismo e fé na humanidade. What a Wonderful World se consolidou como um hino universal de gratidão e positividade. Lembrando que, apesar dos desafios, o mundo ainda oferece muitos motivos para admirar e agradecer. A frase What a Wonderful World significa que mundo maravilhoso, quer dizer incrível, ótimo, belíssimo, ficou mundialmente famosa como o título da clássica canção de jazz gravada por Armstrong em 1967. E é um hino à gratidão e à esperança. Os compositores criaram a letra em uma época de guerras, de tensão racial nos Estados Unidos. A ideia era lembrar as pessoas que, apesar dos problemas, o mundo ainda é um lugar belo e cheio de coisas boas. A letra foca na beleza das coisas simples. A humanidade, amigos que se cumprimentam e demonstram amor um pelos outros. Com certeza, cada vez que Louis interpretava essa canção, ele pensava no amor que foi dado a ele por pessoas que não tinham nenhuma obrigação de fazer isso, mas sentiam no seu íntimo que deveriam fazer pelo próprio amor de Deus.
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10: Voltamos com o Bem Me Quero de hoje, terça-feira, 21 de julho de 2026, 13 horas e 10 minutos. Quem está com a gente é minha querida Emari. Ela diz, boa tarde, fantástica canção, uau, parabéns, programa top. Obrigada, Emari. Essa canção realmente arrepia, né? Obrigada, Márcia Rauch, também pela audiência. Um abraço, querida Márcia, também gostou da canção aí. E olha só, a Ana Maria Costa... Também minha querida amiga Ana passando por aqui, relembrando, eu ia falar no finalzinho, transmissão de pensamento, né, Ana? Relembrando que hoje, terça-feira, lá na comunidade Santa Rita de Cássia, tem o terço em honra a Santa Rita de Cássia, aliás, o terço é amanhã, não, hoje às 19h30 tem o terço dos homens, né, depois também tem... Amanhã, na quarta-feira, de madrugadinha, às 6h, tem o terço em honra a Santa Rita de Cássia. Então, se você aí é devota de Santa Rita de Cássia, na quarta-feira, às 6h, está sendo feito comumente lá na comunidade Santa Rita de Cássia, no Papiros, o terço. E haverá também a celebração das rosas, das 19h30, lá na comunidade do Papiros, na quarta-feira. E no domingo, tem a recitação do terço mariano, às 8h, e celebração... da palavra às 9. Por ocasião, eu que vou fazer a celebração da palavra, domingo, lá às 9 horas, né? Estejam convidados a participar conosco. Boa tarde também para Lucélia. Oi, Lucélia, querida. Obrigada pela audiência. E agora nós vamos rapidinho, já estamos com 13 horas e 12 minutos, mas valeu a pena. Que música linda, né, gente? Vale a pena a gente ouvir até mais de uma vez. E nós vamos hoje falar sobre um problema bem recorrente e preocupante, que é a bronquiolite. A bronquiolite, ela é uma doença respiratória aguda e afeta principalmente as criancinhas com menos de 2 anos. Por isso é tão preocupante, né, gente? Porque a criancinha menos de dois anos, elas não conseguem se expressar tão bem quanto nós, quando a gente já começa a não estar muito bem, né? Na criancinha a gente vai perceber já quando ela já está muito amuadinha, já está com muita febre. E a bronquiolite, ela é caracterizada pela inflamação dos bronquíolos. O que, que são os bronquíolos? São pequenas vias aéreas dos pulmões. E os bronquíolos, eles ligam os brônquios aos alvéolos, que são as partes mais importantes do sistema respiratório. E eles têm um diâmetro menor que o grafite de um lápis. Sabe aquele grafite de lápis que é bem fininho? Então, eles são menores ainda num bebezinho menor que 6 meses. É muito fininho, né? E o bloqueio do bronquíolo, que é a bronquiolite, leva uma dificuldade para a saída de ar dos pulmõezinhos e causa um assobio, um chiado durante a passagem do ar por esses tubos mais estreitinhos. Quanto menor for o bebê, mais estreitinho é o bronquíolo e qualquer inchaço já leva a uma obstrução bem significativa, né? Mas e aí? Quais os sintomas da bronquiolite que os papais devem ficar super atentos, né? Podem variar, eles podem variar de mais leves a graves. Em alguns casos, a condição pode exigir a atenção de um profissional de saúde. Os sinais principais são os semelhantes a um resfriado, os iniciais, né? Que é a coriza, os espirros, a febre leve e a tosse. Depois vem os sintomas mais graves, vai acontecendo o desenvolvimento dos sintomas respiratórios mais graves, que é a respiração rápida e superficial, né? Porque não é aquela que respiração profunda, é chiado no peito, aumento do esforço respiratório, a criança faz mais esforço para respirar. E depois vem também a tosse persistente, que é uma respiração rápida e superficial, chiado no peito e aumento do esforço respiratório com a tosse agravando mais ainda esse quadro, né? E quais são as causas? Por que que acontece? Ela é causada principalmente por infecções virais, como eu falei para vocês no início do programa. Em tempos mais frios, a gente fica mais em ambientes fechados, né? Ambientes fechados, aglomerados, e muitas vezes até as pessoas que convivem com essa criança trazem o vírus para dentro de casa. Ele é o vírus sincicial, que é o respiratório, VSR. É um agente infeccioso mais comum associado a essa condição. No entanto, outros vírus respiratórios também podem desencadear quadros de bronquiolite, como o adenovírus, que pode causar bronquiolite em crianças mais velhas, o rinovírus, que é um dos principais agentes causadores do resfriado comum, em alguns casos pode levar a desenvolvimento de bronquiolite. O vírus da influenza, que é o vírus da gripe, que pode causar sintomas respiratórios graves, em alguns casos resultados em bronquiolite. E o metapneumovírus pode causar infecções do sistema respiratório, que inclui a bronquiolite. Mas e aí, tá? Eu identifiquei os sintomas, né? O que que eu tenho que fazer? Você vai precisar procurar o diagnóstico correto para fazer o tratamento. E o diagnóstico de bronquiolite, ele é geralmente baseado em uma combinação de fatores. Por exemplo, a avaliação clínica, que é o primeiro passo, né? Você vai levar para o profissional de saúde, ele realiza uma análise detalhada que vai incluir perguntas sobre os sintomas, histórico, né? Isso é feito em todas as consultas, é a anamnese, né? Em qualquer idade, qualquer consulta de qualquer profissional, ele vai fazer tipo uma entrevista, uma fala, uma conversa, no caso aí com os pais, perguntando sobre o histórico recente, né, dessa criança, se ela teve gripe, se ela nasceu prematura, se ela já teve doença respiratória anterior, né, onde que ela mora, como que são as condições, se ela tem exposição à fumaça de cigarro, antecedentes familiares de asma brônquica, enfim, né, são várias perguntas que o médico faz para ter um diagnóstico perfeitinho. Aí é feito o exame físico. E durante esse exame físico, o profissional de saúde vai observar os sinais de dificuldade respiratória, né, vai fazer a ausculta, como que a respiração é rápida, é superficial, usa músculos acessórios para respirar, tem chiado no peito, né, tudo com a ausculta. Depois, o teste de detecção viral, especialmente quando a confirmação do vírus causador é necessária. O profissional de saúde pode recomendar testes laboratoriais para identificar o vírus responsável, como o sincicial respiratório, que é o VSR. E aí, depois de feito o diagnóstico, vem o tratamento. E o tratamento da bronquiolite, ele é principalmente de suporte, porque a condição ela é causada por infecções virais e, geralmente, quando a infecção é viral, ela tem que ser resolvida por conta própria, né? Não tem outra forma de você combater aquele vírus ali. Mas algumas abordagens, algumas situações, elas vão auxiliar, né, para que esse tratamento seja de suporte, para que a condição não piore, para que essa criança tenha condições de reagir e o corpinho dessa criança tenha condições de criar situações que ela possa se defender e sair desse vírus sem maiores problemas, né? E que procedimentos são esses? A hidratação adequada, especialmente se houver dificuldade na alimentação devido à dificuldade respiratória. Porque que acontece? Se a criança mamar ainda, ela não consegue mamar porque ela tem que respirar, né? Ela tem que respirar e daí ela não consegue mamar. Então, vai se alimentar com mais dificuldade e precisa insistir na hidratação adequada. Se for preciso até colocar num sorinho, vai ser colocado num sorinho, né? Monitoramento respiratório, prestar atenção à respiração e à oxigenação do paciente é essencial. Em alguns casos, pode ser necessário fornecer aquele oxigênio suplementar, né, com a máscara de oxigênio, mas tudo isso o profissional de saúde vai avaliar. É sempre bom ter, né, o oxímetro em casa, que você vai medir a oxigenação dessa criança. Aliás, gente, oxímetro, termômetro e aparelho de pressão, todas as pessoas deveriam ter em casa sempre, né? É essas coisas que a gente compra ali para a vida toda e usa a vida toda. Precisa repor? Precisa, porque vai estragando com o tempo, né? Mas são aparelhinhos que a gente tem que ter em cabeceira de cama, né? Tem que estar sempre ali. Uso de medicamentos, substâncias que promovem a dilatação das pequenas vias aéreas nos pulmões, especialmente quando há os chiados. Então, o profissional de saúde ele vai indicar remédios, que são os broncodilatadores, para ajudar os pacientes com bronquiolite a respirar melhor, né? E a prevenção. Como que eu vou prevenir para que meu bebezinho, minha criança, não tenha, né, bronquiolite, não contraia infecções virais respiratórias? As orientações são sempre lavar regularmente as mãos, né, de quem lida com essa criança, de quem mexe com essa criança. É uma das formas mais eficazes de prevenir a propagação de vírus respiratórios, principalmente com o uso de álcool em gel. E lavar as mãozinhas da criança também, porque a criança pega em muitos objetos e leva muita coisa ali, pega, leva a mãozinha à boca. Evitar contato próximo com pessoas resfriadas ou gripadas. É particularmente importante para bebês e crianças pequenas que são mais vulneráveis. Então, tem gente que leva as crianças naquele aglomerado de pessoas com gripe, pegando no colo, beijando, né? Criança a gente nem beija, né, gente? A gente nem beija criança. Principalmente pegar em mãozinha também, porque a criança leva a mãozinha na boca. Não tem que pegar na mão da criança, não tem que ficar dando beijinho na criança, né? Também prevenir a contaminação pelo ar. Ao tossir, espirrar, é importante cobrir a boca e o nariz com um lenço descartável ou com um cotovelo. Isso ajuda a evitar a propagação de partículas respiratórias no ar. Você tem bebezinho, tem criança em casa, o teu cuidado tem que ser redobrado nesse sentido. Pegou gripe, fica ali com a criança no colo, tossindo, espirrando, né? Proteção com anticorpos, imunoglobina hiperimune. É um produto que contém altos anticorpos específicos, cardíacos para prematuros extremos ou para prematuros com doença respiratória crônica ou cardiopatia congênita. E essa hemoglobina, ela é aplicada durante um ano de maior transição do vírus. Então, isso daí é o profissional de saúde também que vai receitar a receita dele, não pode ir usando aí, né, em crianças que nasceram em tempo normal, não, é para os prematuros. E a vacina VSR para gestantes. Tem muitas gestantes que andam abusando, que não se vacinam. E é necessário, gente. E em alguns países ela já está disponível, né? E tem as vacinas aí nos postinhos de saúde para as gestantes. E quando recebe a vacina, a mãe produz os anticorpos. A mãe produz os anticorpos contra o vírus VSR. E eles passam a barreira placentária e vão oferecer proteção contra o VSR após o nascimento para essa criancinha aí. Então, vacine-se, né? A mamãezinha aí também, a gestante, é preciso se vacinar, mamãe gestante, né? É preciso fazer o pré-natal com todo cuidado e tomar todas as vacinas necessárias. Já foi a época em que a gestante ficava em casa até a hora do bebê nascer e muitas vezes nascia até de parto normal em casa, né? Sem atendimento nenhum. E aí, daí a grande mortalidade infantil que tinha nos tempos mais antigos. Né? Hoje os tempos são outros. Hoje nós temos que correr atrás, nós temos os recursos, nós temos como nos cuidar. E os vírus, agora nós vamos entrar novamente em um período de frio, né? Está prevista a chuva e depois da chuva frio novamente. Então, gente, nós temos que nos cuidar, tomar todos esses cuidados novamente, porque logicamente que os vírus vão estar por aí, os resfriados, as gripes, e não é só a criança que está sob a condição de bronquiolite, mas todos nós que podemos desenvolver, de repente, uma pneumonia, uma doença mais séria, temos que nos cuidar e cuidar do nosso semelhante, né? Sempre muito cuidado, lavar bem as mãos, usar álcool gel, se está gripado, se está resfriado, se está com um vírus gripal, usar uma máscara e proteger os demais. Muita hidratação, né? Isso é essencial sempre. E fica aí a nossa dica de hoje, o nosso conselho, o nosso bate-papo hoje sobre bronquiolite, né? Um abraço para a Luzia Campa também. Não vou conseguir ouvir os áudios de vocês. Dona Tereza também, nossa companheira de trabalho aqui, também não vou conseguir ouvir seu áudio agora, Dona Tereza, porque já estou no finalzinho. Mas amanhã nos vemos e nos falamos pessoalmente. Um grande abraço, obrigada pela audiência. Nathalie Camargo também está na escuta. Ela diz que ela é igual criança, que não pode ficar perto de gente com gripe, que já fica mal. Hoje ainda foi no médico por falta de ar. No, é complicado, né, Nathalie? Olha que agora vem o frio, vai ficar pior. Então, se cuidar e se hidratar bastante, tomar bastante vitamina C, Nathalie, né? Também para se proteger, para aumentar a imunidade. Com certeza você deve estar com a tua imunidade muito baixa, né? E é preciso aí repor, ficar mais fortinha, porque esses vírus não estão para brincadeira, né? E é muito perigoso uma pneumonia. Se cuida, Nathalie. Abraço, querida. E muito, muito obrigada pela sua audiência aí, tá? Pelo seu carinho. 13 horas e 25 minutos, nós vamos encerrando. Mas antes eu quero te dar um recadinho, um pensamento do dia. Veja bem. Tinha um gigante de 3 metros, tinha um morto de 4 dias, tinha uma doença de 12 anos, tinha só 5 pães e 2 peixes. Eu não sei o que você tem hoje, querido ouvinte, mas o impossível é especialidade de Deus. Então, acredite. Acredite e tenha fé. E a dica também é: rir desinflama, chorar regula, abraçar protege, cantar tonifica o nervo vago e dançar estimula a neurogênese. A alegria é um luxo, sentir é uma necessidade biológica. Permita-se sorrir e ser feliz. Um grande abraço, um beijo no seu coração. Marcelo Scheid chegando por aqui. Obrigada pela audiência, meu querido. Um grande abraço. Um beijo no seu coração. Uma excelente tarde de terça-feira. Amanhã eu volto 12 horas e 15 minutos com mais um Bem Me Quero. Aguardo você.
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25: 13 horas 33 minutos, está começando mais um Baú da Ipiranga. Uma boa tarde a todos que estão nos ouvindo aí do outro lado do rádio e estão aqui, aparentemente, para ouvir músicas antigas, porque, caso você não saiba, é isso que nós vamos ouvir aqui nas próximas 1 hora e 30 minutos, né? O Baú do Ipiranga vai deste horário até as 15 horas da tarde, trazendo até você as músicas antigas da Ipiranga FM, os clássicos antigos do passado, dos anos 90, dos anos 80, dos anos 70 e assim por diante, as músicas do século 20, porque agora nós estamos no século 21, né? Então tudo que é do século 20 já está ficando na antiguidade, já está ficando antigo, e vamos celebrar o antigo aqui com essas músicas trazidas aqui, de repente pelas sugestões dos nossos ouvintes, de repente pelo nosso próprio playlist, que já está prontinho aqui, programado para esse tipo de repertório. Vamos ouvir então as músicas antigas da Ipiranga FM, no Baú da Ipiranga. 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Beleza? 13 horas 36 minutos, então vamos dar início logo ao programa, antes que o tempo acabe. O tempo é curto, parece que não, parece que o programa é longo, mas dividido em dois blocos, e olha que é só dois blocos que a gente divide, o programa acaba quando a gente estala o dedo, já tá acabando o programa. Então pode parecer que dá tempo, mas não dá tanto tempo assim. Mas a gente consegue escutar bastante música boa até ele terminar. Vamos ver aqui quem está participando. Lembrando que você pode participar também, 42999-533669. E no caso de haverem sugestões musicais, pessoal, não pode ser música nova, tem que ser música antiga. O Baú da Ipiranga só trabalha com músicas antigas, de preferência 1999 para baixo. Essa que é a nossa referência do que é música antiga. E também não tocamos música sertaneja, gauchesca e raiz. Essas músicas ficam todas para programação da tarde, programa do Gilmar Antônio, que é mais tarde, às 17 horas, beleza? E a começar então pelas primeiras participações aqui, o Neto Ávila chegou aqui. Agora já estou começando a reconhecer a foto nova dele. Boa tarde, boa terça-feira, Nando. E aos ouvintes, hoje quero escutar Alcione, O Que Eu Faço Amanhã. É, essa música eu não conheço da Alcione, mas a julgar por todas as que eu conheço e que eu adoro, essa deve ser muito boa. Alcione é uma grande cantora. Também temos aqui o seu Venceslau Cru. Boa tarde, tudo bem, Luiz Fernando? Estou na escuta. Se for possível tocar Fernando com ABBA. Ah, sim, uma música que tem o meu nome tem que tocar, né? Não, brincadeira, brincadeira. Tocamos, ABBA é clássico, né, seu Venceslau? ABBA é clássico aqui do Baú do Ipiranga. Vai tocar então duas nacionais e depois vai tocar o ABBA, vai tocar o Alcione e na sequência uma nacional também para combinar, Erasmo Carlos, Sementes do Amanhã. Daí depois tocamos ABBA, pedido do seu Venceslau Cru. Um joinha aqui do Beto lá, o Beto, meu grande amigo lá do Alto da Vicente Machado, obrigadão aí, Beto. A Dona Luzia mandou um áudio, daqui a pouco nós ouvimos, obrigado Dona Luzia. E a Dona Nathalie Camargo diz assim: boa tarde, estou na escuta, toque uma música dos anos 70, estou ouvindo vocês todos os dias, Deus abençoe sempre vocês aí. Vamos de música dos anos 70, o próprio ABBA eu acho que já é dos anos 70, será que não? Não tenho bem certeza, mas ah, não, é sim, a ABBA é dos anos 70, mas temos muitas músicas dos anos 70, deixa eu dar uma procurada aqui na... No playlist aqui, acho que achei aqui, Alicia Bridges, I Love the Nightlife, que é uma música que é puro anos 70, isso me fez lembrar a Dona Rosalie, que adora músicas dos anos 70 e tem uma memória fantástica para lembrar de excelentes músicas daquele período. Espero que ela esteja ouvindo, ela deve gostar também de Alicia Bridges, I Love the Nightlife. Não sei de que ano que é, mas deve ser um 77, 78 aí, Dona Nathalie. Vai tocar na sequência a quarta música, beleza? Brigadão aí. Faça como eles, mande sua mensagem. 42999533669 e vamos lá de música antiga. Afinal de contas, está no ar mais um Baú da Ipiranga. Música

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6: 14 horas e 17 minutos, estamos voltando pro Baú da Ipiranga, pro segundo bloco do Baú da Ipiranga, já foi o primeiro. Agora entramos na segunda metade, são 14 e 18. E eu quero mandar boa tarde aqui pro nosso amigo, o Denilson. Denilson lá de Balsa Nova. Ele que nos mandou um pedido aqui, uma mensagem. Boa tarde, Nando. Tudo tranquilo? Hoje gostaria de escutar a música These Dreams, do Hurt. Obrigado, amigão. Boa tarde. Uma ótima tarde abençoada para todos. Grande abraço. Então, Hurt, que é mais conhecido pelo aquele clássico lá, o hit Alone, né? These Dreams, eu acho que eu lembro de ter escutado há muito tempo atrás. Alone é muito mais conhecido, mas Hurt é um bom conjunto musical, né? Uma dupla, pra falar a verdade, né? Uma dupla musical formada de mulheres. E é uma boa dupla, um bom conjunto, toca músicas boas. Vamos ouvir então These Dreams. Obrigado aí, Denilson. Depois ouviremos da mesma época, nos 80, um clássico do Air Supply aqui na sequência, beleza? Estamos aqui também com a Dona Neuza do Vale. Vamos ouvir o que ela nos diz.
7: Fernando, tudo bem?
6: Tudo bom.
7: Eu queria pedir a música do Orasmo Carlos, o homem pra chamar de seu, nem que seja eu.
6: É, mesmo que seja eu o nome da música. Obrigado, Dona Neuza. Essa já é a terceira música do Erasmo Carlos que a gente toca hoje. Teve Sementes do Amanhã no comecinho do programa, A Carta com Renato Russo no finalzinho do primeiro bloco, né? Inclusive pedido da minha tia. E agora Dona Neuza volta com Erasmo Carlos, Mesmo que seja eu. Então vamos ouvir, né? Só música boa do Erasmo Carlos. Vamos lá, 14:19. Vamos lá começar com Hurt.

14 horas 54 minutos, você ouve Duran Duran, Save a Prayer, a música que encerra o Baú da Ipiranga de hoje. É isso aí, pessoal, obrigado pelas participações, houveram muitos pedidos, inclusive alguns que não deu tempo da gente atender, mas assim mesmo quero mandar um abraço lá pro seu Aristeu de Araújo, a Dona Emília, eles que são lá do Farajala, boa tarde para eles. O Marcelo Scheide também, a Dona Odete, a Dona Rosana do Vale, o Roberto Rivelino lá do Cantinho do Pão. Obrigado aí pelas participações. Agora vocês ficam com a playlist do Ipiranga Mix e as músicas que agora são as mais recentes da Ipiranga FM. Saem as músicas antigas do baú, chegam as músicas recentes do Ipiranga Mix, beleza? O baú do Ipiranga volta amanhã nesse mesmo horário, nesta mesma frequência 91.7. Tenham todos uma ótima tarde, fiquem com Deus, até lá!

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5: 16 horas 30 minutos. Sejam todos muito bem-vindos a mais um Ipiranga Pop, chegando até você hoje, nesta tarde de terça-feira, dia 21 de julho. Olha, penúltima semana do mês, hein? Semana que vem, julho, já se encontra no final, veja só. Mas, como todas as terças-feiras, nós temos então as estreias de streaming da semana para falar o que está chegando nas principais plataformas de streaming esta semana. Então eu vou trazer aqui algumas sugestões para vocês, embora não seja tudo o que estreia, porque na verdade estreia muita coisa, é muito canal de streaming que tem, então eu me concentro só nos 4 principais, e mesmo esses 4 principais tem muita coisa chegando, então eu dou uma boa de uma filtrada, uma boa de uma triagem. Lembrando que a gente vai falar aqui de HBO Max, Amazon Prime, Disney Plus e Netflix, que é os canais principais e que normalmente trazem os melhores conteúdos, embora tenha outros bons conteúdos também. Enfim, vamos lá. A semana da qual a gente vai falar comporta do dia 20 ao dia 26, mas acho que não se chega tão longe, não chega até domingo. Tem algumas séries que estão estreando, por exemplo, que vão estrear tipo um episódio por semana, das quais até eu já falei aqui, então não vou me focar nessas aí. A gente tem, por exemplo, House of Dragon chegando, episódio novo todo domingo. A gente tem agora, pela Disney Plus, X-Men 97 com um episódio novo toda quarta. E assim por diante. Então não vou focar nesses, porque eu já falei. Alguns eu já falei. Focar em algumas coisas diferentes. Vamos lá, então? Vamos começar aqui, então, por ordem cronológica, né? Começando pelas estreias desta segunda-feira, dia 20, ou seja, ontem. Ontem estreou na Netflix, pessoal, Entrevista com o Vampiro, terceira temporada, ontem. Ó, eu quero ver muito essa série. Entrevista com o Vampiro é uma série adaptada dos escritos da Anne Rice, que tem a famosa As Crônicas do Vampiro, né? É uma série de livros muito interessante. E essa série, ela almeja fazer uma adaptação de todas essas crônicas dos vampiros. Você deve lembrar do Entrevista com o Vampiro, o filme, né, de 94, com o Tom Cruise e o Brad Pitt. Essa série até consegue ser melhor que aquele filme. No caso, Entrevista com o Vampiro é o primeiro livro da Anne Rice, e a série Entrevista com o Vampiro focava no livro, a mesma história do filme, inclusive. A primeira temporada e a segunda temporada focaram na história desse livro. Então vai até metade do livro, mais ou menos a primeira temporada, e da metade até o fim do livro Entrevista com o Vampiro era a segunda temporada. Já falei inclusive das duas temporadas aqui, muito boas, ótimas. E no caso essa, embora aqui no Brasil eles tenham mantido, pelo menos onde eu vi lá na pesquisa lá da Netflix, eles mantiveram o título Entrevista com o Vampiro, terceira temporada. Mas agora a série já não está mais adaptando o livro Entrevista com o Vampiro. Já Ele já foi adaptado todo ele na primeira e na segunda temporada. Essa terceira temporada, embora ainda continue se chamando Entrevista com o Vampiro, ela já chegou no outro livro, que seria Lestat, o Vampiro. Que daí centraliza o Lestat. Nos outros dois, nas outras duas temporadas, o protagonista, pode-se dizer, era o vampiro Louis. Agora é o vampiro Lestat, interpretado pelo Sam Hyde, muito bem, inclusive, nas duas primeiras temporadas. Diz que ele está muito bem nessa terceira. Quero ver, gostei muito da série. Lembrando que a continuação literária é o vampiro Lestat e a Rainha dos Condenados, no livro. Foi feito um filme, Rainha dos Condenados, uns anos atrás, que adaptavam pedaços desse livro, Rainha dos Condenados, e também do vampiro Lestat. E ele era interpretado pelo Stuart Townsend, que é um ator péssimo, longe de ser tão bom quanto o Tom Cruise, no Entrevista com o Vampiro. E agora na série está o Sam Hyde, que é muito bom, melhor até do que o Tom Cruise, fez um ótimo trabalho. Então chega essa terceira temporada, pelo que eu vi, completinha na Netflix. Eu sabia que estava pela Amazon Prime, as duas primeiras temporadas, mas é provável, de repente rola uma pesquisa ali para ver se de repente a primeira e a segunda temporada de Entrevista com o Vampiro também não estão pela Netflix, o que seria uma boa, porque dava para maratonar e eu recomendo, é muito boa. Vamos então, seguindo, Entrevista com o Vampiro terceira temporada na segunda-feira, dia 20, daí na terça-feira, dia 21, que é hoje, estreia no Amazon Prime Ghost in the Shell, primeira temporada, terceiro episódio, o que significa que o primeiro e o segundo episódio já estão lá. Ghost in the Shell é um clássico anime, uma animação japonesa feita nos anos 90, que foi assim, simplesmente um divisor de águas para o gênero de ficção científica. Ele foi tão impactante quanto Akira, lançado uns anos antes da Akira, acho que é de 89. O Ghost in the Shell deve ser de 92, mais ou menos por ali, também chamado aqui no Brasil de O Fantasma do Futuro, na época das antigas locadoras de VHS. E é assim um trabalho brilhante, adaptado no mangá, eu li o mangá, então tem muita obra para ser conferida em relação ao Ghost in the Shell. É um longa-metragem estupendo de animação, esse aí. Depois fizeram o filme com a Scarlett Johansson. O filme deve ser de 2014, por aí. Tem um filme com a Scarlett Johansson, também adaptado do mangá e da animação. Ghost in the Shell, nada supera a animação dos anos 90, que é muito superior. E recentemente foi liberado no Crunchyroll, que é aquela plataforma de animes, né, que tem. O Crunchyroll tem, acho que uns 5 longa-metragens que servem de prequel pro Ghost in the Shell original. Não são tão bons quanto o original, mas são muito bons de se assistir. E agora a Amazon Prime lança uma série contando a trama do filme clássico, do longa-metragem. O longa-metragem tem 2 horas, eles acho que vão estender por algumas temporadas essa trama, que mostra a oficial Motoko, que é uma espécie de ciborgue futurista lá, uma moça convertida em máquina. Ela era assim, ela era humana, mas ela foi sendo substituída à medida que as missões dela faziam ela perder membros, né? Perder uma mão, uma perna, um braço, e assim foi. E ela foi substituída por peças cibernéticas, até que ela chegou a um ponto em que praticamente não existia mais um corpo humano ali, só um corpo cibernético, e só tava o fantasma dela, vamos dizer assim. Daí o nome da série, Ghost in the Shell, que é um fantasma numa concha, seria uma alusão a personagem. E essa personagem, a oficial Motoko, que recebe a missão de encontrar uma espécie de hacker que tá dominando o sistema de computação, que é o Puppet Master. É a história central do anime Ghost in the Shell dos anos 90 e a história central da série, que tem uma pegada de ficção científica muito parecida. A animação japonesa é brilhante para moldar enredos de ficção científica, fica muito jóia. Eles trabalham o futurismo naquelas desenhos dele, que é uma maravilha. E eu vi o trailer, muito bom o trailer, muito interessante. Ele tem uma pegada ligeiramente distinta da animação dos anos 90, mas ainda assim é uma animação muito interessante. Eu me deu vontade de conferir. A partir de hoje, o episódio 3, pelo jeito, toda terça-feira vai chegar um episódio novo na Amazon Prime até completar a primeira temporada. Ghost in the Shell. Deixa eu ver aqui, seguindo o baile, nós temos amanhã, dia 22, quarta-feira, chegando no HBO Max, no catálogo da HBO Max, dois filmes bem interessantes. Um mais antigo, Vampiros de John Carpenter. Esse filme é de 1999 e traz o diretor John Carpenter, que é o mesmo diretor do Halloween, A Noite do Terror, um clássico dos filmes de terror e suspense. Dessa vez tratando de um filme de vampiros, entrando nesse subgênero dos vampiros. Um filme estrelado pelo James Woods, que é quase um faroeste, praticamente é um faroeste, só que convertido pro contexto de terror dos vampiros e caçadores de vampiros. Um filme muito interessante, virou cult o filme, até porque o diretor é mestre em fazer obras cult movies, assim, o John Carpenter. Eu acho que estava fora de catálogo esse filme nos streamings até então. Então é muito legal para os fãs de terror que a HBO Max disponibiliza Vampiros de John Carpenter no catálogo a partir de amanhã. Também chega O Rebelde no Campo de Centeio, a vida de J.D. Salinger. É um filme que também me desperta muito interesse, porque esse filme ele conta a história do escritor, né? Daquele livro O Apanhador no Campo de Centeio. Eu já falei algumas vezes aqui desse livro. É um livro muito interessante, gosto bastante. É um livro muito aclamado. E o fato é que o J.D. Salinger, o autor desse livro, o nome dele era, eu acho que era Jerome alguma coisa Salinger, eu não me lembro o nome agora, mas ele escreveu esse livro, se tornou um clássico norte-americano esse livro, O Apanhador do Campo de Centeio, e daí ele misteriosamente ele se tornou recluso, nunca mais foi visto, ele simplesmente desapareceu. E esse filme, ele conta, é um filme autobiográfico que conta a história dele, do J.D. Salinger, que é interpretado, é Jerome David Salinger. Ele é interpretado pelo Nicholas Hoult, que fez o Lex Luthor no último filme do Superman. E curiosamente, o Nicholas Hoult, ele já interpretou outro escritor, o J.R. Tolkien, o autor do Senhor dos Anéis, numa biografia do Tolkien. Gosta de interpretar escritor, pelo jeito, cara. Esse filme é de 2017 e ele conta a juventude do J.D. Salinger, inclusive os horrores que ele presenciou na guerra e como o estresse pós-traumático do conflito, depois que ele voltou para casa, foram determinantes para moldar a visão dele de mundo como escritor e a própria criação desse personagem famoso, que é o Holden Caulfield, o protagonista da grande obra dele, O Apanhador do Campo de Centeio, que é um livro que eu recomendo muito, muito bom o livro. Então o nome desse filme, o nome do livro é O Apanhador do Campo de Centeio, o nome do filme é O Rebelde no Campo de Centeio, A Vida de J.D. Salinger. Vai ser a partir de 22, a partir de amanhã, tá na HBO Max. Também na HBO Max, mas dessa vez no dia 23, na quinta-feira, chega a série Stuart Não Consegue Salvar o Universo. Olha só, a primeira temporada e o primeiro episódio chegando na quinta-feira. Stuart, pra você que não sabe, Stuart é o Stuart Bloom, né? É o nome de um personagem que era recorrente na série Big Bang Theory. E eu achava um personagem muitíssimo divertido, porque ele era dono de uma loja de quadrinhos, uma loja de histórias em quadrinhos, que os personagens, o Sheldon e o Leonard, quase sempre visitavam. E era um personagem que eu, particularmente, achava muito divertido. Depois foi falado de que ia haver derivados de Big Bang Theory, e eu era muito a favor de um derivado com o Stuart. Daí veio o jovem Sheldon, né, Young Sheldon, veio outros outras séries e não veio essa, mas agora chegou uma com o Stuart. Stuart não consegue salvar o universo. Eu nem sabia que tinham produzido essa série. E o primeiro episódio é nesta quinta-feira. Essa história foge um pouco dos enredos do Big Bang Theory e mostra eles descobrindo um multiverso com várias versões dos personagens do Big Bang Theory. É de ver se os protagonistas daquela antiga série vão aparecer, mas eu sei que o Stuart Bloom, não lembro o nome do ator agora, eu sei que ele e alguns outros personagens vão aparecer sim. Deve valer a pena. Se a mesma pegada de comédia for igual a do Big Bang Theory, vai ser uma série que vale muito a pena assistir. Beleza? É, ainda no dia 23, ainda quinta-feira, chega no Disney Plus a série de documentário Pompeia Além do Tempo com Tom Hiddleston. Ela é apresentada pelo Tom Hiddleston, é uma série de documentário, não sei quantos episódios, mas é uma série. Então tem alguns episódios, talvez 4, 5 por aí. É do National Geographic, que sempre lança pela plataforma do Disney Plus as suas obras. É, esse documentário, então, ele mostra histórias de sobrevivência durante a erupção do vulcão, né? O vulcão Vesúvio, que ele explodiu, entrou em erupção e explodiu por volta de 79 d.C. E ele aborda ele envolve investigação histórica com reconstituição dramática. Ele foca, na verdade, em pessoas reais que conseguiram sobreviver a erupção. Muita gente acreditava que a destruição tinha sido instantânea. Na verdade, pesquisas revelaram que não foi. E algumas dessas pessoas que estavam lá em Pompeia escaparam. E esses personagens sobreviventes que é falado essa série documental apresentada pelo Tom Hiddleston. Muito interessante. Documentário sempre vale a pena. Então, de repente, é de se ficar atento a essa estreia do dia 23, quinta-feira. Disney Plus. Do Disney Plus para Netflix, no dia 24, sexta-feira, a Netflix recebe o filme no catálogo, olha, 1941, Uma Guerra Muito Louca. Eu queria comentar sobre esse filme, porque é um filme bem raro de encontrar, raríssimo até, um dos pouquíssimos filmes do Steven Spielberg que eu mesmo não tenho ele na minha coleção, não tenho em DVD. Porque ele é bem raro de achar, ele estava fora de catálogo dos streamings também. Mas é interessante que isso aconteça, que de vez em quando os streamings trazem um filme assim meio quase perdido de volta. E eles trouxeram, é uma comédia dos anos 80 do Steven Spielberg, com elementos que nunca mais o Steven Spielberg trabalhou, como humor politicamente correto e algumas coisas. Inclusive, tem alguns momentos assim, que lembra muito aquela antiga revista Mad, que é um humor bastante cáustico, bastante corrosivo e divertido. Eu assisti algumas vezes esse filme na época do VHS, é bom. 1941, Uma Guerra Muito Louca. É muito interessante que ele esteja chegando agora nessa sexta-feira no catálogo da Netflix. Quem não conhece, recomendo, assista, é bom, é bem legal. E também no dia 24, nessa sexta, na mesma sexta-feira, só que na Amazon Prime, talvez a grande estreia da semana. Estreia na Amazon Prime o filme que foi indicado ao Oscar agora, Hamnet, A Vida Antes de Hamlet, que é um filmaço. Eu falei dele só num programa Ipiranga Pop aqui, quando eu assisti ele para me preparar para a entrega do Oscar. E é um filme espetacular, dirigido pela Chloe Zhao, com o Paul Mescal interpretando Shakespeare e a Jessie Buckley interpretando a Agnes, a esposa do Shakespeare. Jessie Buckley, que inclusive levou com todos os méritos Oscar de melhor atriz nesse ano, nessa edição. E você tem a oportunidade de descobrir por que Hamnet estreia nessa sexta-feira. E olha, é uma obra-prima. Uma obra-prima, curiosamente, também produzido dessa vez. O 1941, Uma Guerra Muito Louca, é dirigido pelo Steven Spielberg. O Hamnet é produzido pelo Steven Spielberg, dirigido pela Chloe Zhao. O melhor trabalho da Chloe Zhao, um filme brilhante, brilhante, brilhante. Olha, sensacional. Vale muito a pena assistir Hamnet, A Vida Antes de Hamlet, que chega na Amazon Prime nesta sexta. Beleza, pessoal? É isso aí. 6 horas 49 minutos, já vou ficando por aqui. Desejo a todos uma ótima tarde. Fiquem agora com 5 minutos com Jesus, hoje com o Pastor Hildo. Na sequência, a programação da tarde, o Gilmar Antônio. O Ipiranga Pop, se Deus quiser, volta amanhã. Uma vez mais, muito obrigado e até a próxima.

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1: Saudamos o estimado ouvinte e rogamos que a graça e a paz de Deus nosso Pai e do Senhor Jesus Cristo estejam com todos nós. Amém. Convidamos a meditar sobre o tema de hoje. Olhar amigo. Um olhar amigo alegra o coração. Uma boa notícia faz a gente sentir-se bem. Palavras de Provérbios, capítulo 15, versículo 30. Como é bom estar com amigos. Entre tantas coisas, nada substitui uma boa conversa, um encontro verdadeiro, um olhar sincero. Em um tempo em que a comunicação digital predomina, estar pessoalmente com as pessoas queridas é algo especial. A Bíblia nos ensina um olhar amigo alegra o coração. Veja o poder do olhar, como isso faz uma diferença. Em uma verdadeira amizade, o olhar sempre será de bondade e acolhimento. Amigos não julgam, não invejam, não carregam malícia no olhar. Pelo contrário, o olhar amigo sempre vai trazer consigo sentimentos bons. Como diz Provérbios, ele alegra o coração. O olhar amigo não apenas celebra os momentos felizes, mas também sustenta nos dias difíceis. E há um olhar que nunca nos abandona, o de Jesus. Ele conhece nossas alegrias e tristezas, nossas lutas e angústias. O Evangelho nos conta que Jesus, ao ver uma grande multidão, teve pena daquela gente. Esse mesmo olhar compassivo está sobre nós hoje. Ele nos vê com amor, nos acolhe, nos sustenta com a sua graça. O olhar de Cristo não apenas nos conforta, mas também nos transforma. Sua presença e sua palavra enchem o nosso coração de alegria e esperança. Como um amigo fiel, ele caminha ao nosso lado, oferecendo-nos perdão e salvação. Dessa forma, podemos também afirmar que o olhar de Jesus, sua presença e sua palavra alegram o nosso coração. Queremos orar. Senhor Deus, obrigado por teu olhar de compaixão.

0: por teu amor que nos sustenta, que muitos possam conhecer tua presença e se alegrar com o teu olhar amigo. Em nome de Jesus, amém. Agradecemos a sua atenção e o convidamos a estar conosco novamente, se Deus assim o permitir.
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0: na folia. Isso aí, né? Muita alegria, muita paz. Vamos aí com muita alegria chegando.
1: Só alegria.
0: É, só alegria. Só alegria, minha gente. Estamos aí chegando. Vamos até às 18 horas. Isso, batendo palmas pro amor, batendo palmas pra vida. Com muita alegria até às 18 horas. Participe do programa 99953-3669.

0: É isso aí! Beleza, maravilha, minha gente! Estamos ao vivo aqui na Ipiranga FM 91.7. Vamos começar então. Vamos começando falando desse dia de hoje. Já estamos vivendo esse dia maravilhoso, ensolarado, por enquanto com veranico. Vamos falar um pouquinho, portanto, das comemorações de hoje.
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0: Muito bem, vivendo hoje, portanto, o dia 21 de julho. Hoje, uma tarde ensolarada. Temperatura a gente já confirma com o Nando, mas antes eu vou contando para você que o calendário tá dizendo, né? Estamos informando através do nosso calendário da folhinha de hoje. Hoje, 21 de julho, temos aí duas comemorações. Hoje, terça-feira, Dia Nacional do Garimpeiro. E também hoje, Dia da Comida Não Saudável, né? Dia da Comida Não Saudável. Daqui a pouco a gente fala um pouquinho sobre esse tema, sobre essa data que é muito importante, né? Dia da Comida Não Saudável, né? Temos que comer coisas saudáveis para nossa saúde ser melhor, né? Muito bem, hoje também Dia Nacional do Garimpeiro. Agora sim, vamos aí falando um pouquinho do tempo deste final de tarde, desse dia todo de hoje, né? Que tá um veranico do tipo, né? Mas, infelizmente, um veranico meio curtinho, né? Porque o Nando já vai confirmar, mas vem chuva por aí e a temperatura nos próximos dias tende a baixar. Boa tarde, Nando.
2: Boa tarde, seu Gilmar. Pois é, esse calor não vai durar. Vamos falar por partes. Agora fazem 25 graus.
0: Olha, 25 graus.
2: E tá quente, tá bom. Pessoal, tá bom. Tá gostando. Mas quem estava de olho no clima deste dia 21, né, ao longo da tarde, percebeu que está com muito vento. Tem
0: Exato.
2: Muito vento, teve muito vento essa tarde. Agora deu uma paradinha, mas a tarde ventou bastante. Esse evento que está trazendo a precipitação de chuva. Você percebe, como diziam os antigos, quando faz rabo de galo,
0: rabo de galo
2: no céu é sinal de chuva. Realmente, havia quem estava dizendo que até nesta terça-feira ia chover, mas como a gente viu, não se
0: concretizou.
2: Essa é uma previsão que não se concretizou, mas vai vir chuva. Aqui no clima tempo, sendo bem específico, amanhã parece que é para chover o dia todo.
0: Olha só.
2: Sendo bem específico aqui no clima tempo, segundo a previsão do clima tempo, a chuva deve começar entre 9 e 11 horas desta noite.
0: Opa, já hoje, dessa noite?
2: Desta noite, entre 9 e 11 horas. E vai perdurar por todo o dia de amanhã, diminuindo consideravelmente as temperaturas. A gente tem uma queda de quase 10 graus.
0: Olha só.
2: Hoje a máxima, no caso, seria 25. Amanhã vai ser 17 graus a máxima. Então, a chuva vai trazer uma frente fria assim, que vai se instalar pelos próximos dias. Embora a chuva oscile, a baixa temperatura permanece. Porque daí a gente tem uma temperatura bem pequena na quinta, 19 graus, na sexta, 15 graus e assim por diante. Amanhã chove, na quinta a previsão não é de chuva, a previsão é só um tempo encoberto sem chuva. Mas a chuva volta a ter previsão na sexta. Então é, a chuva é alternada, mas a baixa temperatura é constante.
0: A baixa temperatura é contínua.
2: Sim.
0: Olha só, agora 25 graus. Amanhã, portanto, um pouco mais de 15, segundo informações aí que estamos aí, né, conando, portanto, atualizando e contando para você, né? Mas estamos aí na época do inverno mesmo, né? Então, é importante aí que esse friozinho continue, né? Esse veranico aí, é claro, para dar uma aliviada, né? Porque se não tiver um alívio um pouquinho, né? Não dá para aguentar o frio também, né?
2: Sim.
0: Então tá aí.
2: E que olha, é bom, né? Que vem um calorzinho.
0: Bom, né? E que é bom. Olha, 5 e 7, então. Agora sim, falando um pouquinho de vida, que tal? Vamos refletir um pouco.
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0: A vida não espera, gente. A gente pisca e lá se vão anos, os planos, as pessoas. Um dia estamos brincando na calçada, já no outro engolindo lágrimas em silêncio. Crescer é bonito, crescer é legal demais, mas exige disciplina e equilíbrio de cada ser humano. Vamos colecionando, não é? Saudades, palavras não ditas e memórias que doem e aquecem ao mesmo tempo. Vivemos sempre na pressa, querendo chegar, conquistar, provar, mas quase sempre esquecemos de viver o agora. E é no agora que mora tudo o que importa. O olhar de quem ama, o café com riso, a mão que aperta a sua quando o mundo desabafa, quando o mundo desaba, né? Por isso, não se perca tentando ter tudo, não. Tenha apenas o essencial, já é suficiente, né? E olha, comece com a presença, seja presente. Afeto, gratidão, gratidão. Porque no fim de contas, minha gente, no final das contas, minha gente, a vida não se mede em conquistas, mas sim em momentos que fazem o coração respirar mais devagar, com mais tranquilidade e harmonia. Muito bem, vamos marcando 5 e 9 já, vamos trazendo a primeirinha. Com quem mesmo, Nando? Nando sempre preparando uma especial para começar o programa. Estamos aí vivendo o dia 21 hoje, mês de julho, tempo ensolarado, 25 graus na Palmeira.
2: Hoje a primeira é com René e Ronaldo, mas essa versão já foi cantada por Zezé de Camargo e Luciano, já foi cantada por Christian Ralph. Mas essa versão do René Ronaldo é bem bacana. Hoje eu quero te amar.
0: Olha, vamos começando com romantismo o nosso programa desta terça. 5 e 10.

0: Muito bem, tá aí, 5h14 foi a primeirinha, né? Hoje eu quero te amar, Renan e Ronaldo.
1: Isso.
0: Muito bem, hoje então é o dia 21 de julho, hoje comemora-se o Dia da Comida Não Saudável. Celebrado, portanto, sempre no dia 21 de julho, essa data, gente, é uma daquelas datas que despertam um sorriso logo à primeira vista, né? Afinal, quem nunca teve vontade de trocar a salada por uma fatia de pizza? Ou então um hambúrguer suculento ou um pedaço generoso de bolo, né? Olha, gente, mais do que incentivar os excessos, este dia propõe uma pausa nas restrições alimentares e lembra, né? Lembra que dentro de uma alimentação equilibrada, há espaço para saborear aquele prato favorito sem culpa. O importante mesmo é que essas escolhas sejam ocasionais e façam parte de um estilo de vida bastante, mas bastante mesmo saudável. Muito bem, 5h15, né? Então, não tem problema, né? Pode comer um pedaço de bolo, né? Pode comer uma pizza daquela, né? Como é bom comer uma pizza, né? Barbaridade, como é gostoso.
1: Seu Gilmar, né? Eu tô aqui desde o meio-dia. Não comi nada.
0: É, então, olha aí, deu água na boca, né? Mas olha, tem que ter equilíbrio, né? Tem que ter equilíbrio, tem que ter um equilíbrio aí, né? Você não pode apenas aí... Gosta de pizza? Ah, vou comer pizza o dia inteiro. Não pode, né? É. Pode comer um pedaço de bolo, mas não dá pra exagerar, né? Tem que ir no equilíbrio, tem que ter uma alimentação saudável, né? Pois no almoço, ter lá aquela saladinha.
1: O engraçado é que quando o médico vai cortar, é bem isso a primeira coisa que ele
0: primeira
1: corta.
0: Primeira coisa, né?
1: O médico não diz, olha, você precisa cortar o rabanete.
0: É,
1: não diz essas coisas.
0: E você fazendo tudo no equilíbrio, né? Não vai ter essas coisas, tem que cortar né, a pizza, ou então cortar tudo por um determinado tempo, né? Pra realmente você melhorar. Então, o importante é você tá sempre se equilibrando aí na alimentação. Aí você vai ter uma vida saudável, sem se culpar de repente aí, né? Vai numa festa, dá uma exageradinha. Mas é apenas ocasionais, né? Momentos aí que você vai, portanto, abusar um pouquinho na alimentação. Mas o importante é você ter um equilíbrio aí, portanto, para viver uma vida maravilhosa, saudável, né? Ter aí um projeto de vida saudável. Agora 5h16. Muito bem, boa tarde, Roberto, passando por aqui, acompanhando o nosso programa, né? Também um boa tarde lá para o seu Venceslau Krum, ele que está me ouvindo, acompanhando o nosso programa, mandando um alô para mim aqui, para o Nando, obrigado aí, seu Venceslau, família Krum, me ouvindo, obrigado pela audiência. A Ana também passa por aqui, ela indica hoje uma música que tocou bastante, agora faz um tempinho até que não toca, né? A flor do nosso jardim, a flor do meu jardim. Obrigado, Ana. Obrigado também, tem mais gente participando aqui do programa. Nosso boa tarde. Nosso boa tarde aí pro Edenilson, que também tá com a gente. Nosso boa tarde aqui deve ser a Vera, não é, meu amigo Nando? Não é a Vera, né?
1: O contato é do Giovanni, o Giovanni que trabalha conosco aqui, o Chica Nosso, então, mas um eu acho que ele deve estar enviando mensagem do pessoal lá da loja Isa.
0: Exato, ou então de repente eu abri errado aqui também, mas um abraço pro Giovanni. Um abraço pro Giovanni, que com certeza tá me ouvindo aí com a família também, teve por aqui ontem, né, Giovanni? Um abraço lá pra Odete, digitando aqui também, minha amiga Odete, participando do programa, ela que tá... mandando seu recadinho lá da Vila Maria, né? Um abraço para todo mundo aí da Vila Maria. Um abraço aí para a família da Udete, que tá passando também o seu recadinho. Nosso boa tarde também aqui para dona Natália, que também acompanha o nosso programa, né? Ouvindo aqui o Gilmar Antônio. Obrigado pela audiência. Recebi uma visita lá em casa hoje também do Fernando, né? O Fernando, ele que mora em Curitiba e... é filho, um dos filhos do seu Renato Assunção, né? Ô, seu Renato Assunção! É, seu Renato mandou lá, portanto, o Fernando, né? Dar uma chegadinha lá em casa, me levou lá uma sacolada de laranja, Edenilson. É.
1: Edenilson tá no estúdio.
0: Edenilson tá
1: ali.
0: No estúdio ali, né? Mas já deu um tchau, pra nós aqui, né? Mas, portanto, o Fernando, filho lá do seu Renato, levou lá Um presentão, né? Um pacotão de laranja lá, barbaridade. Obrigado aí, Fernando, né? Obrigado pela visita. Meio rapidinho, né? Passou meio de viagem lá, tava com pressa, homem, né? Obrigado, Fernando. Obrigado também ao seu Renato Assunção, né? Amanhã eu trago umas laranjas pra vocês aqui também, né?
1: É, porque, opa!
0: Olha, é, porque olha...
1: Vitamina C nesse final, nesse frio aí.
0: Uma sacolada de laranja, né? Uma sacola bem recheada lá, laranja, mimosa, né? Obrigado aí, Fernando. Ele que também me ouve em Curitiba, tava contando pra mim lá em casa, né? Na visitinha que ele me fez, que me ouve também pela internet, pelo aplicativo da Ipiranga FM em Curitiba. E um abraço pro irmão dele também, o outro irmão lá, o Anderson, né? Também sempre tá sintonizando nós lá em Curitiba. E o Renato, né, que mora aqui na cidade, no interior, né? Aí em Monte Alegre, quero mandar o meu abraço também forte, tá, Renato? Obrigado, Renato. Obrigado pela sacolada aí de laranja, de frutas aí, tá, seu Renato Assunção? E todas as músicas do programa vai pro senhor aí, seu Renato. Olha, 5h20... Vamos trazer música, daqui a pouco a gente manda mais abraços por aqui. Temos o quê? Deixa eu dar esse recadinho aqui, vai preparando para nós um modão aí. Olha, atenção, atenção, Marcos Vinícius dos Santos. Alô, Marcos. É, você perdeu a sua CNH e ela foi encontrada, que bom, né? A sua CNH tá lá na rua, no endereço da rua João Honório dos Santos, 274, lá no Rússio 1. Em frente ao campinho de futebol lá do Rússio 1, tá? Pode passar lá e pegar, né, o seu documento, a sua CNH, certo? O seu Marcos Vinícius dos Santos. Portanto, o teu documento tá lá no Rússio 1, em frente ao campinho de futebol. Só chegar lá e retirar o documento, tá, seu Marcos Vinícius? 5h20, música então.
1: Flor do meu jardim.
0: É os filhos do Rio Grande atendendo aí, portanto, a nossa ouvinte Rita, né, a Ana, me ouvindo. Temos também mais um sucessão depois.
1: Baitaca, pedido de um pai para filho, que é pedido do Roberto Rivelino.
0: Essa música está sendo bastante pedida pelos ouvintes aqui na emissora, né? Uma música que tem uma letra bonita, né? Gravada aí pelo grande Baitaca, né? 5h21 agora. Boa tarde para você.

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1: Muito bem, vamos marcando agora 5 horas e 28 minutos. Esse foi o Baitaca de Pai para Filho, modão, né? Ouvimos aí também a Flor do Meu Jardim. Olha, são 5h28, os filhos do Rio Grande, né? Tivemos antes do Baitaca. Daqui a pouco a gente vai ter uma música aqui do Nelson Gonçalves no programa, né? Na última meia hora aqui do programa. Obrigado, gente, pelo carinho, pessoal que está participando. Quero mandando aqui o meu carinho, né, o meu abraço. Que você tenha aí uma terça maravilhosa, um final de tarde abençoado, né? Hoje ensolarado o tempo, temperatura aí 24 graus. Por enquanto, estamos aí vivendo esse pequeno veranico. O programa tem uma pausa, a gente volta em seguida, logo após o intervalinho. Fiquem ligados, permaneçam sempre com a Ipiranga.
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5: Muito bem, estamos retornando agora às 5h34 na 91.7 Ipiranga FM. A Luzia participando do programa. Obrigado, obrigado, Luzia. Muito bom ter vocês ouvindo aqui o Gilmar Antônio, hoje terça-feira. Atenção, seu Marcos Vinícius dos Santos. Sua carteira nacional de habilitação, sua CNH, foi encontrada. Ela encontra-se no Rússio 1, lá no Rússio 1, na rua João Honório dos Santos, número 274. Fica lá, né? Fica lá em frente ao campinho de futebol lá do Rússio 1, tá? Sua carteira tá lá, seu Marcos Vinícius dos Santos, ó. Chegar por lá e retirar o seu documento. Olha, 5h35, nosso boa tarde lá pra Odete, ela pede uma música aqui com o Lourenço Dorival, já preparamos aqui uma do tipo, né? Quero mandar também o meu boa tarde para todos que estão ligados lá em Cantagalo, o pessoal de Cantagalo também ouvindo aqui o nosso programa. Vamos trazer música então, quero mandar um grande abraço para essa gente querida da loja Isa, todos ligadinhos com o nosso programa. Eles estão pedindo uma música aqui do Nelson Gonçalves, Boemia. Vamos trazer para eles que estão lá atendendo esse povão, né? Falando em loja Isa, as aulas estão voltando, né? Depois dessas férias do inverno aí, né? As férias de julho.
6: Acho que já na próxima semana, né?
5: 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Um abraço, pessoal, que está ligado com a 91.7, prestigiando aqui o programa do Gilmar Antônio. Vocês indicaram pra gente uma do Nelson, vamos trazer então Boêmio, a volta do Boêmio.
6: Volta do Boêmio.
5: A volta do Boêmio. É nostalgia por aqui, né? Nelson Gonçalves. Quem não gosta de ouvir Nelson Gonçalves? 5h37.

0: Muito bem, vamos marcando 5h43. Essa que ouvimos aí foi com Lourenço Lourival, Meu Reino Encantado. E antes nós ouvimos o Nelson Gonçalves. Inclusive, gente, a música que nós ouvimos com o Nelson Gonçalves foi a famosa canção A Volta do Boêmio. Você sabe por quem foi composta a música, Nando? Grande Adelino Moreira. Grande Adelino Moreira escreveu, portanto, A Volta do Boêmio. E essa música, é claro, foi imortalizada na grande voz de Nelson Gonçalves. Foi gravada em 1956. Eu nem tinha nascido ainda.
1: Sério?
0: Eu nem tinha nascido ainda, né? Ela foi gravada em 56 e foi lançada oficialmente no início de 1957. Veja bem quantos anos. E a música, se você ouve hoje, né? É como se fosse... fosse no presente, né? É uma música que fica na memória, né?
1: É, uma música bem marcante.
0: Uma música que marca, né? E com essa tecnologia toda, né? Mesmo sendo gravada lá em 56, você veja que qualidade de gravação, né?
1: Sim.
0: Olha só. Palmas aí pra nossa tecnologia. Olha, 5h44, obrigado pelo carinho da sua audiência. Você está aí com o Gilmar Antônio, estamos aí também com o Nando colaborando com a gente. E ele já está preparando lá o intervalinho, mas a gente volta já já. Permaneçam ligados, agora faltando 15 para as 6.
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0: Estamos retornando, faltando 13 para as 6 e o programa está nos finalmente, né? Estamos quase no final do programa. Quero mandar um alô, passando mensagem para nós agora aqui lá de Faxinal dos Quartins. A senhora Leoni Irene Olibratoski. Gilmar, estamos na escuta aqui no Faxinar, né? Estamos na audiência. O Donizete também está na audiência. Ele pede Tropeiro Velho com o Teixeirinha. Moda boa, né, do Teixeira. Obrigado, dona Irene. Obrigado toda a família Olibratoski. Um grande abraço para todos de Faxinal dos Quartinhos. Para fechar, o Delmir também, um abraço para ele que está mandando seu joinha, né? Obrigado, Delmir. Para fechar, então, o Teixeira, Tropeiro Velho. E depois, uma grande música mesmo, né? O Nando preparou uma grande música para fechar. É uma música que vale a pena ouvir, né? Nossa! Christian... Rick Renner. Chris Hoff também é uma grande dupla, né? Mas nós estamos falando de Rick Renner e da grande música Casa de Caboclo. Eu gosto muito dessa música e tenho certeza você que vai ouvir também vai levantar o volume do rádio. Casa de Caboclo na sequência com Rick Renner, mas primeiro Tropeiro Velho.
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0: 5h54, que moda boa, né? Ouvimos aí, portanto, grande sucesso com um grande clássico também, né? Com Rick Renner. Casa de Caboclo e também o Teixeirinha, Tropeiro Velho, foram as últimas de hoje.
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0: Muito bem, brigadaço pela audiência, obrigado Nando.
2: Obrigado eu, seu Gilmar.
0: E obrigado a todos vocês que ficaram na audiência acompanhando aqui a edição de hoje da programação da tarde, que volta amanhã. Amanhã, já na metade da semana, estamos aí retornando, se Deus quiser. Obrigado, gente. Que a sua noite seja abençoada. E você que está viajando, cuidado na estrada, minha gente. Tchau, pessoal. Voltamos amanhã. Grande abraço.

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0: O anjo do Senhor anunciou a Maria, e ela concebeu do Espírito Santo. Ave Maria, cheia de graça, o Senhor é convosco. Bendita sois vós entre as mulheres, e bendito é o fruto do vosso ventre, Jesus. Santa Maria, Mãe de Deus, rogai por nós, pecadores, agora e na hora de nossa morte. Amém. Eis aqui a escrava do Senhor. Faça-se em mim segundo a vossa palavra. Ave Maria, cheia de graça, o Senhor é convosco. Bendita sois vós entre as mulheres, e bendito é o fruto do vosso ventre, Jesus. Santa Maria, Mãe de Deus, rogai por nós, pecadores, agora e na hora de nossa morte. Amém. E o Verbo divino se fez carne e habitou entre nós. Ave Maria, cheia de graça, o Senhor é convosco. Bendita sois vós entre as mulheres, e bendito é o fruto do vosso ventre, Jesus. Santa Maria, Mãe de Deus, rogai por nós, pecadores, agora e na hora de nossa morte. Amém. Rogai por nós, Santa Mãe de Deus, para que sejamos dignos das promessas de Cristo. Oremos. Infundi, Senhor, nós vos pedimos em nossas almas a vossa graça, para que nós, que conhecendo pela anunciação do anjo a encarnação de Jesus Cristo, vosso Filho, cheguemos por sua paixão e sua cruz à glória da ressurreição, pelo mesmo Jesus Cristo, nosso Senhor. Amém. Glória ao Pai, ao Filho e ao Espírito Santo, como era no princípio, agora e sempre. Amém.
1: Santo anjo do Senhor, meu zeloso guardador.
0: Rezemos ao nosso anjo da guarda, pedindo a ele a sua intercessão e proteção. Santo anjo do Senhor, meu zeloso guardador, se a ti me confiou a piedade divina, sempre me rege, me guarde, me governe, me ilumine. Amém. Que Deus abençoe nossa tarde, nossa noite, que esse momento de espiritualidade alimente sempre as nossas almas. Em nome do Pai, e do Filho, e do Espírito Santo. Amém.

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0: Creio em Deus Pai Todo-Poderoso, Criador do céu e da terra, e em Jesus Cristo, seu único Filho, nosso Senhor, que foi concebido pelo poder do Espírito Santo, nasceu da Virgem Maria, padeceu sob Pôncio Pilatos, foi crucificado, morto e sepultado, desceu à mansão dos mortos, ressuscitou ao terceiro dia, subiu aos céus e está sentado à direita de Deus Pai Todo-Poderoso, donde há de vir a julgar os vivos e os mortos. Creio no Espírito Santo, na Santa Igreja Católica, na comunhão dos santos, na remissão dos pecados, na ressurreição da carne, na vida eterna. Amém. Pai nosso que estais no céu, santificado seja o vosso nome. Venha a nós o vosso reino, seja feita a vossa vontade, assim na terra como no céu.
1: O pão

0: Ave Maria, cheia de graça, o Senhor é convosco. Bendita sois vós entre as mulheres e bendito é o fruto do vosso ventre, Jesus.
1: Santa Maria, Mãe de Deus, rogai por nós, pecadores, agora e na hora de nossa morte. Amém.
0: Ave Maria, cheia de graça, o Senhor é convosco. Bendita sois vós entre as mulheres e bendito é o fruto do vosso ventre, Jesus.
1: Santa Maria, Mãe de Deus, rogai por nós, pecadores, agora e na hora de nossa morte. Amém.
0: Ave Maria, cheia de graça, o Senhor é convosco. Bendita sois vós entre as mulheres e bendito é o fruto do vosso ventre, Jesus.
1: Santa

0: Pai nosso que estais no céu, santificado seja o vosso nome. Venha a nós o vosso reino, seja feita a vossa vontade, assim na terra como no céu.
1: O pão nosso de cada dia nos dai hoje. Perdoai-nos as nossas ofensas, assim como nós perdoamos a quem nos tem ofendido. E não nos deixeis cair em tentação, mas livrai-nos do mal. Amém.
0: Ave Maria, cheia de graça, o Senhor é convosco. Bendita sois vós entre as mulheres, e bendito é o fruto do vosso ventre, Jesus.
1: Santa Maria, Mãe de Deus, rogai por nós, pecadores, agora e na hora de nossa morte. Amém.
0: Ave Maria, cheia de graça, o Senhor é convosco. Bendita sois vós entre as mulheres, e bendito é o fruto do vosso ventre, Jesus.
1: Santa Maria, Mãe de Deus, rogai por nós, pecadores, agora e na hora de nossa morte. Amém.
0: Ave Maria, cheia de graça, o Senhor é convosco. Bendita sois vós entre as mulheres, e bendito é o fruto do vosso ventre, Jesus.
1: Santa Maria, Mãe de Deus, rogai por nós, pecadores, agora e na hora de nossa morte. Amém.
0: Ave Maria, cheia de graça, o Senhor é convosco. Bendita sois vós entre as mulheres, e bendito é o fruto do vosso ventre, Jesus.
1: Santa Maria, Mãe de Deus, rogai por nós, pecadores, agora e na hora de nossa morte. Amém.
0: Ave Maria, cheia de graça, o Senhor é convosco. Bendita sois vós entre as mulheres, e bendito é o fruto do vosso ventre, Jesus.
1: Santa Maria, Mãe de Deus, rogai por nós, pecadores, agora e na hora de nossa morte. Amém.
0: Ave Maria, cheia de graça, o Senhor é convosco. Bendita sois vós entre as mulheres, e bendito é o fruto do vosso ventre, Jesus.
1: Santa Maria, Mãe de Deus, rogai por nós, pecadores, agora e na hora de nossa morte. Amém.
0: Ave Maria, cheia de graça, o Senhor é convosco. Bendita sois vós entre as mulheres, e bendito é o fruto do vosso ventre, Jesus.
1: Santa Maria, Mãe de Deus, rogai por nós, pecadores, agora e na hora de nossa morte. Amém.
0: Ave Maria, cheia de graça, o Senhor é convosco. Bendita sois vós entre as mulheres, e bendito é o fruto do vosso ventre, Jesus.
1: Santa Maria, Mãe de Deus, rogai por nós, pecadores, agora e na hora de nossa morte. Amém.
0: Ave Maria, cheia de graça, o Senhor é convosco. Bendita sois vós entre as mulheres, e bendito é o fruto do vosso ventre, Jesus.
1: Santa Maria, Mãe de Deus, rogai por nós, pecadores, agora e na hora de nossa morte. Amém.
0: Ave Maria, cheia de graça, o Senhor é convosco. Bendita sois vós entre as mulheres, e bendito é o fruto do vosso ventre, Jesus.
1: Santa Maria, Mãe de Deus, rogai por nós, pecadores, agora e na hora de nossa morte. Amém.
0: Glória ao Pai, ao Filho e ao Espírito Santo,
1: como era no princípio, agora e sempre. Amém.

0: Pai nosso que estais no céu, santificado seja o vosso nome. Venha a nós o vosso reino, seja feita a vossa vontade, assim na terra como no céu.
1: O pão nosso de cada dia nos dai hoje. Perdoai-nos as nossas ofensas, assim como nós perdoamos a quem nos tem ofendido. E não nos deixeis cair em tentação, mas livrai-nos do mal. Amém.
0: Ave Maria, cheia de graça, o Senhor é convosco. Bendita sois vós entre as mulheres, e bendito é o fruto do vosso ventre, Jesus.
1: Santa Maria, Mãe de Deus, rogai por nós, pecadores, agora e na hora de nossa morte. Amém.
0: Ave Maria, cheia de graça, o Senhor é convosco. Bendita sois vós entre as mulheres, e bendito é o fruto do vosso ventre, Jesus.
1: Santa Maria, Mãe de Deus, rogai por nós, pecadores, agora e na hora de nossa morte. Amém.
0: Ave Maria, cheia de graça, o Senhor é convosco. Bendita sois vós entre as mulheres, e bendito é o fruto do vosso ventre, Jesus.
1: Santa Maria, Mãe de Deus, rogai por nós, pecadores, agora e na hora de nossa morte. Amém.
0: Ave Maria, cheia de graça, o Senhor é convosco. Bendita sois vós entre as mulheres, e bendito é o fruto do vosso ventre, Jesus.
1: Santa Maria, Mãe de Deus, rogai por nós, pecadores, agora e na hora de nossa morte. Amém.
0: Ave Maria, cheia de graça, o Senhor é convosco. Bendita sois vós entre as mulheres, e bendito é o fruto do vosso ventre, Jesus.
1: Santa Maria, Mãe de Deus, rogai por nós, pecadores, agora e na hora de nossa morte. Amém.
0: Ave Maria, cheia de graça, o Senhor é convosco. Bendita sois vós entre as mulheres, e bendito é o fruto do vosso ventre, Jesus.
1: Santa Maria, Mãe de Deus, rogai por nós, pecadores, agora e na hora de nossa morte. Amém.
0: Ave Maria, cheia de graça, o Senhor é convosco. Bendita sois vós entre as mulheres, e bendito é o fruto do vosso ventre, Jesus.
1: Santa Maria, Mãe de Deus, rogai por nós, pecadores, agora e na hora de nossa morte. Amém.
0: Ave Maria, cheia de graça, o Senhor é convosco. Bendita sois vós entre as mulheres, e bendito é o fruto do vosso ventre, Jesus.
1: Santa Maria, Mãe de Deus, rogai por nós, pecadores, agora e na hora de nossa morte. Amém.
0: Ave Maria, cheia de graça, o Senhor é convosco. Bendita sois vós entre as mulheres, e bendito é o fruto do vosso ventre, Jesus.
1: Santa Maria, Mãe de Deus, rogai por nós, pecadores, agora e na hora de nossa morte. Amém.
0: Ave Maria, cheia de graça, o Senhor é convosco. Bendita sois vós entre as mulheres, e bendito é o fruto do vosso ventre, Jesus.
1: Santa Maria, Mãe de Deus, rogai por nós, pecadores, agora e na hora de nossa morte. Amém.
0: Glória ao Pai, ao Filho e ao Espírito Santo,
1: como era no princípio, agora e sempre. Amém.

0: Pai nosso que estais no céu, santificado seja o vosso nome. Venha a nós o vosso reino, seja feita a vossa vontade, assim na terra como no céu.
1: O pão nosso de cada dia nos dai hoje, perdoai-nos as nossas ofensas, assim como nós perdoamos a quem nos tem ofendido. E não nos deixeis cair em tentação, mas livrai-nos do mal. Amém.
0: Ave Maria, cheia de graça, o Senhor é convosco. Bendita sois vós entre as mulheres e bendito é o fruto do vosso ventre, Jesus.
1: Santa Maria, Mãe de Deus, rogai por nós, pecadores, agora e na hora de nossa morte. Amém.
0: Ave Maria, cheia de graça, o Senhor é convosco. Bendita sois vós entre as mulheres e bendito é o fruto do vosso ventre, Jesus.
1: Santa Maria, Mãe de Deus, rogai por nós, pecadores, agora e na hora de nossa morte. Amém.
0: Ave Maria, cheia de graça, o Senhor é convosco. Bendita sois vós entre as mulheres, e bendito é o fruto do vosso ventre, Jesus.
1: Santa Maria, Mãe de Deus, rogai por nós, pecadores, agora e na hora de nossa morte. Amém.
0: Ave Maria, cheia de graça, o Senhor é convosco. Bendita sois vós entre as mulheres, e bendito é o fruto do vosso ventre, Jesus.
1: Santa Maria, Mãe de Deus, rogai por nós, pecadores, agora e na hora de nossa morte. Amém.
0: Ave Maria, cheia de graça, o Senhor é convosco. Bendita sois vós entre as mulheres, e bendito é o fruto do vosso ventre, Jesus.
1: Santa Maria, Mãe de Deus, rogai por nós, pecadores, agora e na hora de nossa morte. Amém.
0: Ave Maria, cheia de graça, o Senhor é convosco. Bendita sois vós entre as mulheres, e bendito é o fruto do vosso ventre, Jesus.
1: Santa Maria, Mãe de Deus, rogai por nós, pecadores, agora e na hora de nossa morte. Amém.
0: Ave Maria, cheia de graça, o Senhor é convosco. Bendita sois vós entre as mulheres, e bendito é o fruto do vosso ventre, Jesus.
1: Santa Maria, Mãe de Deus, rogai por nós, pecadores, agora e na hora de nossa morte. Amém.
0: Ave Maria, cheia de graça, o Senhor é convosco. Bendita sois vós entre as mulheres, e bendito é o fruto do vosso ventre, Jesus.
1: Santa Maria, Mãe de Deus, rogai por nós, pecadores, agora e na hora de nossa morte. Amém.
0: Ave Maria, cheia de graça, o Senhor é convosco. Bendita sois vós entre as mulheres, e bendito é o fruto do vosso ventre, Jesus.
1: Santa Maria, Mãe de Deus, rogai por nós, pecadores, agora e na hora de nossa morte. Amém.
0: Ave Maria, cheia de graça, o Senhor é convosco. Bendita sois vós entre as mulheres, e bendito é o fruto do vosso ventre, Jesus.
1: Santa Maria, Mãe de Deus, rogai por nós, pecadores, agora e na hora de nossa morte. Amém.
0: Glória ao Pai, ao Filho e ao Espírito Santo,
1: como era no princípio, agora e sempre. Amém.

0: Pai nosso que estais no céu, santificado seja o vosso nome. Venha a nós o vosso reino, seja feita a vossa vontade, assim na terra como no céu.
1: O pão nosso de cada dia nos dai hoje. Perdoai-nos as nossas ofensas, assim como nós perdoamos a quem nos tem ofendido. E não nos deixeis cair em tentação, mas livrai-nos do mal. Amém.
0: Ave Maria, cheia de graça, o Senhor é convosco. Bendita sois vós entre as mulheres, e bendito é o fruto do vosso ventre, Jesus.
1: Santa Maria, Mãe de Deus, rogai por nós, pecadores, agora e na hora de nossa morte. Amém.
0: Ave Maria, cheia de graça, o Senhor é convosco. Bendita sois vós entre as mulheres, e bendito é o fruto do vosso ventre, Jesus.
1: Santa Maria, Mãe de Deus, rogai por nós, pecadores, agora e na hora de nossa morte. Amém.
0: Ave Maria, cheia de graça, o Senhor é convosco. Bendita sois vós entre as mulheres, e bendito é o fruto do vosso ventre, Jesus.
1: Santa Maria, Mãe de Deus, rogai por nós, pecadores, agora e na hora de nossa morte. Amém.
0: Ave Maria, cheia de graça, o Senhor é convosco. Bendita sois vós entre as mulheres, e bendito é o fruto do vosso ventre, Jesus.
1: Santa Maria, Mãe de Deus, rogai por nós, pecadores, agora e na hora de nossa morte. Amém.
0: Ave Maria, cheia de graça, o Senhor é convosco. Bendita sois vós entre as mulheres, e bendito é o fruto do vosso ventre, Jesus.
1: Santa Maria, Mãe de Deus, rogai por nós, pecadores, agora e na hora de nossa morte. Amém.
0: Ave Maria, cheia de graça, o Senhor é convosco. Bendita sois vós entre as mulheres, e bendito é o fruto do vosso ventre, Jesus.
1: Santa Maria, Mãe de Deus, rogai por nós, pecadores, agora e na hora de nossa morte. Amém.
0: Ave Maria, cheia de graça, o Senhor é convosco. Bendita sois vós entre as mulheres, e bendito é o fruto do vosso ventre, Jesus.
1: Santa Maria, Mãe de Deus, rogai por nós, pecadores, agora e na hora de nossa morte. Amém.
0: Ave Maria, cheia de graça, o Senhor é convosco. Bendita sois vós entre as mulheres, e bendito é o fruto do vosso ventre, Jesus.
1: Santa Maria, Mãe de Deus, rogai por nós, pecadores, agora e na hora de nossa morte. Amém.
0: Ave Maria, cheia de graça, o Senhor é convosco. Bendita sois vós entre as mulheres, e bendito é o fruto do vosso ventre, Jesus.
1: Santa Maria, Mãe de Deus, rogai por nós, pecadores, agora e na hora de nossa morte. Amém.
0: Ave Maria, cheia de graça, o Senhor é convosco. Bendita sois vós entre as mulheres, e bendito é o fruto do vosso ventre, Jesus.
1: Santa Maria, Mãe de Deus, rogai por nós, pecadores, agora e na hora de nossa morte. Amém.
0: Glória ao Pai, ao Filho e ao Espírito Santo,
1: como era no princípio, agora e sempre. Amém.

0: Pai nosso que estás no céu, santificado seja o vosso nome. Venha a nós o vosso reino, seja feita a vossa vontade, assim na terra como no céu.
1: O pão nosso de cada dia nos dai hoje, perdoai-nos as nossas ofensas, assim como nós perdoamos a quem nos tem ofendido. E não nos deixeis cair em tentação, mas livrai-nos do mal. Amém.
0: Ave Maria, cheia de graça, o Senhor é convosco. Bendita sois vós entre as mulheres, e bendito é o fruto do vosso ventre, Jesus.
1: Santa Maria, Mãe de Deus, rogai por nós, pecadores, agora e na hora de nossa morte. Amém.
0: Ave Maria, cheia de graça, o Senhor é convosco. Bendita sois vós entre as mulheres, e bendito é o fruto do vosso ventre, Jesus.
1: Santa Maria, Mãe de Deus, rogai por nós, pecadores, agora e na hora de nossa morte. Amém.
0: Ave Maria, cheia de graça, o Senhor é convosco. Bendita sois vós entre as mulheres, e bendito é o fruto do vosso ventre, Jesus.
1: Santa Maria, Mãe de Deus, rogai por nós, pecadores, agora e na hora de nossa morte. Amém.
0: Ave Maria, cheia de graça, o Senhor é convosco. Bendita sois vós entre as mulheres, e bendito é o fruto do vosso ventre, Jesus.
1: Santa Maria, Mãe de Deus, rogai por nós, pecadores, agora e na hora de nossa morte. Amém.
0: Ave Maria, cheia de graça, o Senhor é convosco. Bendita sois vós entre as mulheres, e bendito é o fruto do vosso ventre, Jesus.
1: Santa Maria, Mãe de Deus, rogai por nós, pecadores, agora e na hora de nossa morte. Amém.
0: Ave Maria, cheia de graça, o Senhor é convosco. Bendita sois vós entre as mulheres, e bendito é o fruto do vosso ventre, Jesus.
1: Santa Maria, Mãe de Deus, rogai por nós, pecadores, agora e na hora de nossa morte. Amém.
0: Ave Maria, cheia de graça, o Senhor é convosco. Bendita sois vós entre as mulheres, e bendito é o fruto do vosso ventre, Jesus.
1: Santa Maria, Mãe de Deus, rogai por nós, pecadores, agora e na hora de nossa morte. Amém.
0: Ave Maria, cheia de graça, o Senhor é convosco. Bendita sois vós entre as mulheres, e bendito é o fruto do vosso ventre, Jesus.
1: Santa Maria, Mãe de Deus, rogai por nós, pecadores, agora e na hora de nossa morte. Amém.
0: Ave Maria, cheia de graça, o Senhor é convosco. Bendita sois vós entre as mulheres, e bendito é o fruto do vosso ventre, Jesus.
1: Santa Maria, Mãe de Deus, rogai por nós, pecadores, agora e na hora de nossa morte. Amém.
0: Ave Maria, cheia de graça, o Senhor é convosco. Bendita sois vós entre as mulheres, e bendito é o fruto do vosso ventre, Jesus.
1: Santa Maria, Mãe de Deus, rogai por nós, pecadores, agora e na hora de nossa morte. Amém.

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0: Com essa trilha sonora aí dá pra começar com tudo o nosso Sintonia Total de hoje, não? Já, né? Nossa senhora. Survivor, Eye of the Tiger. Nossa, esse é sonsaço aí. É bom demais. E aí? Tudo certo? Tudo bem? Hã? Tamo chegando aí, ó. Acabamos de aterrissar por aqui, ó. Nossa bicicleta, e vamos aqui juntos até as 10 horas da noite com Sintonia Total nessa tarde gostosa, terça-feira, 21 de julho de 2026. Tudo certo aí? E vamos, alegria muito grande estar com você, o nosso melhor ouvinte, né? Retomando as atividades por aqui, voltando aí de um períodozinho de férias, 10 diazinhos, né? Um pouco mais de uma semana aí, ausente aqui dos microfones da Ipiranga FM, né? Agora sim, né? Com baterias recarregadas, energias renovadas e assim juntos, a melhor sintonia até as 9 da noite.
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0: Muito prazer, eu sou o Ednilson Miranda. Como sempre, uma alegria muito grande ter você junto com a gente, que é o nosso melhor ouvinte. Ela! Quem tá feliz e da gente tá de volta aqui, ó, o nosso Sintonia Total, né? Pra quem tá... Ah, agora vai começar com a falação lá, né? Tava tão bom só música, né? Tava tão bom só música lá no programa, agora a galera começa a falar. Reclamando da vida, né? É, tem, vai ter uns e outros aí que, né, fica bravo.
2: Ai, não!
0: Eu não é, claro que é assim, né? É assim, né? Mas a gente tá aí, graças a Deus, novamente juntos, e obrigado por você ter permanecido ligado e na programação, mantido a sintonia, a audiência aqui na programação Ipiranga FM. Mesmo com a nossa ausência, mesmo com a programação só musical rolando por aqui, você manteve o programa Sintonia Total aí, ó.
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0: Isso, manteve a melhor sintonia aqui na 91.7. Então, a você, o nosso muito obrigado. Você que tá feliz com o nosso retorno, né? Você que não tá muito, paciência. Logo se acostuma de novo com a nossa... A nossa falação aqui, né?
2: Ai, não!
0: É, beleza? Ah, acabou a programação, que é só música, só música. Vamos dar uma conversada aqui, né? Conversada, tá bom? Oh, coisa boa demais! Brincadeiras à parte, você sabe a alegria e o prazer que a gente tem de mais uma vez estar por aqui, né? Novamente juntos na mesma sintonia. Vai lá, manda sua mensagem. Confirma sua audiência aqui na programação, tá bom? Não deixe de participar, não deixe de mandar sua mensagem, confirmar sua audiência. Você que tá feliz da vida aí, ó. Dá um salve aí, dá um salto na cadeira. Tamo junto aqui novamente na programação, que é só alegria no seu rádio. Só alegria, só alegria. Você que tá pensando em mandar uma mensagem de carinho, né? Aquele beijo especial, aquele carinho especial também por alguém. Aproveite agora, faça isso, hein? Tá no ar o nosso, aliás, o meu, o seu, o nosso programa. Sintonia Total. Bom demais!

0: Você, Eunice, tá feliz de nós estar de volta? E será que tá?
1: Oi, Denilson Miranda. Já venceu as férias?
0: Já venceu.
1: Já deu pra descansar tudo?
0: Não precisou dar, mas tá. Deu pra descansar, deu pra descansar. Foi pouco, Eunice, foi pouco.
1: Teu programa.
0: Foi
1: pouco. Agora vai todo dia.
0: É?
1: Vou escutar.
0: Beleza.
1: Você é alegre, alegria.
0: Eu tento.
1: Podia estar trabalhando no bingo ali.
0: É verdade,
1: no,
0: verdade.
1: No barracão do Rocio.
0: Anteontem, né?
1: Não tinha visto você de perto.
0: Eu vi que você não conheceu.
1: Eu vi, mas você é alegre, hein? Mas deu para descansar um pouco.
0: Graças a
1: umas
0: Deus.
1: Umas duas, três semanas.
0: Não, uma semana e pouquinho só.
1: Eu vou querer uma música.
0: Vida.
1: Estrela de Ouro.
0: Boa.
1: Eu não sei o nome dos cantores.
0: Ah, eu já acho aqui, pode ficar tranquilo aí. Já chama aqui, tá bom?
1: Mas depois...
0: Depois?
1: Você escuta tuas músicas românticas.
0: Boa também.
1: Mas se você quiser pôr pra mim, você
0: pode. Não, vou porejar essa moda aí, tá bom, Alice?

0: dá não pra ficar sem você. O nosso melhor ouvinte tá aí sempre nos dando a honra da audiência aqui na programação Ipiranga FM. Muito obrigado por estar sempre por aqui. Sempre, viu? 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
0: Tudo bem aí? Certo! Alô, Roberto Rivelino, aí da Cantinho do Pão, parceiraço, já está por aqui. Tamo aí na sintonia, meu amigo Ednilson. Bem-vindo de volta para alegrar as noites de um dia cansativo de trabalho, né? Após um dia cansativo de trabalho, toca para nós a música Toalha Branca. Beleza, Roberto.
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0: Aí você ouviu a Valsa do Amor com os Atuais aqui na programação Ipiranga FM.
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0: A diferença é a seguinte, né? Com a gente aqui, ó. Quando você não pede música, por exemplo, você pede, a gente, claro, dá prioridade a atender você. Agora, se não tiver pedidas, a gente vai aqui, ó, seleciona os modão top demais pra dar aquela incrementada aqui na programação. Sempre trazendo moda boa, escolhendo, né? Sempre a dedo aqui os modão pra vocês curtirem, né? Grande abraço pra você ligado aqui na Ipiranga FM.
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1: Claro que tem coisa melhor, tem, né? Tem, claro que tem, claro que tem. Isso aqui é bom demais escutar música boa.
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1: Vamos lá, atendendo o ouvinte aqui, nosso querido Lúcio Schwartz está aí com a gente, ele é Elisiane. Olá, Ednilson, tudo bem, meu amigo? Olha, voltando de férias, hein? Olha, eu iniciei ontem, 20 dias, aí pra dar uma descansada também. Gostaria de ouvir uma gauchone do grupo Cordiona, Moça Maria. Seja bem-vindo de volta, hein? Aquele abraço, valeu, Lúcio! Tudo de bom, hein? Esses meninos, que vontade, já. 26 agora, domingão, né? Ali no Faxinal, hein? Animando a tarde dançante aí na festa Favora Santa Catarina de Alexandria e Jesus Misericordioso. E agora, hein? Domingão, dia 26, aqui pertinho, aqui no Faxinal.

0: Daí a moça Maria, do Grupo Cordiona, aqui na programação Ipiranga FM. Aqui tá, né? Programaço, hein?
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0: Alô, eu Marca Valkevski, galera do Faxinar dos Quartins aí, né? Galera já nos preparativos finais e pra grande festa que acontece domingo por ali, né? Vamos ver se eu consigo dar uma passada, uma prestigiada na festa. E ano que vem vamos fazer o bingo lá, né, Elmar? Ano que vem vamos fazer o bingo aí. Esse ano acho que não deu boa, pelo jeito, mas ano que vem vai dar boa, né, Elmar? Vai dar boa, rapaz, dá boa.
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0: 6h58, uma ótima tarde, boa noite, boa terça-feira. 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Companheira de todas as tardes, todos os dias, todas as noites, enfim, a qualquer momento que você liga o seu rádio aí, né? Pluga aí na tomada, dá aquele toque no botãozinho de power, ou liga e desliga no seu rádio, né? Ou já nem desliga, já fica ligado direto, só tira da tomada ali, né? 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
0: Alô, meu amigo Cid, o mineiro aí do Pinheiral de Baixo, né? Ontem tomamos uma gelada, plena segunda-feira. Ontem achei aí pelas ruas da cidade clima aí, né, meu amigo mineiro? Tentamos tomar uma gelada ali no Butuca, no Armazém do Sabor, amigo mineiro aí, né? Parceiraço, grande, grande. Grande mineiro. Ele gosta dessa aqui, ó. Abraço pra você, meu amigo mineiro. Alô, meu amigo compadre Dinho, comadre Eliane, Felipe também aí, né? Alô, Tonho, os demais manos aí do nosso querido mineiro. Gente boa esse menino aí, né? Grande abraço.
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0: Isabel, não posso esquecer de mandar um abraço pra senhora também. Então, ó, aquele jeitão, um duplo abraço pra senhora e dona Isabel.
5: Aquele abraço.
0: Vou voltar no começo a música aqui, já falei em cima da música, já estraguei a música já, né? Eita, vai dessas aí, né?

0: Moda boa demais, tá aí os monarcas. Vamos no trote forte, meu alazão, modão.
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0: Vamos lá, tem gente com a gente aqui, tem. Será que tem alguém ouvindo e mandou mensagem? Tem. Vamos lá, quem é? Abraçando aqui a nossa ouvinte e também o nosso queridão Fábio lá da Lapa, né? Hoje ela mandou o seguinte, a Margarete, né? Lá tudo bem com você? Manda aí uma música bem bagaceira aí pra nós, aqui na Lapa, hein? Pra todos os ouvintes, em especial pro André, que na sexta-feira vai estar fazendo a crisma. Olha, recebe o sacramento do crisma, então, sexta-feira, o André. E um alô aí pro Reinaldo, pra Arilda, pro Dudu e pro pessoal aí do Poço Grande, pro tio Veto e a tia Anitta, aí no Cantagalo também, um grande abraço. Então tá aí, nosso querido André, ele que curte uma música tipo assim, por exemplo. É, ele gosta aí dos rock nacional, rock internacional anos 80, né? É, o André tem bom gosto. Mas hoje ela indicou uma bagaceira. Eu vou deixar rolar essa aqui pra você e Margarete. Na sequência rola aquela que eu sei que o André curte aí, tá bom? Pra gente fechar essa primeira meia hora do programa aqui, tá bom? Cici Cat, Nothing But a Heartache. Depois tem Guns N' Roses aí pro nosso querido André, tá bom? Pra fechar aí nossa primeira meia hora do programa aqui, beleza?
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0: Aí o Skank cantando pra gente, Amores Imperfeitos.
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0: Bem, são 7h17 agora na Cidade Clima do Brasil. Amores Imperfeitos, Skank aqui na programação.
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0: Daqui a pouquinho, após o nosso intervalo comercial, recadinho aqui dos nossos parceiros, anunciantes da programação Ipiranga FM, aqueles que apoiam essa programação, né? Enfim, parceiros aqui da 91.7, não é? A gente vai para o intervalo comercial e na sequência vai rolar um som bacana aqui, especialmente aí em homenagem ao Miguelzinho, tá completando hoje seus 3 aninhos. Sério, rei? 3 aninhos já aparece mais, hein? Não que eu... Ô, Miguel, não que eu ache você velho, viu, Miguel? Não é isso não, viu? Não é isso, mas é a desenvoltura, né? O quanto desenvolveu esse menino aí, esperto pra caramba, hein? 3 aninhos hoje, completando o Miguelzinho, hein? Tive a alegria de participar da festa de um aninho dele, que rolou lá no Cantagalo, né? Na chácara do nosso querido amigo Silvestre Esclássico Veto, né? E agora já 3 aninhos. Como passa o tempo, né? Nossa Senhora! Mas tá aí, ó. Esse menino que parece ter mais, né? Pela desenvoltura que tem aí. Abraço pro Miguelzinho, filhão do Gabriel e da Gabriele. Né? Vamos falar assim do Gabi e da Gabi, né? Grande abraço aí, o Miguelzinho, hoje celebrando o Dom da Vida, recebendo carinho, um abraço especial e os sinceros parabéns do vovô. O vovô rei, o vorei, né, querido? Querido Miguel. E da vovó Arilda, também do titio, o tio Dudu. Um grande abraço. E daqui a pouquinho tem uma música bonita que vai rolar especialmente aí pro Miguelzinho. A música Meus Netos, Meus Amores. Eu acho que essa música é uma música criada por IA. Mas é uma música bonita, tem uma letra gostosa, uma letra bonita, uma melodia gostosa. Vai valer a pena ouvir daqui a pouquinho. É uma música aí mais voltada pra avó. Homenagear o neto, mas foi o avô que pediu, então tá valendo, tá valendo. Daqui a pouquinho vai rolar esse som aí, tá bom, rei? Grande abraço pra você, meu amigo. O padre Reinaldo, o madre Arilda, o Dudu. Hoje mandando aquela energia positiva, aquele carinho especial, né? Aquele beijo carinhoso, aquele abraço. Ao garotão grande, o pequeno grande Miguel. O Miguelzinho que hoje celebra o Dom da Vida e recebe o nosso carinho, o nosso abraço. Os nossos parabéns a você, Miguel. Grande abraço. Felicidade pra você. Daqui a pouquinho a gente volta aqui com o Sintonia Total.
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0: Muito bem, para você uma ótima noite, boa terça-feira, obrigado por estar com a gente aqui na Melhor Sintonia 724. Oi, um abraço aqui para nossa ouvinte, a Vani, Vanirietti, tá aí com a gente, ela, o Marci, também a Emily, o Marcos, e desculpa, eu esqueço sempre o nominho da pequenininha, esqueço sempre. Mais um beijão especial para essa menininha aí, tá bom? Olha, boa noite, Ednilson, tudo bem? Estamos aqui ouvindo rádio. Aqui no Passo do Tio Paulo, e queremos ouvir, se possível, Pão de Mel, Zezé de Camargo e Luciano, só pra curtir, tá bom? Beleza. Quem mais? Gostaria de ouvir Maria Passa à Frente. Maria da Luz da Silva. Oi, Maria. Acho que é a primeira vez participando aqui, né? Não lembro de você em outras ocasiões do programa aí. Não lembro. Enfim, caso seja a primeira, espero que seja de muitas, tá? Seja bem-vinda. Um grande abraço aí, viu? Maria... É Maria, né, que mandou a mensagem, pelo menos o perfil aqui é de Maria. Mas manda pra mim sempre o nominho, tá? O nominho no final da mensagem. E de onde você ouve a gente, né? Manda pra nós aí, tá bom? Um grande abraço. Quem mais? Quem mais tá por aqui? Nosso amigo Sérgio Kruschelski, de Antônio Linto. Tá ligado também, um grande abraço.
7: Tudo bom?
0: Vamos, Sérgio, deixa eu voltar aqui comigo.
7: Boa noite, Edmilson Miranda. Tudo bom? Gostaria que tocasse hoje Barquinho de Ouro com Guilherme Silva. Boa. Beijo pra vocês da rádio e pra todo mundo que tá ouvindo a Ipiranga FM.
0: Valeu.
7: Sérgio Kruschelski, de Antônio Lindo.
0: Grande abraço, Sérgio, que tá sempre com a gente. Obrigado pelo carinho. Aí da sintonia, Sérgio Kruschelski. Obrigado, parceiro. Participa sempre aí, viu? Não deixe de participar, não deixe a gente sozinho aqui, viu? Ficamos sem graça quando vocês se ausentam da gente aqui, beleza? Quem mais? O Luiz Carlos, tá por aqui? Grande, seu Luiz, como é que o senhor tá? Tudo bem? Um abraço. Vamos lá.
8: Boa noite, Edenilson, aqui é o Luiz Carlos Kowalski.
0: Fala, seu Luiz.
8: Eu queria que você pudesse tocar Criado em Galpão com o Walter Moraes.
0: Boa.
8: Beleza?
0: Beleza.
8: Um abraço.
0: Pro senhor também, um abraço pro senhor e pra dona Natália, né? Tá boazinha ela e seu Luiz, um grande abraço. Quem mais aqui? Nossa querida Lucélia Lewandowski.
9: Boa noite, Deus.
0: Buenas.
9: Boa noite.
0: Obrigado. Amém.
9: Quero pedir uma música, As Mocinhas da Cidade, se for possível tocar hoje, que eu tô escutando você. Eu
0: obrigado.
9: Sou de casa, não posso?
0: Obrigado.
9: Me referia a Terezinha de Dubinsky, Terezinha de Jesus e Cecília Dubinsky, para todo que estiver escutando.
0: Ok.
9: E para Luzia Campo. E para toda a família Campo. E para mim, para você. Estou escutando o teu programa, eu gosto muito de escutar. Um abraço.
0: Tá bom, um abraço pra você também. A Luzia, que ontem tava pela cidade passeando, tava desfilando, né? Dona Luzia Campa. Abraço pra Luzia. É, tava por aí ontem, vi ela na cidade. Um grande abraço pra Luzia.
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0: É isso aí, para participar comigo aqui no programa Sintonia Total, 99533669 é o número para você mandar a sua mensagem, para confirmar sua audiência. Não esquece de mandar sempre o nominho aí para mim, tá bom? O nome e também de onde você ouve a gente aí, tá? Sempre importante, porque às vezes alguns contatos eu tenho salvo aqui, né? Alguns contatos eu já tenho salvo aqui, muitos não ainda. Então, principalmente se for a primeira vez que você participe, nunca esqueça de mandar o seu nominho aqui, de onde você ouve a gente, para receber o nosso carinho, nosso abraço aí, tá bom? Bem, tá aí, ó. Sim, a primeira vez que participo do programa, sou da colônia Maciel. Então, abraço mais uma vez a Maria da Luz da Silva. Espero que seja a primeira de muitas, viu, Maria? Participa sempre aí, viu? Grande abraço. Mais uma vez, seja bem-vinda. 7h28, quem tá por aqui também ligado, ligadinha na programação, a Valéria Baggio. Oi, Nilson, tudo bem? Você toca aí pra mim a música do Alan Jackson, Living on Love, fazendo favor? Muito obrigado, com certeza, vamos programar essa pra rolar já aqui no Sintonia, tá bom, Valéria? Um grande abraço, obrigado por estar conosco aqui também, viu? Participa sempre, quem mais? Daniele Silva, oi Dani, tudo bem? Boa noite, né? Escuta, eu acho que é a Dani que mandou, né? Tá aqui, ó. Tá aqui a mensagem, só não tem. Ou foi o João? Vocês estavam sumidos também, né, João? João, Dani. Ah, agora esqueci o nome da criançada aí, viu? Tem que mandar de novo pra nós. Faz tempo que vocês estavam ausentes por aqui. Mas que bom que vocês estão de volta e participem mais, né? Aí de Canudos, interior de São João do Triunfo. Eu espero não estar equivocado, né? Mas é pra ser que o pessoal é de Canudos, né? A Dani, o João Paulo e as crianças que agora me fugiu os nominhos aí, né? Mas um grande abraço a criançona aí, né? Não é Kemily? Acho que é Kemily, né? Se não me engano. Se não me engano é Kemily, mas... Eu espero. Ah, aí, Isis. Ah, Kemily sim. E agora também a Isis Helena. A Isis Helena é novinha, né? É ou não? Acho que é sim. Essa tá no braço aqui da Kemily? No zap aí, é... Uau! Parabéns, então. Tem gente nova na família, pelo jeito. Parabéns e um grande abraço, viu? Bom ter vocês com a gente aqui novamente na Sintonia. E, ó, por que sumir? Por que? Participem. Sintonia Total é pra mim, é pra você. É pra todo mundo, então. Pra ser total de verdade, pra ser total, tem que ter você. Aqui na Sintonia, sempre com a gente.
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0: Isso, manda aí a sua também, confirma a sua audiência com a gente. Agora vai rolar aquela que a gente prometeu, em especial pro netinho do rei e da Arilda, né? O Miguelzinho, que tá completando idade nova hoje. A música bonita. Deixa eu ver aqui, ó. A música, na verdade, Meus Netos, Meus Amores. É a canção que eu selecionei aqui para você dedicar especialmente lá o netinho, tá bom, rei? É uma das declarações mais puras e emocionantes que traduzem o amor incondicional e o orgulho de ser avô, avó. A letra celebra o amor eterno, o papel de porto seguro da vovó e do vovô e o desejo profundo de proteção, paz e felicidade para os pequenos, para os netos. Pequenos ou grandes, né? Mesmo quando eles crescerem e seguirem seus próprios caminhos. Assim, seguem tendo a energia positiva, né? O amor, o carinho, a fé, enfim, a proteção divina sempre pedida, né? Pelos avós e aos netinhos. Então curta aí, amigo Miguelzinho, a canção bonita aí, dedicada pelo avô Rei e pela avó Arilda, tá bom? Bora lá.

0: Vamos aproveitar a ocasião e deixar rolar aquela música bonita do Padre Marcelo Rossi. Maria passa à frente após essa aqui. E que sirva como uma oração também dos avós aí, né, pra você, nosso queridinho Miguel, celebrando hoje o dom da vida, mais uma vez, recebendo o nosso carinho, nosso abraço, os nossos sinceros.
1: Parabéns.
0: Ô, Miguelzinho, parabéns, rapazinho, que Deus te abençoe, hein?

0: Obrigado, mãe.
1: Tá aí, música lindona demais. Padre Marcelo Rossi com participação especial do Gustavo Lima. Maria, passa a frente. Música lindona.
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1: Alô, Nheco! Aquele abraço, tá aí no Pinheiral de Baixo, na sintonia aqui também do nosso programa. Grande Nheco! Yoshué! Oh, Xué! Aquele abraço, rapaz!

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1: Olha só, daqui a pouquinho vai rolar essa aqui, hein? Daqui a pouquinho.
2: E agora, meu
1: amigo Sérgio Kruszewski de Antônio Olinto indicou pra nós isso, sessão do Guilherme Silva, a Barquinha de Ouro. Daqui a pouquinho. Tem Pão de Mel, Zezé de Camargo e Luciano também. Tem Alan Jackson. E assim vamos atendendo esse povão querido. Tá com a gente aí. Tá ligado também? Manda a sua aí, hein? 999-533-669. Estamos aqui pra atender você, o nosso melhor ouvinte. Então, não deixe de participar, viu? Mandei a sua. 995-33-669. Sintonia total. Volta já.
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0: Aí, sucessão bom demais do Alan Jackson, Live on Love. Musicão bom demais.
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0: Muito bem, vamos lá. Seguindo com o nosso programa, temos mais uma pausa, mais um intervalinho por aqui. Mas antes, o recado, um abraço aqui pro seu Silvestre Sklarsky, o Veto, tá lá no Cantagalo, ligado também, mandando mensagem, provavelmente mandando o seu abraço, beijão especial aí pro bisneto, né? O querido Miguelzinho, que hoje está de aniversário. Fala, Veto!
2: Boa noite, Denilson. Hoje é um dia muito alegre para nós, o aniversário do bisneto. Queremos desejar a ele bastante saúde, uhum, alegria, que ele seja um garoto esperto,
0: ele
2: como
0: é.
2: Sempre.
0: Ele é.
2: Uhum. E vai o nosso abraço e a nossa bênção dos bisavôs.
0: Com certeza.
2: Tá bom? Se possível, toque uma música. Agora eu esqueci a música.
0: Daqui a pouco você lembra.
2: O Poder do Criador, toque.
0: Boa!
2: Não combina pra ele, mas é uma música muito linda, tá?
0: Uhum.
2: Um abraço, Denilson.
0: Beleza, beleza.
2: Estamos jogando uma cachetinha aqui com os amigos, com Elizer e a Zuleika.
0: Boa! Então, fechou o pacote. Um abraço, querido Veto, tá aí na escuta do programa, mandando um abração forte pro bisneto, né? O querido Miguel, que tá de aniversário. Então, recebendo carinho do Biso também, né? Valeu, valeu, valeu, valeu.

0: o som de David Lyme, Bye Bye Me, Amor, aqui na programação. Uma pausa que minha fala tava campeando uma música dos Monarcas, aqui que eu encontrei hoje, e acabei perdendo a música, não lembrava o título da música, ia rodar essa aqui daqui a pouco. A música era Tum Tum Tum, lembra dessa? Alô, meu amigo! Senhor Nivaldo, no Poço Grande, pro senhor, a dona Rosália também, um grande abraço!
1: Boa noite, Denilson, aqui noite. É a Rosália. É, toca a caminhonete branca aí pro Miguelzinho da Gabriele lá com a Furma. E para todos os ouvintes que estão na escuta, um abraço bem grande pro Miguelzinho lá, da tia Rosália e do tio Nivaldo.
0: Valeu, abraço forte para vocês aí, muito obrigado pela sintonia aqui, nossa programação, hein, dona Rosália. Também com a gente, o poder do criador, a indicação do veto também é a pedido aqui do seu José, dona Irene, lá em Correias, né? Que dia 2 de agosto vai rolar aquela festança lá, cabrito no espeto, né? Festa boa, hein? Um abraço forte pra galera de Correias aí. Alô, Gilson Vasco. Gilson, né, sumiu do mapa aí, né? Encerrou as atividades aqui na loja Top Modas, tá lidando só pelo sítio lá, né, Gilson? Família do Gilson, em caso alguém na escuta, transmite nosso abraço, nosso carinho, esse parceiraço, amigo da gente, o Gilson, grande Gilson. Vamos lá, Ednilson, tudo bem? Boa noite, bem-vindo novamente à programação, estávamos com saudade do top locutor das noites da Ipiranga FM, Miguel aqui, grande Miguel, obrigado, hein? Valeu pelo carinho aí. E hoje eu quero uma homenagem, aliás, uma mensagem de aniversário para minha mãe, a Bernadette Skolimowski, que Deus a abençoe com muita saúde, mas muita saúde mesmo, paz e realizações. Nós amamos muito você, dona Bernadette Skolimowski. Mandou aqui o Miguel, também o nosso pai, o senhor Oswaldo Ribeiro e a Serli Oliveira, aqui da Vila Maria, também gosta de ouvir você. Um abraço, dona Serli de Oliveira, recebendo carinho. Um abraço também do Miguel aí, né? Grande abraço. Toca uma música pra nós, uma música que esteja na fila aí, tá bom? Pode ser qualquer uma boa aí, tá bom? Valeu, Miguel. Um abraço forte pra você. Em especial, então, a dona Bernadette Skolimowski, que está de aniversário. Um abração pro senhor Oswaldo, papai, né, Miguel? Também ouve a gente. É a dona Serli Oliveira, sintonizada aí sempre com a gente na Vila Maria. Grande abraço, brigadão, hein? Quem mais tá por aqui? O Gaiota Ednilson, meu amigo. Boa noite, na escuta aqui, hein? Manda uma música pro Miguel Antônio e pro Rogério, lá do Faxinal dos Quartins, hein? Quem nasce... Como é que é? Quem nasce deserta em calma. É uma música essa aí? Quem nasce deserta em calma. Quem nasce... Não lembro dessa. Não lembro aí, José. Não lembro, Gaiota. Me ajuda aí, rapaz. Temos que descobrir junto qual que é a moda aí. Não consegui decifrar aí, tá bom? Vamos que vamos. Intervalo comercial, já já tem mais músicas aqui na programação.
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3: E agora eu vou contar como muita moça da campanha aprendeu a dançar o maneirão na moda bem antiga. Não é seu, Doné Teixeira?

0: tá aí Gilberto e Gilmar no estilão mais animadão, né? O ponteio da viola. E a música O Poder do Criador, que é lindona demais, né? Tá aí, moda boa, hein? Alô, Tunica!
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0: Será?
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0: Sei não, viu? Sei não, viu? Vamos lá, meu amigo Ademir Bordião tá por aqui. Ô, Ademir, um grande Ademir Franco, né? Bordião, Ademir Franco, né? Ele é Bordião também, é Bordião, né? É Franco. Ele é dos Bordião. Prozei com ele esses dias ali no... Acho que é contigo que eu prozei ali na farmácia Unipreço, né, meu amigo Ademir? Foi contigo, né? Um abraço, é primo do rei aí, né? Primo dos Bordião, acho que é isso, né? Isso mesmo. Ademir Franco, do Jardim Itália. Mande um abraço pra minha família. Ana Lúcia, sua esposa, né? A filha Ana Cristina Castro. Abraços aí, obrigado pela audiência de vocês, hein? Obrigado pela audiência. Gente boa esse menino aí, hein? Gente boa. Aprozeando comigo lá na Unipreço. Diz que ouvi, gente. Ouvi direto nós. Um grande abraço. Obrigado, viu? 8h31, quem tá por aqui também na sintonia. Olha, mande então pra nós, Ednilson. Manda aí a música. Você me pede nesta noite como lembrança. É o Gaiota mandando essa aqui lá pro seu Miguel Antônio e pro Rogério Volski aí do Faxinal, né? Ô, seu Miguel Antônio!
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0: Essa também é daquela, né, Gaiota?
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0: Modão, bom demais. João, Mineiro e Marciano por aqui. Esta noite como lembrança. Fica na sintonia, já tem mais músicas aqui em nossa programação. Agora são 8h34, mais uma pausa para o intervalo, um recadinho dos parceiros anunciantes aqui da programação Ipiranga FM. A gente volta já.
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9: Opa, tudo bem? Tudo certo aí? 8h38 na Cidade Clima do Brasil, nosso primeiro programa Sintonia Total. Após o nosso períodozinho de recesso, né, os dias de férias, ausente aqui na programação, ausente aqui dos microfones da Ipiranga FM, olha que alegria estar com vocês. Tudo bem, Ednilson? Parabéns pro Miguel, hein? Toca música especial para ele, pode ser Balão Mágico, em especial pro Miguelzinho aí. A tia Margarete lá da Lapa e o tio Fábio mandando para você, Miguelzinho, tá bom? Aquele carinho especial aí. Mas cadê a Gabi com o Furma? Acho que eles não estão ouvindo aqui hoje. Acho que não estão... Ó, nem uma mensagem deles aqui, ó. Acho que não estão ouvindo, não. Ó, até a tia Adri mandou mensagem. Gostaria de homenagear o Miguelzinho, hein? Que o anjinho da guarda sempre o proteja. Grande abraço da tia Adri. Abraço especial aí, portanto, ao Miguelzinho. Aqui da tia Adri, né? Tá certo. Quem mais? A Maria do Carmo também com a gente. Boa noite, Maria do Carmo. Grande abraço. Quem mais tá aqui? Deixa eu ver aqui. O Aristeu do Farajala Bacila também com a gente. Olá, Ednilson. Tô eu aqui. A Emília, o 20 de sempre aí, tá? Toca as Marcianas. Alguém que me lembre você. Das Marcianas. Um abraço ao Aristeu. Aí na sintonia com a gente. Um grande abraço. Grande ouvinte da gente também. Deixa eu ver quem mais tá por aqui. Olá, Ednilson. Gritos de liberdade pra nós. Eu e o Nelson aqui na escuta. É a Vera que mandou pra gente a mensagem. Alô, Vera. Um abraço forte pra você e pro Nelson aí também na sintonia. Grande abraço. Brigadão, hein? Quem mais tá aqui? Vamos lá. Eu vou abrindo as mensagens. Quando dou uma enrolada aqui na fala é porque eu tô salvando aqui as músicas pra programar na sequência aí, né? Senão eu acabo esquecendo. O Amil lá em Curitiba, fala, Piazinho, tranquilo, chega de férias. Que nada, rapaz, eu queria mais uns 40 dias, mas não deu, rapaz, não deu. Mas não deu. Fazer o que, né? Tem mais 8h40 agora, quem mais tá aqui? O Ednilson, tudo bem? Se possível, toca um aí dos incríveis, pode ser um milionário pra nós. Tamo junto aqui, sempre na escuta, no Boqueirão. É o Pedro Cesanós que tá aí na sintonia com a gente. Um grande abraço. Valeu, Pedrão. Obrigado pela audiência, viu? Brincadeiras à parte, né? Férias é bom demais, né? Agora fazer o que a gente gosta e para quem a gente considera, respeita e, de certa forma, gosta também, né? É bom também. Então tá tudo certo, tudo tranquilo aí, né? Tamo de volta, graças a Deus, com baterias renovadas, energias renovadas, graças a Deus. Tamo junto aí, né? Eu tenho pensado e tentado colocar isso como prática, como uma verdade em minha vida, né? Fazendo o que gosta, fazendo aquilo que a gente... Dando valor também, né? Sempre agradecendo, principalmente, né? Ao trabalho, à oportunidade que a gente tem, né? A confiança, né? E as bênçãos que o Papai do Céu nos coloca também, porque fazer o que a gente gosta, de certa forma, é uma bênção também, né? Então isso faz com que a gente tenha dias melhores, dias mais leves aí, né? Viver com gratidão e aquele sentimento de alegria em nosso coração faz com que os dias da gente sejam melhores, né? Então é sempre bom. Dona Tereza, tudo bem com a senhora? Seu Benedito, será a Tereza ou será o Benedito?
10: Boa noite, Denilson. Quanto tempo, Terezinha. Com saudade de vocês,
9: hein? Nada, só 10 dias.
10: Eu quero que... Só com a música Serrano pra mim, porque eu tô com muita saudade de você.
9: Sério?
10: Tô assistindo, escutando você aqui, sentado no sofá, tô
9: obrigado.
10: Dando comida e escutando você. E que Deus abençoe você, voltou de novo, amanhã eu não vejo você, então que Deus... Um abraço forte pra você. Que Deus abençoe, uma boa noite, toque a música pra mim. E tamo feliz com você de novo.
9: Muito obrigado. Falando em Serranos, a primeira que me veio à mente aqui, viu, dona Terezinha, foi essa aqui, ó. Aos que gostam do Serrano Cantor, tá aí os Serranos. 8h42.
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0: Vamos que vamos aqui. Já já tem mais música boa pra galera que tá com a gente aí. Abraçando aqui o Tony. Olha lá. Ô, Tony, meu amigo. Aí pra nós a. Deixa eu ver aqui, ó. Na escuta de Nilson. Toca aí pra nós a primeira que vier no teu pensamento. Uma ótima noite. Ai, ai, ai, ui, ui, rapaz. Aí se me complica. Aí se me complica. Eu tô meio sem inspiração hoje, Pia. Você meio sem inspiração aqui, tá bom? Quem mais tá por aqui? Muito obrigado por atender meu pedido da música. Eu estou escutando aqui. Graças, graças, graças. Obrigado aí a nossa Maria, a nossa ouvinte Maria da Luz, da Silva aí de Colônia Maciel, né? Obrigado. O Nheco mandou pra nós, Ednilson, tamo ligado aqui no teu programa. Toca pra nós a música, pode ser A Flor do Meu Jardim, se possível aí, tá bom? Tá joia. Quem mais? Seu Giovanni Rigoni, queria ouvir uma do Padre Ezequiel Dalpozo. Ô, seu Giovanni, preparando tudo pra feira que acontece amanhã aqui no Mercado Municipal, né? A Vicente Machado tá aí sempre com a sua banca, sua quitanda, querido seu Giovanni Rigoni, um abraço. Amigo André Hartmann, da coluna Quero Quero, também com a gente, passando só pra confirmar a audiência por aqui, Ednilson. Valeu, garoto, abraços. Quem mais? Dona Maria José no Farajala também com a gente, um grande abraço. A Luzia Campa no Paial do Fundo tá aí, tá ligada. Deixa eu ver aqui. O Hélio Muchinski tá aí com o Barto na escuta, do Nelaine Muchinski também. Um abraço forte pra vocês aí. Obrigado pela audiência. Quem mais? Marcelo Scheide, tá aí ligadaço também. Um grande abraço, obrigado. Seu Venceslau Cru, grande senhor Venceslau, muito obrigado pela audiência. Também a Dona Lourdes, valeu pelo carinho aí da audiência. Compadre Dinho, Felipe, Dona Eliane, comadre Eliane, né? Aí no Pinheiral de Baixo também com a gente aqui na sintonia, um abraço. A Andréia de Camargo também é do Pinheiral, tá aqui com a gente. Obrigado, Andréia, forte abraço. A Odete tá ligadaça aqui, né? Grande Odete, sempre ouvinte da gente, obrigado. São ouvintes que estão sempre aí, abrilhantando a grande, grande, grande audiência aqui da programação Ipiranga FM, ó. Eu tenho uma pausa rapidinha aqui, ó. Eu já volto com a parte final do programa e vai rolar aqui as Marcianas. Eu acredito que com essa nós fechamos o programa de hoje, hein? Bastante disputado o nosso espaço aqui hoje, hein? Bastante disputado, mas deu boa, deu boa, deu boa. Foi um programaço, né? Já já então, pra gente fechar aqui as Marcianas. É o que rola na programação daqui a pouquinho.
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1: Muito bem, tá aí, som bom demais, né? As Marcianas e o Marciano, é a participação especial do Marciano nessa música aí, né? Queridos, com essa então a gente fecha o programa de hoje. Fiquei devendo algumas indicações aqui de atender, mas o bom é que amanhã tem mais, né? Vamos deixar um gostinho de quero mais, um gostinho de... Ah, acabou, né? Mas amanhã a gente se encontra aqui para nossa segunda edição do programa Sintonia Total, a partir aí desse retorno nosso que aconteceu hoje, não é? Voltamos muito bem, graças a Deus, né? Feliz da vida em ter passado com vocês essas horinhas aqui. Mas amanhã cedinho eu tô aqui, ó, 7 horas com o Clube dos Aniversariantes. Na sequência, o programa Canal Aberto. E claro que eu espero vocês. Um grande abraço e até amanhã. Valeu!
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8: Está no ar a Voz do Brasil. As notícias do governo federal que movimentaram o país no dia de hoje.
9: Olá, boa noite.
10: Boa noite para você que nos acompanha em todo o país.
9: Terça-feira, 21 de julho de 2026.
10: Vamos aos destaques na Voz do Brasil.
9: Brasil continua fora do mapa da fome, segundo o relatório divulgado hoje pelas Nações Unidas.
10: Documento aponta ainda que o país reduziu a insegurança alimentar severa. Márcia Fernandes.
11: A proporção da população brasileira que não tem renda suficiente para consumir a quantidade mínima de calorias para uma vida saudável se manteve abaixo de 2,5%. Indicador é utilizado para apontar se o país está no mapa da fome.
9: Portaria regulamenta o trabalho no comércio durante os feriados.
10: Norma estabelece que o funcionamento nesses dias vai depender de negociação coletiva. Gabriela Noronha.
12: Na prática, o acordo impede que as empresas escalem funcionários nos feriados por decisão unilateral.
9: E vamos falar também do Julho Amarelo, mês de conscientização sobre hepatites virais.
10: Saiba mais sobre a doença, a importância do diagnóstico precoce e o tratamento oferecido pelo SUS. Graziele Bezerra.
13: Todos os anos, mais de 1 milhão e 300 mil pessoas morrem por complicações causadas por algum tipo de hepatite.
9: Hoje, na apresentação da Voz do Brasil, Luciana Vasconcelos e Nazi Brum. E